0: Se confirmado, o volume será 2,2% superior ao registrado na temporada passada.
1: Segundo a Conab, serão 360 milhões e 100 mil toneladas a serem colhidas, o que representa 2,2% a mais do que a safra anterior. O grande destaque deve ser a soja. O gerente de acompanhamento de safras da Conab, Fabiano Vasconcelos, explica o resultado.
2: Então, a estimativa para a safra 2025-26 é de 48,6 milhões de hectares cultivados com soja e uma produção aí é chegando a quase 180,6 milhões de toneladas.
1: Além da soja, o algodão tem produção prevista em 4 milhões e 60 mil toneladas de pluma, com 8% da área já colhida. Isso resulta em um ganho na produtividade de 2,8% em relação à safra 2024-2025. Já a colheita das três safras do milho no ciclo atual está estimada em mais de 141 milhões e 700 mil toneladas, volume 0,4% superior ao ciclo passado. A estimativa é de crescimento favorecido pelas condições climáticas, como explica Fabiano Vasconcelos, gerente de acompanhamento de safras da Conab.
2: Em relação ao milho, uma estimativa de aumento de 9,8% na área plantada, uma estimativa de produtividades melhores do que na última temporada, favorecidas aí pelo clima, uma produção de 29,6 milhões de toneladas, um aumento aí de 18,7% em relação à última safra.
1: E a Conab também estabeleceu novos preços de referência para os principais produtos agrícolas de verão. Os principais reajustes foram no preço da soja, do arroz em casca, do feijão e do milho. Os preços passam a vigorar nos períodos entre o segundo semestre de 2026 e o primeiro semestre de 2028. Reportagem Edinaldo Júnior.
3: Ainda sobre a produção agrícola, o IBGE estima que a safra brasileira em 2026 pode chegar a 347 milhões e 400 mil toneladas.
0: Isso representa uma projeção de 1 milhão e 300 mil toneladas a mais do que a colheita anterior.
3: O IBGE calcula um ano de produção e a Conab faz estimativa de outubro a setembro.
0: Agricultores podem ter acesso a recursos para o Plano Safra.
3: Os recursos poderão ser acessados entre 16 de julho deste ano e 30 de junho do ano que vem.
0: O BNDES, Banco Nacional de Desenvolvimento Econômico e Social, vai disponibilizar 72 bilhões de reais.
4: Serão 40 bilhões e 500 milhões de reais disponíveis por meio dos programas agropecuários do governo federal. Desse total, 21 bilhões e meio são para médios e grandes produtores da agricultura empresarial e quase 19 bilhões de reais para pequenos produtores da agricultura familiar. Também vão estar disponíveis 31 bilhões e 500 milhões de reais em recursos próprios do banco por meio da linha BNDES Crédito Rural. O chefe do Departamento de Crédito Digital, Agropecuária e Normas do BNDES, Caio Barbosa, explica que o crédito disponibilizado pelo banco atende necessidades de quem produz no campo.
5: A gente opera basicamente 11 programas, que são programas que atingem todas as necessidades de investimento e de custeio do produtor rural e todos os tipos de produtores rurais. Tem uma linha para custeio, uma linha para investimento, para aquisição de máquinas.
4: Para saber mais sobre as linhas e programas do BNDES para o agro, acesse bnds.gov.br/agro. Reportagem André de Barros Lima.
3: O fenômeno climático conhecido como El Niño, já confirmado no país, pode trazer diferentes impactos para a população.
0: A previsão é de excesso de chuvas no sul, por um lado, e estiagem no norte e nordeste, por outro.
3: Um monitoramento mensal está sendo feito por diferentes órgãos para trazer agilidade às respostas e ajudar na prevenção de desastres.
0: Nessa reportagem de Luana Karen, trazemos dicas para os produtores rurais e cidadãos em geral sobre como lidar com os impactos desses eventos climáticos.
6: Autoridades responsáveis pelo monitoramento do clima, dos recursos hídricos e dos riscos de desastres naturais começaram a acompanhar a evolução do fenômeno do El Niño este ano no Brasil. Um painel vai ser publicado mensalmente e servirá de referência para que estados, municípios, produtores rurais e defesa civil não sejam pegos de surpresa com excesso de chuvas, estiagem ou ondas de calor. Gilvan Sampaio, pesquisador do Instituto Nacional de Pesquisas Espaciais, INPE, explica que os efeitos devem ser sentidos até meados de 2027.
7: Os principais impactos do El Niño devem ficar concentrados com o aumento do volume de chuvas no sul do Brasil. Além disso, nesse segundo semestre de 2026, o El Niño deve provocar temperaturas acima da média em praticamente todo o Brasil. Portanto, o potencial para a ocorrência de queimadas aumenta. Então, secas na Amazônia, secas no Nordeste, isso somente em 2027.
6: O El Niño é caracterizado

0: próximos meses, eventos associados ao El Niño podem impactar a rotina da população. Nas regiões onde estão previstas chuvas além do normal, os riscos são de alagamentos e deslizamentos de encostas, por exemplo. Já onde pode haver escassez de chuva, há risco de incêndios e problemas no abastecimento de água. Ondas de calor também podem trazer dificuldades para populações vulneráveis. Em todos os casos, o conselho de Tiago Molina, coordenador de monitoramento e alerta da Defesa Civil Nacional, é ficar atento às fontes oficiais de informação.
1: Sempre que tiver uma situação de risco prevista, a Defesa Civil vai se utilizar de todos os mecanismos que existem para fazer com que essa informação chegue às pessoas, né, por meio do Defesa Civil Alerta, por meio das mensagens SMS. Além disso, é muito importante conhecer o local onde você mora, procurar saber quais são os planos de contingência, quais são as rotas de fuga, os locais seguros.
0: O boletim Painel El Niño, uma iniciativa conjunta de diferentes órgãos do governo federal, é público e está disponível em diversos portais na internet. Por exemplo, no endereço portal.inmet.gov.br. Reportagem Luana Karen.
2: Esta semana, o Estatuto da Criança e do Adolescente completa 36 anos.
3: E a evolução da garantia dos direitos da infância permitiu a aprovação do ECA Digital, que entrou em vigor em março desse ano.
2: Ele prevê que as crianças e adolescentes devem ser protegidos e ter direitos garantidos também no ambiente virtual.
3: Nós seguimos hoje com a segunda parte da nossa entrevista com o diretor de Proteção da Criança e do Adolescente do Ministério dos Direitos Humanos e Cidadania, Fábio Meirelles, sobre as inovações trazidas pelo ECA Digital e a integração com o Estatuto da Criança e do Adolescente de 1990. Acompanhe.
2: Diretor Fábio Meirelles, é um prazer seguir com a nossa conversa aqui sobre Estatuto da Criança e do Adolescente. E aí a gente passa a falar agora sobre o ECA Digital, né? Que é a lei que protege os direitos da infância no ambiente virtual e ganhou esse nome, ECA Digital, como uma referência justamente ao Estatuto da Criança e do Adolescente de 1990. A gente pode dizer que ele incorpora o mesmo espírito, diretor, de que toda a sociedade é responsável pelo cuidado com as crianças, só que agora na internet?
4: Exatamente, e até por isso que a gente manteve o nome ECA, né, e chamou de ECA Digital. A gente percebeu que as crianças e adolescentes brasileiros viviam conectados, estavam em plataformas digitais, em redes sociais desde muito cedo, expostas, né, diariamente à publicidade, conteúdos algorítmicos, inteligência artificial. A gente viu que isso representava um risco muito grande, o ambiente digital para crianças e adolescentes, e a gente batalhou e conquistou o ECA Digital com o governo federal, com o Conanda, movimentos sociais, organizações da sociedade civil e em diálogo com o Congresso para que essa lei saísse do papel e virasse realidade.
3: E o senhor destacaria como principais ganhos para a proteção das crianças vindos do ECA Digital? Que tipo de ações, que tipo de situações?
4: Veja, o ECA Digital, ele reafirma uma posição inegociável do Brasil. A gente não aceita modelos de negócio construídos sobre a exploração da vulnerabilidade de crianças e adolescentes. Então, vou dar alguns exemplos do que o ECA Digital estabelece, né? Ele estabelece limite para a prática do que a gente chama de design digital ou design manipulativo, que vão induzir crianças e adolescentes ao uso excessivo de telas. Isso é uma das dimensões do ECA Digital. Ele também prevê que os serviços e produtos digitais, eles devem adotar padrões elevados de proteção de dados, privacidade e segurança para crianças e adolescentes. O ECA Digital também prevê sanções para as plataformas que descumprirem essas obrigações. Então, o ECA Digital é um grande avanço, ele traz esse princípio do ECA, né, da proteção integral, da prioridade absoluta para o ambiente digital, e ele hoje já é uma referência no Brasil e no mundo.
2: E assim como aconteceu no Estatuto da Criança e do Adolescente de 1990, o ECA Digital também deve mudar essa forma da sociedade perceber os direitos das crianças na internet? Por exemplo, a parte da responsabilidade de todos os adultos sobre as crianças que estão ali no ambiente virtual?
4: Perfeito. É exatamente esse o princípio. Assim, a gente conseguiu com o ECA Digital traduzir rapidamente uma demanda social, porque não pode ser só uma atribuição das próprias crianças e adolescentes ou dos seus familiares, dos pais, mães e responsáveis, a proteção delas no ambiente digital. Então, se elas estão em situação de vulnerabilidade, é uma responsabilidade coletiva. Então, a gente conseguiu, com o ECA Digital, trazer essa demanda social, normatizar e, juridicamente, convergir com a iniciativa privada para um instrumento, que hoje é o ECA Digital, que precisa chegar na ponta.

0: Então, hoje o nosso grande desafio é, para além do ECA Digital, é levar o ECA Digital para a escola, para o Conselho Tutelar, para o CRAS, para o CREAS, para o Ministério Público utilizar o ECA Digital. Então, cuidar das crianças e adolescentes nunca foi uma tarefa de uma pessoa só, não vai ser agora. Então, o ECA Digital traz esse princípio da responsabilidade coletiva.
1: Quer dizer que o ECA Digital também é importante para os pais e responsáveis que agora deixam de estar sozinhos nessa proteção das crianças e dos adolescentes, né? E passam a ter apoio das plataformas, não é isso?
0: Exatamente, canais de denúncia, a própria Autoridade Nacional de Proteção de Dados. Então, com o ECA Digital e depois com a lei de regulamentação, depois com a política, a gente, após o ECA Digital, a gente também anunciou a Política Nacional de Promoção e Proteção dos Direitos da Criança e do Adolescente no Ambiente Digital, que é uma política estruturada para fortalecer a coordenação entre os diferentes níveis de governo, incentivar a pesquisa, inovação tecnológica, promover desenvolvimento de produtos e serviços digitais mais seguros, ampliar os canais de denúncia, fortalecer a capacitação dos profissionais do sistema de garantia de direitos, apoiar as famílias no exercício da supervisão parental. Então, acho que a gente precisa olhar para o ECA Digital e para a nossa política nacional com essa perspectiva de uma construir objetivos concretos e de dividir a responsabilidade sobre a proteção de crianças e adolescentes no ambiente digital com todos os atores que precisam estar, né, totalmente comprometidos com essa implementação.
2: Agora, onde os adultos podem encontrar, diretor, mais informações sobre o ECA Digital para entenderem melhor essa legislação e também orientações sobre o que que deve ser proibido, o que que deve ser permitido para as crianças na internet?
0: Claro, olha, hoje nos sites, né, do Ministério dos Direitos Humanos e da Cidadania, da SECOM, do Ministério da Justiça, você encontra o ECA Digital. A gente produziu um material muito interessante, recente, que é um guia no formato de perguntas e respostas para conselheiros tutelares sobre o ECA Digital, que é um material educativo e prático que está no site do Ministério dos Direitos Humanos e da Cidadania. A gente produziu uma caixa de ferramentas chamada Faça Bonito na Rede, que é um material, um conjunto de instrumentos práticos também que tem guia de recomendações técnicas, coletânea de normas jurídicas, tem proposta de fluxo, tem material didático sobre o que fazer, tem cartilha, tem até jogo de tabuleiro, conexão segura. Então, a gente tem curso, a gente tem um curso Proteção de Crianças e Adolescentes no Ambiente Digital, um curso online na Escola Nacional dos Direitos da Criança e do Adolescente. Então, hoje a gente tem guias, cartilhas, a gente tem cursos, a gente tem jogo de tabuleiro, a gente tem fluxo, então a gente tem glossário, a gente tem bastante material disponível. Perguntas e respostas para que as pessoas conheçam o ECA Digital e conheçam as ferramentas de proteção de crianças e adolescentes no ambiente digital no site do Ministério dos Direitos Humanos, novamente, no site do Ministério da Justiça e Segurança Pública, no site da Secretaria de Comunicação Social, enfim, institutos, fundações, organizações da sociedade civil. Muita gente tem produzido material sobre essa responsabilidade compartilhada e a promoção do bem-estar de crianças e adolescentes no ambiente digital.
1: Muito bem, nós conversamos com Fábio Meirelles, diretor de Proteção da Criança e do Adolescente do Ministério dos Direitos Humanos e da Cidadania. Muito obrigado por sua entrevista aqui à Voz do Brasil.
0: Obrigada a vocês, sempre à disposição.
3: E estão abertas até amanhã, dia 15 de julho, as inscrições de bolsas para médicos especialistas.
1: São 1.136 vagas distribuídas em 26 cursos de aprimoramento em 309 municípios do país.
3: Quase metade das vagas são voltadas para o interior. Entre as especialidades previstas estão anestesiologista, oncologia, cardiologia e cirurgia minimamente invasiva.
1: Felipe Proenço, secretário de Gestão do Trabalho e da Educação do Ministério da Saúde, detalha o edital.
4: Possibilidade para quem já é especialista com registro de qualificação, participa do programa desenvolvendo suas atividades práticas em um serviço do Sistema Único de Saúde, de referência no interior, um ambulatório especializado, um hospital. E, ao mesmo tempo, tem suporte aonde um especialista com ainda mais experiência vai poder apoiar o desenvolvimento das atividades numa carga horária de 20 horas semanais, recebendo uma bolsa que vai depender da localização, se é uma região mais vulnerável, podendo chegar até R$ 20.000.
3: O edital está disponível em gov.br/saúde.
1: Atenção, estudantes de graduação de instituições privadas.
3: Começaram hoje as inscrições para o processo seletivo do Fundo de Financiamento Estudantil, o FIES.
1: Serão mais de 75 mil vagas destinadas no segundo semestre.
5: Ao todo, serão oferecidas 75.500 vagas para o segundo semestre. No ano, serão 112 mil no total. O FIES concede financiamento a estudantes matriculados em cursos superiores de instituições privadas. Para participar do FIES, o candidato precisa ter feito o Exame Nacional do Ensino Médio a partir de 2010. Precisa ter alcançado média igual ou superior a 450 pontos nas 5 provas e não ter zerado a redação. Precisa ter, em 2026, renda bruta familiar mensal de até 3 salários mínimos, o equivalente a R$ 4.863. O processo seletivo do FIES reserva 50% das vagas para estudantes com renda familiar por pessoa de até 0,5 salário mínimo inscritos de forma ativa no Cadastro Único. Os pré-selecionados nessa modalidade vão poder solicitar financiamento integral, cobrindo todos os encargos educacionais e ficam dispensados de comprovar a renda diretamente na instituição de ensino. O FIES tem chamada única e lista de espera. O resultado da pré-seleção na chamada única será divulgado no dia 30 de julho. As inscrições vão até sexta-feira, 17 de julho, pelo Portal Único de Acesso ao Ensino Superior. O candidato precisa ter conta gov.br e preencher os requisitos para participar do programa. O resultado sai no dia 30 de julho. Mais informações em acessounico.mec.gov.br/FIES ou ligue para 0800-616161. Thaisa Vitória para a Voz do Brasil.
3: O Ministério da Educação disponibilizou uma série de vídeos com orientações sobre o uso do Cadastro da Educação de Jovens e Adultos, uma plataforma oficial de cadastro.
1: O material ensina passo a passo como realizar a inscrição e é destinado tanto aos estudantes quanto aos profissionais que atuam no sistema.
3: As inscrições no cadastro permanecem abertas durante todo o ano.
1: No entanto, os prazos para ingresso no segundo semestre deste ano variam de acordo com o calendário de cada estado e município.
3: Os conteúdos estão disponíveis no portal do MEC e no canal da pasta do Ministério da Educação no YouTube.
1: E essas foram as notícias do governo federal.
3: Uma realização da Secretaria de Comunicação Social da Presidência da República.
1: Com produção da empresa Brasil de Comunicação.
3: Fique agora com as notícias do Poder Judiciário e do Congresso Nacional. Uma boa noite.
1: Boa noite para você e até amanhã.
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8: Presidente do STF e do CNJ lança rede nacional de magistrados para combater o avanço do crime organizado no país.
9: Instituições podem enviar propostas sobre modernização do sistema de justiça até 15 de agosto.
8: STJ mantém prisão preventiva de homem acusado de atuar como falso médico.
9: Boa noite, eu sou Marcela Luiz.
8: E eu sou Walter Lima.
9: O presidente do Supremo Tribunal Federal e do Conselho Nacional de Justiça, ministro Edson Fachin, lançou nesta terça-feira a Rede Nacional de Magistrados para combater o avanço do crime organizado no país.
8: Segundo Fachin, a resposta estatal à criminalidade em rede exige, necessariamente, uma justiça também articulada em rede. Marcelo Della Libera.
10: O ministro Edson Fachin observou que o mercado de apostas eletrônicas clandestinas vem sendo utilizado como instrumento de organizações criminosas.
11: Essas plataformas podem servir à lavagem de dinheiro, à formação de estruturas empresariais aparentemente ilícitas, à integração com outras atividades ilícitas, como tráfico, contrabando e corrupção, além de apresentarem forte dimensão transnacional.
10: Criada por portaria do CNJ, a Rede Nacional prevê o compartilhamento de informações para enfrentar organizações criminosas cada vez mais sofisticadas.
9: O Supremo está com o edital aberto para receber propostas sobre a modernização do sistema de justiça.
8: Podem participar instituições públicas, privadas e da sociedade civil até 15 de agosto. Pablo Lemos.
12: As propostas vão ser analisadas pelo Grupo de Estudos para a Modernização do Sistema de Justiça, instituído pelo presidente do STF, ministro Edson Fachin. O diretor do Centro de Estudos Constitucionais do Supremo, Fernando Facuri Scaff, que preside o grupo, explica que modernizar significa atualizar o sistema de justiça.
13: É fazer ajustes dentro de um sistema que funciona, que está rodando bem, para falar uma linguagem mais clara, e que você tem dentro disto a expectativa de uma sociedade brasileira como um todo por mais justiça e por mais segurança jurídica.
12: Para o relator do grupo Neide Barros Belo Filho, modernizar é uma exigência do tempo.
14: É necessário modificar porque é necessário acompanhar o tempo, acompanhar as mudanças da sociedade.
12: Serão aceitas apenas manifestações institucionais sobre a modernização do sistema de justiça sem caráter pessoal, que deverão ser apresentadas por meio de formulário eletrônico.
9: Mantida a prisão preventiva de empresário acusado de atuar como falso médico em unidade básica de saúde de Cananéia, São Paulo.
8: A decisão é do vice-presidente do STJ, ministro Luiz Felipe Salomão, no exercício da presidência. Fátima Uchoa.
15: O empresário está preso desde janeiro. Segundo o Ministério Público, ele realizava exames de ultrassom, emitia laudos e atendia pacientes usando o registro profissional de médico de um sócio falecido. A fraude foi descoberta após ele afirmar durante exame que tinha identificado a vesícula de uma paciente que já havia retirado o órgão. Depois de o Tribunal de Justiça de São Paulo negar o primeiro habeas corpus, a defesa fez novo pedido de relaxamento da prisão ao STJ. Mas o ministro Salomão não verificou ilegalidade manifesta nem urgência que justificassem a concessão da liminar. O ministro ainda apontou que o pedido de liberdade deverá ser examinado com mais profundidade no julgamento definitivo do habeas corpus, a cargo da sexta turma do STJ.
9: PSD promove congresso para debater o uso de pesquisas no aprimoramento da Justiça do Trabalho.
8: O evento vai ser realizado na sede do Tribunal, em Brasília. Marla Lacerda.
16: O 4º Congresso Nacional de Pesquisa Judiciária, Estatística e Ciência de Dados da Justiça do Trabalho vai ser realizado entre os dias 25 e 27 de agosto. Com o tema Trabalho, Transformações Econômicas e Justiça, o evento é para incentivar a produção de conhecimento e a integração da rede de pesquisas judiciárias da Justiça do Trabalho. Magistrados, servidores, estudantes e profissionais que atuam na área e querem participar, fiquem atentos. As inscrições já podem ser feitas no portal do TST, que é o tst.jus.br.
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9: Uma boa noite.
8: E até amanhã.
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18: Eu sou Paula Groba.
19: E eu sou Humberto Pinheiro.
18: E estes são os destaques de hoje do Jornal do Senado, que começa agora.
19: Aprovada a aposentadoria especial para agentes de saúde e de combate às endemias.
18: MP do frete, Senado retira valor fixo, mas mantém piso mínimo do frete para caminhoneiros.
19: Pacientes em internação domiciliar podem ter desconto na conta de luz.
18: Boa noite.
19: Boa noite.
18: Em acordo com o governo, o Senado aprovou a medida provisória que atualiza as regras do piso mínimo do frete rodoviário. A MP, que perderia a validade nesta semana, mantém a obrigatoriedade de um valor mínimo para o frete, como já prevê a legislação, mas retira do texto a definição de um piso nacional para a remuneração dos caminhoneiros.
19: Durante a análise na Comissão Mista e na Câmara dos Deputados, havia sido incluído um piso de R$5.000 mensais para os motoristas de longas distâncias. A medida provisória também endurece as punições para empresas que descumprirem o piso do frete, calculado pela Agência Nacional de Transportes Terrestres. Repórter Pedro Pincer.
20: O Senado aprovou o projeto de lei de conversão da medida provisória que torna obrigatório o cadastramento das operações de transporte rodoviário de cargas e reforça os mecanismos de fiscalização do piso mínimo do frete. Entre os tópicos está a determinação de um piso para o frete, mas sem definição do valor. A principal questão se dava em torno do perdão às multas aplicadas aos caminhoneiros que estiveram presentes nas manifestações de dezembro de 2022. Para o relator revisor, senador Stevenson Valentim, do Podemos do Rio Grande do Norte, a medida faz justiça e traz tranquilidade para a categoria.
2: Entendo que esse viés da multa já atingiu a sua pedagogia e permanecer com essa injustiça é passar uma ideia de vingança e que não contribui nada para a sociedade.
20: A líder do governo, senadora Tereza Leitão, do PT de Pernambuco, celebrou o acordo alcançado diante da relevância do assunto.
21: Se ela não fosse importante, ela ia caducar. Nós não permitimos a caducidade justamente pela importância que ela tem para a economia, para relações trabalhistas, para a autonomia de autônomos.
20: As novas regras terão um período de transição. Empresas e transportadores terão prazo mínimo de 60 dias para a adaptação às novas obrigações. O texto segue agora para a sanção presidencial.
18: E o roubo de combustíveis deixou de ser apenas um crime patrimonial e passou a ser uma importante fonte de renda para facções criminosas.
19: Para combater esse mercado ilegal, a Comissão de Segurança Pública aprovou um projeto que endurece as penas e cria crimes específicos para o furto e o roubo de petróleo, combustíveis e derivados. Repórter Bruno Lourenço.
22: O projeto de lei fixa a pena nesses casos de reclusão de 4 a 10 anos, mais multa, e aumenta a punição em um terço se o crime for cometido com destruição de barreiras, atuação conjunta de duas ou mais pessoas, abuso de confiança de funcionário público ou ex-colaboradores das empresas. O relator designado, senador Sérgio Moro, do PL do Paraná, defendeu a punição mais rigorosa.
23: Para proteger não só o mercado de combustíveis, mas especialmente o consumidor desses combustíveis, dessas quadrilhas, dessas gangues que se locupletam, não só furtando combustíveis e seus equipamentos, mas colocando em risco os indivíduos para os quais depois esse combustível fraudulento, muitas vezes, é revendido.
22: O projeto também altera a legislação de crimes contra a ordem econômica para punir quem armazena, transporta ou comercializa o combustível sabendo que é produto de crime. O texto estabelece ainda que as penas sobem em 2/3 se a ação resultar em desabastecimento, interrupção das atividades industriais, incêndio, dano ambiental, ferimento grave ou morte. A proposta seguiu para a Comissão de Constituição e Justiça.
18: O sedentarismo ou a inatividade física gera um custo anual estimado em cerca de R$300 milhões ao Sistema Único de Saúde. Esse valor equivale a aproximadamente 17,4% de todos os gastos do sistema com hospitalizações por essas condições.
19: No Senado, a importância da medicina esportiva na saúde dos brasileiros foi tema de audiência pública na Comissão de Esporte. Os detalhes com Patrícia Oliveira.
24: A medicina esportiva, especializada no acompanhamento dos exercícios físicos na prevenção de lesões, reabilitação e melhoria do desempenho dos atletas, também contribui para a saúde pública. Como destacou a senadora Leila Barros, do PDT do Distrito Federal, em audiência pública na Comissão de Esporte.
25: Ela beneficia milhões de brasileiros que encontram no esporte um instrumento de prevenção de doenças, de qualidade de vida e do envelhecimento saudável.
24: José Cavazói, da Federação Internacional de Medicina Esportiva, apontou a importância do exercício físico na redução mundial de casos de morte.
26: Que além de fazer as pessoas se sentirem bem, ele é capaz de reduzir infarto, reduzir AVC, reduzir morte. 5,3 milhões de mortes todos os anos são atribuíveis ao sedentarismo.
24: O médico Fernando Torres destacou o papel social do exercício físico também no combate aos custos com sedentarismo no Brasil. De cerca de R$300 milhões por ano no SUS, internações e tratamentos de doenças crônicas.
27: Exercício é remédio, porque ele realmente previne e trata doenças. Está altamente ligado à redução de gastos públicos e privados.
24: Os debatedores defenderam a criação de políticas públicas para ampliar a prática de atividades físicas no Brasil.
18: E famílias com pacientes em internação domiciliar que dependem de aparelhos elétricos poderão ter mais acesso ao desconto na conta de luz. A Comissão de Infraestrutura aprovou um projeto que amplia de 3 para 4 salários mínimos o limite de renda para a concessão da tarifa social de energia elétrica nesses casos.
19: O benefício atende pacientes que utilizam equipamentos como ventiladores pulmonares, bombas de infusão e aspiradores de secreção. A proposta, que busca reduzir os custos do tratamento feito em casa, segue agora para análise na Comissão de Assuntos Sociais.
18: e seguiu para a votação no plenário em regime de urgência o projeto que cria o Estatuto da Vítima. A proposta reúne em uma única lei os direitos e garantias de vítimas de crimes, contravenções, calamidades públicas, desastres e epidemias. Hoje, essas proteções estão espalhadas por diferentes normas.
19: O texto foi aprovado pela Comissão de Segurança Pública com parecer favorável do senador Wilder Moraes, do PL de Goiás. Segundo o relator, o sistema de justiça brasileiro historicamente concentrou a atenção na relação entre o Estado e o autor do crime, deixando a vítima em segundo plano. Para ele, o Estatuto corrige essa distorção ao fortalecer a proteção e o acolhimento das vítimas, o que também pode contribuir para o enfrentamento da criminalidade.
0: Contribui para estabelecer a confiança da população nas instituições de repercussão. Estimulam as notícias dos crimes e favorece a cooperação da vítima ao longo da apuração.
18: Profissionais que atuam na prevenção de doenças e no atendimento direto às famílias poderão passar a contar com uma aposentadoria diferenciada. O Senado aprovou em 2 turnos a proposta que garante esse direito aos agentes comunitários de saúde e aos agentes de combate às endemias, além de regulamentar o vínculo funcional da categoria.
19: A proposta aprovada prevê regras de transição e estende ainda a medida aos agentes indígenas de saneamento e de saúde. O texto segue para promulgação. Repórter Douglas Castilho.
1: A proposta aprovada estabelece como idade mínima de aposentadoria 57 anos para mulheres e 60 anos para os homens, condicionada à comprovação de 25 anos de tempo de contribuição e de efetivo exercício profissional, com regras de transição que terminam no ano de 2041 para os que já ingressaram na atividade. O texto também assegura a estabilidade a esses trabalhadores, vedando sua contratação temporária ou terceirizada, salvo na hipótese de emergências em saúde pública. O relator da proposta, senador Irajá, do PSD do Tocantins, destacou a atuação dos agentes na prática da saúde preventiva das famílias.
3: Merecem, assim como existe a aposentadoria especial dos nossos valorosos professores, assim como já foi também instituída a aposentadoria especial para os policiais, é merecida também a essa categoria. São soldados do nosso SUS, do Sistema Único de Saúde Brasileiro. Aliás, se tem o SUS de carne e osso, eles se chamam agentes de saúde e de combate a endemias.
1: Para compensar o aumento das despesas com essas aposentadorias, a União prestará assistência financeira aos estados e municípios.
19: Com edição de Paulo Groba e trabalhos técnicos de Eliseu Caires, o Jornal do Senado fica por aqui. Acompanhe agora as notícias da Câmara dos Deputados. Boa noite.
18: Boa noite e até amanhã.
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4: Deputados reduzem jornadas de trabalho de pais de pessoas com deficiência.
5: Plenário pode desobrigar férias escolares durante Copa de Futebol Feminino.
4: Câmara exige informação sobre bebê prematuro na certidão de nascimento.
5: Boa noite. O projeto que exige informação sobre bebê prematuro na certidão de nascimento já pode seguir para o Senado. A repórter Maria Neves tem os detalhes sobre a medida.
6: A Comissão de Constituição e Justiça da Câmara dos Deputados aprovou o projeto que obriga os cartórios a incluir na certidão de nascimento que a criança nasceu de forma prematura. De acordo com a autora da proposta, a deputada Silvia Cristina, do PP de Rondônia, são considerados prematuros bebês que nascem antes de 37 semanas de gestação. Com a aprovação, o texto pode seguir para o Senado. Ainda, segundo Silvia Cristina, o Brasil é o país em que nascem mais bebês prematuros no mundo. Ela afirma que 12% dos partos realizados no país ocorrem antes do tempo mínimo necessário. A relatora do texto, deputada Maria Raiz, do PSB de Pernambuco, defende que incluir a informação sobre prematuridade do bebê na certidão de nascimento, além de garantir o atendimento médico adequado à criança, também trará economia para os cofres públicos.
10: A partir do momento que a gente sabe que uma criança nasce de forma prematura, a gente garante que o atendimento seja dado de forma mais precisa. Então, além, obviamente, de garantir um atendimento melhor para as mulheres, a gente garante que uma economia para o Estado.
6: Ao apresentar o projeto em 2024, Silvia Cristina afirmou que, de acordo com informações da Organização das Nações Unidas, a prematuridade é a principal causa de morte infantil no mundo. A página do Hospital Albert Einstein explica que bebês nascidos antes do tempo têm maior probabilidade de apresentar problemas como pulmões imaturos que exigem ventilação mecânica. Além disso, os intestinos ainda não se encontram totalmente desenvolvidos no nascimento, o que dificulta a absorção do leite materno. Outra complicação é o cérebro prematuro, que impede o recém-nascido de ter o instinto de sugar os mamilos da mãe para mamar. Ainda, de acordo com as informações do hospital, problemas decorrentes da prematuridade podem durar por toda a vida. Da Rádio Câmara de Brasília, Maria Neves.
8: Maurício do Vôlei do PL de Minas Gerais apresentou projeto que cria a Política Nacional de Proteção da Inocência Infantil. De acordo com o deputado, a medida protege crianças e adolescentes da exposição a conteúdos inadequados ao desenvolvimento psicológico, moral e emocional.
5: Maurício do Vôlei acrescenta que o projeto amplia o acesso dos pais a informações sobre materiais pedagógicos e atividades escolares que tratem de temas sensíveis. Na visão dele, o texto é uma forma de garantir maior transparência na formação de crianças e adolescentes.
7: Saúde.
8: Comissão de Saúde aprova projetos sobre idosos e prevenção do câncer. A repórter Sofia Peçanha ouviu a relatora.
9: A Comissão de Saúde aprovou o projeto que prevê a suplementação nutricional como parte do tratamento de idosos diagnosticados com desnutrição ou risco de desnutrição durante internações hospitalares. A proposta, apresentada pelo deputado Pedro Ayara, de Minas Gerais, determina que hospitais públicos e privados conveniados ao Sistema Único de Saúde ofereçam suplementos nutricionais aos pacientes idosos sempre que houver indicação clínica. O projeto tem como objetivo assegurar que a suplementação seja parte integrante do cuidado hospitalar e da reabilitação pós-alta. Dessa forma, além de melhorar a recuperação de pacientes idosos, a medida também reduz complicações durante e após a internação, como afirmou a deputada Silvia Cristina, do PP de Rondônia, relatora na comissão.
11: O PL fortalece a integralidade da atenção e da saúde que contribui para a sustentabilidade do sistema ao reduzir custo de sobrecarga hospitalar.
9: De acordo com o projeto, todos os pacientes idosos internados deverão passar por triagem e avaliação nutricional na admissão hospitalar, com reavaliações durante a internação e na alta. Caso o idoso ainda apresente desnutrição ou risco nutricional no momento da alta, ele poderá receber suplementação gratuita pelo SUS por até 60 dias, com acompanhamento das equipes de saúde. Após passar pela aprovação nas comissões de defesa dos direitos da pessoa idosa e de saúde, a proposta segue para análise na Comissão de Finanças e Tributação. Outro projeto aprovado pela Comissão de Saúde institui o Dia Nacional de Combate ao Câncer, a ser celebrado anualmente em 27 de novembro. A proposta, apresentada pela deputada Flávia Moraes, de Goiás, amplia as ações de prevenção, diagnóstico precoce, tratamento e apoio às pessoas acometidas pela doença. Estão previstas campanhas educativas, incentivo a ações de rastreamento da doença, apoio psicossocial a pacientes e familiares, capacitação de profissionais de saúde e estímulo à pesquisa científica na área oncológica. A relatora na Comissão de Saúde também foi a deputada Silvia Cristina. Ela destacou que o projeto busca maior visibilidade ao tema e fortalecer a mobilização social e institucional em todo o país.
11: Representa passo concreto e necessário para fortalecer a política pública de enfrentamento ao câncer no Brasil, integrando a prevenção e atenção e a reabilitação, o apoio psicossocial, no momento em que os números evidenciam urgência.
9: Após a aprovação na Comissão de Saúde, o projeto segue agora para análise da Comissão de Finanças e Tributação. Da Rádio Câmara de Brasília, Sofia Peçanha.
7: Esporte.
5: Josivaldo JP, do União do Maranhão, defende a aprovação de proposta que inclui entidades esportivas sem fins lucrativos entre as instituições com imunidade tributária. Ele afirma que a medida busca reduzir custos de organizações que atuam na formação de atletas e na inclusão social.
8: Josivaldo JP aponta que o texto alcança apenas entidades certificadas dos movimentos olímpico, paralímpico, clubístico ou educacional. Ele argumenta que a regra pode evitar o fechamento de projetos esportivos, principalmente em comunidades que dependem dessas iniciativas para atender crianças e jovens.
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13: Trabalho.
5: A Câmara aprovou redução de jornada de trabalho para pais de pessoas com deficiência. A repórter Paula Bittar tem os detalhes.
14: A Comissão de Constituição e Justiça da Câmara aprovou uma proposta que prevê a redução da jornada de trabalho sem prejuízo salarial para pais de pessoas com deficiência. De acordo com o texto aprovado, a necessidade e o percentual da redução da jornada serão definidos por avaliação biopsicossocial, realizada pelo menos a cada 2 anos. Conforme o resultado, o benefício poderá ser ampliado, mantido, reduzido ou suspenso. Durante a discussão da proposta, a deputada Soraya Santos, do PL do Rio de Janeiro, defendeu critérios para a concessão do benefício como forma de evitar fraudes.
15: Esse projeto é um projeto importantíssimo para as mães atípicas que precisam ter mais tempo dentro de casa, e é lógico que o meu voto será e do partido na orientação de aprovar, mas me cabe aqui fazer um alerta. Esse tipo de benefício deveria sempre estar vindo com um critério de avaliação.
14: O projeto que prevê a redução da jornada de trabalho sem prejuízo salarial para pais de pessoas com deficiência já pode seguir diretamente para análise do Senado, a menos que haja recurso para votação antes pelo plenário da Câmara. Da Rádio Câmara, de Brasília, Paula Bittar.
13: Eleições. O projeto de Paulinho da Força do Solidariedade de São Paulo permite contabilizar como gastos eleitorais despesas com o cuidado de dependentes de candidatas. A medida beneficiaria mulheres com filhos de até 12 anos ou dependentes com deficiência.
5: A proposta autoriza o custeio de babás, cuidadores, creches e transporte de dependentes durante a campanha. Segundo Paulinho da Força, o objetivo é ampliar a participação feminina na política e reduzir os obstáculos enfrentados pelas candidatas.
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13: Consumidor. Comissão aprova medida que permite maior transparência na conta de luz. A repórter Júlia Lopes nos conta o que foi proposto.
28: A Comissão de Defesa do Consumidor da Câmara dos Deputados aprovou um projeto que obriga as distribuidoras de energia elétrica a incluir, junto com a conta de luz, um registro fotográfico do medidor de consumo da unidade de energia. De acordo com o texto, a medida tem como objetivo fortalecer a proteção dos direitos do consumidor e garantir mais transparência nas informações sobre o consumo de energia. A proposta também busca aumentar a confiança do usuário, já que o registro fotográfico anexado à fatura permite acompanhar mais clareza o processo de medição da cobrança. Para o relator da proposta, deputado Celso Russomano, do Republicanos de São Paulo, a iniciativa protege tanto o consumidor quanto as empresas. Ele ressaltou que a imagem do medidor pode servir como prova em caso de contestação, ajudando a evitar fraudes e possíveis manipulações.
29: O consumidor vai ter o direito de receber a conta com o registro fotográfico, ou seja, na hora que for lida a conta de energia elétrica, vem uma fotografia do medidor, do consumidor junto, né, impressa na própria conta, e aí o consumidor vai poder ver que, de fato, a leitura foi feita da maneira correta e vai poder acompanhar, inclusive, o consumo. Aí, se houver erro, fica mais fácil para ele provar que existe um erro na cobrança da conta de energia elétrica.
28: O projeto, que inclui junto à conta de luz um registro fotográfico do medidor de consumo, segue agora para análise na Comissão de Minas e Energia. Da Rádio Câmara de Brasília, Júlia Lopes.
13: Desenvolvimento Regional.
5: Projeto de Paulo Guedes, do PT de Minas Gerais, concede ao município de Vieiras o título de Capital Nacional dos Peixes Ornamentais. A proposta reconhece a importância da cidade para a piscicultura ornamental e sua contribuição para a economia da Zona da Mata Mineira.
13: Segundo Paulo Guedes, o reconhecimento fortalece a identidade produtiva de Vieiras, amplia a visibilidade do setor e incentiva o desenvolvimento regional. A proposta destaca ainda o potencial da criação de peixes ornamentais para gerar renda e apoiar pequenos produtores.
30: Educação.
5: O plenário da Câmara pode votar a qualquer momento o projeto que retira a obrigação de férias escolares durante a Copa do Mundo de Futebol Feminino no ano que vem. Essa obrigação foi criada por uma lei de 2026. Entenda com o repórter Antônio Vital.
0: Ganhou o regime de urgência e pode ser votado a qualquer momento no plenário da Câmara, projeto que desobriga as redes de ensino pública e privada de todo o país a concederem férias escolares para todos os alunos durante a realização da Copa do Mundo Feminina de Futebol no ano que vem. Lei de autoria do governo, aprovada no início do ano pelo Congresso, obriga que as férias dos estudantes coincidam com o período do torneio, entre 24 de junho e 25 de julho de 2027. Projeto apresentado pela deputada Anne Ortiz, do PP do Rio Grande do Sul, permite que os sistemas de ensino dos estados e municípios decidam sobre o período de férias escolares em vez de obedecer ao calendário oficial da competição. Entidades como a Federação Nacional das Escolas Particulares criticaram a obrigatoriedade prevista em lei e alegaram que a alteração do período de férias no meio do ano coloca em risco o calendário escolar exigido pela Lei de Diretrizes e Bases da Educação, que obriga pelo menos 200 dias letivos no ano. O regime de urgência permite que o projeto seja analisado diretamente no plenário da Câmara, sem passar pelas comissões permanentes da Casa. A urgência foi aprovada de maneira simbólica, sem votos contrários. Para a autora da proposta, Anne Ortiz, a definição do período de férias em função da competição não foi discutida com as instituições de ensino e vai causar prejuízos para as escolas, alunos, pais e professores.
1: Não é possível, num país de 5.570 municípios, onde a Copa do Mundo vai ser sediada em apenas 8 municípios, nós temos uma regra para valer para todos os municípios que obriguem mais de um mês de férias no meio do ano. Isso vai causar um problemão, não só para as famílias, para os pais, para as mães que trabalham, mas também para os trabalhadores da educação no nosso país.
0: Os jogos da Copa do Mundo de Futebol Feminino serão realizados em 8 cidades: Belo Horizonte, Brasília, Fortaleza, Porto Alegre, Recife, Rio de Janeiro, Salvador e São Paulo. Segundo o governo, a expectativa da FIFA é de que o evento alcance um público de mais de 3 milhões de torcedores, o que movimentará a economia brasileira e projetará o Brasil como potência esportiva. Da Rádio Câmara de Brasília, Antônio Vital.
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19: Justiça.
22: Projeto de Caroline de Tone, do PL de Santa Catarina, concede anistia a pais punidos por adotarem a educação domiciliar, conhecida como homeschooling. Ela reforça que a medida beneficia apenas os casos em que não houve negligência, maus tratos ou violação dos direitos da criança e do adolescente.
5: Segundo Caroline de Tone, a proposta repara penalidades aplicadas a famílias que optaram pela educação domiciliar de boa-fé. Para a deputada, o projeto reforça o papel da família na educação dos filhos e garante mais segurança jurídica aos pais que adotam esse modelo de ensino.
19: Segurança Pública.
22: Projeto aumenta penas para crime de ameaça por arma ou condição da vítima. A repórter Daniela Lessa nos conta quais os agravantes.
23: A Comissão de Constituição e Justiça da Câmara dos Deputados aprovou o projeto que aumenta a pena para o crime de ameaça quando cometido com uso de arma ou contra mulher por razões do sexo feminino, crianças, adolescentes, pessoas idosas ou com deficiência. A proposta é do deputado Mário Heringer, do PDT de Minas Gerais, e altera o Código Penal para aproximar as punições dos crimes de ameaça e de perseguição. Atualmente, a pena para o crime de ameaça é detenção de 1 a 6 meses ou multa. Pelo texto, a pena para ameaça poderá ser aumentada de metade quando o crime for praticado com arma ou contra mulher por razões do sexo feminino, criança, adolescente, pessoa idosa ou pessoa com deficiência. Também haverá aumento de pena se a ameaça ocorrer na presença de criança ou adolescente. Além disso, o projeto permite que o Ministério Público inicie a ação penal nesses casos, mesmo sem a representação da vítima, o que pode facilitar a responsabilização dos agressores. O relator, deputado Pompeu de Matos, do PDT do Rio Grande do Sul, defendeu que a mudança corrige distorções na lei e reforça a proteção das vítimas.
24: A pessoa que se sente ameaçada muda todo o seu comportamento, inclusive corporal, de alimentação, de sono, de perturbação por ser ameaçado. E se for perseguido, é a mesma coisa. Então, nós estamos colocando, perseguir ou ameaçar é a mesma situação. tem a mesma pena, tem a mesma responsabilidade, tem a mesma gravidade.
23: Pompeu de Matos defendeu também o aumento de pena para casos em que a ameaça ocorre na presença de crianças ou adolescentes, pela gravidade do trauma provocado ao apenas testemunhar uma situação de violência. O projeto que aumenta penas para o crime de ameaça, especialmente quando envolve mulher por razões do sexo feminino, criança, adolescente, pessoa idosa ou pessoa com deficiência, ou ameaça feita com uso de arma, agora segue para análise do plenário da Câmara. Da Rádio Câmara de Brasília, Daniele Lessa.
4: Direitos Humanos.
5: Rubens Antoni, do PT de Goiás, é um dos autores de projeto que cria uma política nacional de grupos reflexivos sobre masculinidades, prevenção da violência e cultura de paz. O objetivo, segundo ele, é atuar antes que a violência aconteça, com ações educativas voltadas também a adolescentes.
6: Rubens Ottoni afirma que os grupos poderão funcionar em escolas, unidades de saúde, equipamentos da assistência social, órgãos de justiça e espaços comunitários. O congressista ressalta que o texto prevê atividades sobre resolução não violenta de conflitos e prevenção da violência contra mulheres.
5: Termina agora o Jornal Câmara dos Deputados, produzido pela Rádio Câmara, com trabalhos técnicos de Everson Urani e apresentação de José Carlos Andrade e Márcia Quilissardi. Uma boa noite para você.
6: Uma ótima noite para você. A Voz do Brasil volta amanhã.
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0: Mix 10 em ponto, excelente noite pra você de terça-feira, tudo certo por aí? Eu sou o Fábio, tô de volta aqui na Mix e a partir de agora tem aquela viagem no tempo com o baú da Mix. 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E hoje a viagem começa com uma música que quase ficou esquecida no tempo. Creep do Radiohead. Foi lançada em 1992. No começo, passou praticamente despercebida. Só depois de ser relançada em 1993, ela explodiu no mundo inteiro e virou um dos maiores clássicos do rock alternativo. Começou o baú de hoje.
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0: da Mix. Mix 10 e 23, sucesso aqui do Michael Jackson, pra gente recordar, matar saudades. Michael Jackson, Billie Jean no baú da Mix. 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O baú segue por aqui nessa noite de terça-feira com Red Hot Chili Peppers.
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0: Mix 10h46 aqui na Mix, a música não para. Matchbox 20, This Is no baú da Mix pra gente matar saudades. 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O baú segue por aqui na Mix e agora tem Evanescence.
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0: baú de hoje, essa direto dos anos 2000. E agora quem tá levando aquele fone de ouvido Aiva pra casa é o Fernando Ferreira, final do fone 7431. Aí, Fernando, parabéns. Aguarde que a equipe da Mix vai entrar em contato contigo, tá? Acabou aqui, ó.
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0: E agora tem novidade de música e essa tá dando o que falar. Aconteceu em Nova York, nos Estados Unidos, o show do Jay-Z. A apresentação foi uma celebração aos 30 anos de carreira do rapper e produtor. Mas esse show do Jay-Z contou com duas participações mais do que especiais e que fizeram o público ir à loucura. A Beyoncé e a Rihanna cantaram ao vivo. A Beyoncé já era esperada, afinal de contas, a cantora é a esposa do Jay-Z. Beyoncé dividiu os vocais com o marido, né, na música Can't Knock the Hustle. A outra surpresa da noite foi a apresentação da Rihanna. Como a gente sabe, a Rihanna já tá faz algum tempo que ela tá afastada dos palcos, mas fez uma participação mais do que especial. A cantora dividiu o microfone com o rapper na música Run This Town, uma parceria deles, e depois a Rihanna ainda cantou o hit Beat Better, Have My Money. A cantora ainda brincou com o público dizendo que precisava de ajuda para cantar porque estava meio enferrujada. Vale lembrar que nos últimos anos, a Rihanna resolveu se dedicar a carreira dela, né, à carreira de empresária, por conta das marcas que ela tem. E nesse período, ela também se tornou mãe. O último disco da cantora foi Ant, lançado em 2016, já faz 10 anos. Para ver como foi a apresentação da Rihanna, vai lá, radiomixfm.com.br. Tem tudo lá para você.
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0: Mix 11:07. Excelente noite pra você de terça-feira. Tamo de volta aqui na Mix e a partir de agora tem o Mix Acústico. Aquelas versões desplugadas pra gente dar aquela relaxada no nosso fim de noite, porque a gente merece.
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1: Mix 11:23, Nelly Furtado, Say It Alright, fechando o Mix Acústico desta terça-feira.
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0: Mix 1144 Extreme More Than Words. Já já, meia-noite aqui na Mix, vai rolar um no break, não vai perder, hein?
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0: Mix, meia-noite em ponto, aqui na Mix, a música não para, Titãs, Os Cegos do Castelo, essa nacional, pra gente matar saudades também aqui da programação da Mix. É o seguinte, bora pro intervalo comercial que é curtinho e na volta, tem 2 horas de música direto aqui na Mix, é o No Break.
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0: Mix meia-noite 2, tá no ar o No Break. A partir de agora são 2 horas de música sem interrupções, mas com a energia lá em cima. Bruno Mars pra começar.
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1: Mix Memante Fit 2 e YouTube Stuck in a Moment aqui no No Break. São 2 horas de música direto, sem nenhum intervalo comercial, sem interrupções, na sua madrugada já de quarta-feira. 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

0: No Break. Mix meia-noite 39, Post Malone, Sunflower aqui no No Break. 2 horas de música sem interrupções e você pode ouvir a sua também, aquela que você gosta da programação da Mix. 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Vai nas suas redes sociais, coloca a hashtag No Break, nome completo da música, do artista, capricha no seu pedido que a gente rola pra você aqui na Mix.
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0: Mix uma em ponto, Alex Warren Ordinary aqui no No Break, 2 horas de música direto, tamo na última hora, vamos tocar pra você ainda, se liga aí, vai ter Maroon 5, Phil Collins também, Nando Reis, Mr. Probs, Robin Schulz e agora tem a Avril Lavigne.
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Mix, faltando 20 minutos pra uma. Mr. Big, to be with you aqui no No Break. Acabou não, continua. 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
1: Mix 2 e 1, Skank, tão seu, fechando aqui o No Break.
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0: Bom dia para você que tá chegando agora aqui no YouTube da Mix FM Natal 103.9, também pelo dial, você que tá ligando aí o rádio agora para ficar muito bem informado. Hoje é dia 15 de julho, quarta-feira, a semana tá voando e você vem com a gente, é claro, para conferir as principais informações aqui do nosso estado, da capital, do nosso país. E também do mundo. Então vem pra cá, deixa o seu comentário, deixa a sua curtida, interage com a gente pelo WhatsApp também da Mix, manda a sua denúncia, como é que tá o trânsito, o clima na região onde você mora, muita gente voltando às aulas hoje, a criançada aí que tava de férias, os pais indo deixar. Então nesse percurso já faz o seguinte, já aproveita pra conferir as notícias do dia, o que vai acontecer hoje aqui em Natal, o que aconteceu hoje. Ontem nós queremos a sua participação e é claro, hoje teremos sorteio de cesta básica, como todos os dias. Ontem a ganhadora foi a Betânia Moraes, ela veio aqui no prédio da TV Tropical, você tá vendo a foto aí no nosso YouTube, olha só, a Betânia com a cesta básica dela sorridente. Depois de ganhar o sorteio de ontem, você também pode ganhar a cesta básica assim como a Betânia. Então já deixa a partir de agora no nosso YouTube, eu quero a cesta básica, para que ela possa ser sua ao final do programa de hoje. No quarto bloco dessa edição, a gente vai conversar com o Márcio Tavares, que é gerente de base do Quinho Futebol Clube, o nosso QFC aqui do Rio Grande do Norte. O Quinho, que agora tem uma parceria com o Flamengo. Pois é, atleta aqui do Rio Grande do Norte já fechou com o Flamengo, tá treinando nas bases da equipe e você vem com a gente, então, para conferir todas essas informações, como é que tá o atleta que já tá lá treinando no Flamengo, enfim, outros assuntos sobre futebol de base aqui no Rio Grande do Norte. Além disso, nós vamos passar por muitas informações nessa quarta-feira, calma, segunda já passou. Olha só, após derrota para o América, o jogador do Trem foi preso aqui em Natal, isso mesmo. Essa notícia circulou bastante ontem e a causa? Pensão alimentícia, pois é. Daqui a pouquinho a gente vai trazer todos os detalhes sobre esse caso que chamou muita atenção. O clube teve que intervir, né, pagar o que esse homem estava devendo, enfim. Daqui a pouquinho a gente traz mais informações sobre esse caso. Mas deixa eu já desejar bom dia para ela, que mais um dia está aqui conosco na nossa bancada. Segundo Betânia, veio para ficar.
1: Será? Viu? Eu não largo mais aqui essa cadeira.
0: Olha aí.
1: Bom dia!
0: Bom dia, Cátia Alves!
1: Bom dia, Duda! Bom dia, Betânia! Bom dia a vocês que acompanham o Jornal da Mix! E, ó, e um bom dia especial também para os homens, porque hoje é uma data especial, Dia Nacional do Homem! Eita. Sabia? Betânia, não é 1º de abril, então?
2: Não, é dia 15 de julho, realmente é o Dia Nacional do
1: parabéns,
2: Homem!
1: Parabéns, meu amigo!
2: Ah, obrigado!
0: Parabéns, Betânia!
2: Parabéns para todos os homens!
1: Parabéns para Tony! Parabéns!
2: Agora tem que tomar cuidado, né?
1: Por quê?
2: Igual a mulher, tem, as mulheres também, elas se cuidam mais do que o homem,
0: verdade,
2: né?
0: Verdade,
2: entendeu? Verdade. Esse é um alerta, esse dia é exatamente para isso, para alertar os homens.
1: Para procurar o médico, cuidar da saúde.
2: Exatamente. E acabar com aquele negócio do medo de ir no médico para fazer exame de próstata.
1: Não pode.
2: Isso aí não pode. Tem que ir mesmo. Verdade. Entendeu?
1: É. Esse Betânia é muito informado mesmo. Ninguém pega ele desprevenido, não. Deixa eu aproveitar minha deixa, já que eu tô desejando bom dia, e já trazer um dos destaques do Jornal da Mix de hoje, do Papinha Metendo a Colher. Pesquisa de saúde do IBGE aqui no Rio Grande do Norte vai ter coleta de exames de sangue e de urina. Daqui a pouco a gente traz o detalhe para você que vai receber aí o agente do IBGE. Não estranhar quando for solicitado esse tipo de exame. Daqui a pouco os detalhes.
0: Pois é, serviço muito importante. Você precisa ficar atento para não passar despercebido. Lembra de continuar interagindo conosco nesse início de manhã. E eu já vou desejar o bom dia também para ele. Betânia Bezerra, bom dia. Quais são os seus destaques de hoje?
2: Olá, bom dia Duda, bom dia Cádia, bom dia você que acompanha o Jornal da Mix, o Metendo a Colher com Papinha. Olha, nós temos aí tenho fé em Deus que ele deva aparecer ainda hoje, né? É um idoso, é um destaque que eu vou trazer, que um idoso desapareceu lá de São Gonçalo, do Amarante e mobiliza, portanto, bombeiros e polícia civil. Ele está desaparecido desde a segunda-feira, né? Agora a procura já começou. E a outra é a mulher presa, suspeita de furtar corrente de ouro da vizinha, isso lá em Paramirim.
0: Olha só, e Betânio, sobre esse crime, né, sobre esse idoso desaparecido, na verdade, essa informação, os nossos ouvintes nos enviaram, inclusive, pelo WhatsApp da Mix, a denúncia, né, a informação mesmo desse homem desaparecido, e a gente agradece, então, por essa interação, mandaram aqui pra gente. Precisamos de ajuda para encontrar seu João. Ele foi visto pela última vez em São Gonçalo do Amarante. Se alguém tiver alguma informação, por favor, entrar em contato pelo telefone 84-9981-89472. E aí a pessoa pede, né, para que as pessoas possam procurar, juntamente com a população de São Gonçalo, que já está envolvida nesse caso. Daqui a pouquinho o Betânio vai trazer mais informações, mas a gente já deixa aqui esse apelo, né? Afinal, estamos falando de um idoso, uma família que está preocupada desde segunda-feira com esse desaparecimento, infelizmente. Lembrar também que hoje, ainda nesta edição, né, do Jornal da Mix, com papinha metendo a colher, sem papinha metendo na colher, porque tá de férias, mas a gente continua por aqui, tá, viu? Tá bem. Só não tá acordando às 4 horas da manhã pra fazer a caminhada. Eu acho que ele vai ficar
2: devendo essa. Metendo a colher, a gente raspando taxa aqui, né?
0: Exatamente, Betânia, exatamente. E ainda hoje a gente vai falar, é claro, sobre esporte, porque ontem tivemos apenas a Espanha desclassificando a França nas semifinais, ou seja, a Espanha é a primeira finalista da Copa do Mundo 2026, contra tudo e contra todas as expectativas, a Espanha foi lá e eliminou a França. Eu assisti esse jogo, daqui a pouco trago mais informações, e hoje é dia de secar, e secar bastante, viu? Argentina e Inglaterra, o brasileiro que hoje não é inglês, tá errado. Não tem como. Então, daqui a pouquinho a gente vai falar sobre isso também. Mas vamos começar com as informações de hoje. Isso porque o jogador de futebol Eduardo Felipe da Silva Santos, do Trem, foi preso pela Polícia Civil aqui do Rio Grande do Norte ontem, terça-feira, dia 14, aqui em Natal. Ele tinha uma dívida de pensão alimentícia acumulada em mais de 16 mil reais. O atleta participou da partida contra o América na Arena das Dunas na noite da última segunda-feira, quando o Trem, né, acabou ali eliminado na fase mata-mata da Série D. Com o resultado, o América confirmou a classificação para as oitavas. A prisão desse jogador, que inclusive entrou em campo na partida contra o América, a gente está mostrando a foto dele no nosso YouTube, ocorreu em um hotel localizado na Avenida das Conchas, no bairro de Ponta Negra, zona sul aqui da capital potiguar. Equipes policiais localizaram esse homem no estabelecimento e cumpriram a ordem judicial, que determina o cumprimento de 60 dias de prisão, contados a partir da data de detenção. O processo de pensão alimentícia foi movido por uma ex-esposa de Eduardo na cidade de Blumenau, em Santa Catarina. A diretora informou ainda que o clube realizou o pagamento dos valores devidos, né, e agora aguarda a emissão de um alvará de soltura para liberar esse jogador. Então o clube entrou em ação para poder quitar esses mais de 16 mil reais que esse jogador estava devendo de pensão alimentícia para um filho que ele tem com essa mulher de Blumenau, essa ex-esposa que

0: em Santa Catarina. E ainda não tem, então, essa ajuda financeira há muito tempo, porque são R$16 mil acumulados para criar essa criança. Então, essa responsabilidade é importantíssima. Que bom que a penalidade foi aplicada e que ele foi preso mesmo aqui em Natal, para que sirva de exemplo para outros homens, para que prisões não possam, não devam, né, acontecer mediante a falta desse pagamento que é tão importante, não para a esposa, mas para a criança, que precisa com certeza desse dinheiro. E por se tratar de um jogador, mesmo assim, não dá para passar impune, né, Kátia?
1: É muito importante. Uma curiosidade que eu acho até interessante nesse caso é que no Brasil, nesse caso que eu digo da prisão por pensão alimentícia, por não falta de pagamento de pensão alimentícia, é que no Brasil praticamente não existe prisão por dívida. Ninguém é preso por dívida, a não ser por pensão alimentícia, porque a justiça entende justamente que aquele dinheiro é para garantir a sobrevivência. É alimentação, é moradia de uma criança, de um ser que é vulnerável. E aí, que bom que pelo menos nesse caso, a gente que é tão desestimulado, tão desacreditado da justiça, que bom que pelo menos nesses casos a aplicação da lei com rigor para que esses homens possam arcar com esse compromisso. E mesmo assim a gente ainda vê esse tipo de caso acontecer. E olha que a prisão não é feita em meio a nada, não. Uma pessoa que deve pensão alimentícia, uma criança, geralmente é notificada várias vezes pela justiça para efetuar esse pagamento. Ou seja, ele sabe que uma hora vai acabar acontecendo. E que transtorno, né? A pessoa deixar de pagar a ponto de ter que ser preso para cumprir com a responsabilidade.
2: E outra coisa, é uma coisa interessante também que acontece, que essa é a lei que funciona de verdade, de verdade. É essa lei da pensão alimentícia. E o camarada recebendo seu salário, sabendo que tem a obrigação, quando o cara não tá desempregado, ele ainda tem que dar um jeito de qualquer forma de conseguir esse dinheiro para evitar exatamente de ser preso. E principalmente um atleta, um jogador que ganha uma certa quantia.
1: Constrangimento, né, Betânia?
2: Constrangimento, tá preso, quer dizer, chegando, estava em um hotel aqui, como a Duda falou, de repente chega a polícia, você tá preso
0: aqui. O constrangimento para a própria empresa, que nesse caso é o clube, porque o Trem acabou eliminado na fase mata-mata. Mas imagina se o Trem avança, precisa desse jogador aí para a partida, mas ele está preso por conta desse não pagamento.
2: Agora eu acredito o seguinte também, o outro problema. Pagou, está pago a pensão alimentícia, então libera.
1: Isso. Não precisava de tanta burocracia.
2: É tanta burocracia, né? Se já pagou, já está tudo ok, libera o cara para o cara ir embora. E outra, chama ele e diz, olha, o teu clube pagou a tua pensão aí, a dívida da tua pensão. Pensa bem agora, rapaz. Tu ganha teu dinheiro, então não esquece de mandar a pensão alimentícia do teu filho lá em Blumenau, em Santa Catarina.
1: Mas é até bom que ele fique um tempinho, que é para refletir e de repente não repetir mais.
2: Também tem isso, né?
0: Pois é, né? Porque como você disse, Kátia, com certeza ele recebeu algumas notificações, pelo menos. São mais de R$16 mil acumulados. Então, com certeza, já há alguns meses ele não efetua esse pagamento. Então, que ele possa mudar também a visão dele sobre isso, né, pra acertar com essa ex-esposa esse pagamento da pensão, enfim, que tudo se resolva. A gente segue acompanhando, né, esse caso. Afinal, ele foi preso aqui em solo potiguar após essa partida contra o América. Mas faz o seguinte, continua participando com a gente, manda o seu comentário, manda a sua denúncia através do nosso WhatsApp. Como é que tá o trânsito nessa volta às aulas? Tá intenso? Manda aqui pra gente por onde você tá passando. Kátia, vamos lá seguir com as informações.
1: Bora lá falar agora da pesquisa do IBGE, aquela que eu falei aqui no iniciozinho do nosso programa, pesquisa de saúde. No Rio Grande do Norte vai ter coleta de exame de sangue e de urina também. O Instituto Brasileiro de Geografia e Estatística, o IBGE, começou ontem, segunda-feira, a pesquisa nacional de saúde, que vai passar por mais de 4.700 domicílios em 77 municípios aqui do Rio Grande do Norte. A novidade dessa edição é essa coleta de biomarcadores, que é feita com exame de sangue, de urina, que são realizados pelos profissionais de saúde habilitados. Segundo o IBGE, essas coletas vão ser feitas em pessoas a partir de 35 anos, que são moradoras de municípios aqui da região metropolitana de Natal. No questionário de levantamento vai ter perguntas sobre doenças crônicas, estado de saúde, hábito de vida, acesso e utilização de serviço de saúde, cobertura de plano de saúde e outros temas. ainda aferição de pressão.

0: de peso e de altura. Pessoas a partir de 12 anos de idade podem responder à pesquisa, mas parte dos questionários só devem ser respondidas por pessoas com 15 anos ou mais de idade, de acordo com o IBGE. Então você, que é morador da região metropolitana de Natal, tem mais de 35 anos, já fique aí à espera, porque vai ter um agente do IBGE, começou ontem essa coleta, que vai fazer todas essas perguntas para você e vai precisar coletar seu exame de sangue e urina. É muito importante que você colabore, porque é a partir disso que eles traçam o perfil aqui do Potiguar, da Grande Natal, para desenvolver políticas públicas mais eficientes e eficazes, nesse caso, voltada à saúde da população.
1: Exatamente. Eu coloquei até uma imagem, Felipe, da equipe, né, do IBGE com a farda, porque também é muito importante falar disso. Muitas pessoas, né, por conta da insegurança, enfim, vários fatores, têm medo de abrir a porta de casa para um agente do IBGE, né, de ter essa conversa. Então é muito importante prestar atenção na farda, no crachá. Normalmente tem código, tem número para você poder até verificar no sistema se aquela pessoa realmente é um funcionário, né, do Instituto Brasileiro de Geografia e Estatística. Então fique atento ao fardamento, se a pessoa está usando ele completo, se tem identificação e, como Kátia disse, é muito importante que participem da pesquisa.
2: Pois é, e outra coisa, para garantir mais a segurança das pessoas que temem a ser enganadas,
0: golpes,
2: né?
0: Não,
2: exatamente. O que deveria ser feito para garantir? É no interior isso aí, não é?
0: Não, aqui na região metropolitana.
2: Aliás, na região metropolitana. Então, bota a guarda municipal acompanhando eles para dar, para no caso, uma garantia. Ou então a própria polícia, para que a pessoa se sinta e dizer, não, aqui realmente é porque a polícia está aqui, a guarda municipal está aqui.
0: Seria interessante.
2: Não é verdade? É. Porque muita gente fica temerosa aí.
0: É verdade.
2: Temendo, já quantos golpes não já aconteceram com pessoas com crachá.
0: E a gente não julga justamente por isso, não, porque sabe que
2: exatamente.
0: É comum acontecer.
2: Exatamente, então seria também uma boa para que as pessoas tivessem mais segurança e um acompanhamento.
1: Isso, seria uma boa mesmo. Tá. E é uma pesquisa muito importante, então
2: exatamente.
1: Se puder, participe, né, colabore com esses dados. Deixa eu desejar bom dia para quem está com a gente no YouTube, porque eu amei o comentário do Luiz de Barros. Ele disse assim, ó: hoje eu sou súdito do rei da Inglaterra desde novinho. Adorei a Espanha ontem, aqui em Ponta Negra, de ensolarado e calor. Com certeza vai estar secando a Argentina e torcendo pela Inglaterra. Maria da Conceição Cavalcante, Edmilson Santos, como sempre, o primeiro a entrar aqui na nossa live. A Samantha Santiago também sempre com a gente. Paula Giló, Laís França, muita gente conosco no YouTube, continua comentando. José Kleber já deixou aqui o bom dia dele, querendo a cesta básica. Faz como ele, deixa por aqui também. Vanderlei Pereira aqui, desejando bom dia direto de Monte Alegre. Todos os dias está conosco e desejando bom dia para a Baronesa de Angicos.
0: Bom
1: olha aí.
0: Dia, maravilhosos! Que prazer a companhia de vocês. Eu estava rindo aqui do comentário do Francisco Neto. Hoje é dia de homem, dia de todos os santos. Olha como é engraçadinho.
1: Só se for, né? Mas tudo bem, tá tudo bem. Olha aí, hoje é dia do homem. Parabéns a todos os homens que nos acompanham. Betânia Bezerra, por falar em dia do homem, traz a sua primeira notícia.
0: Faça as honras.
2: Pois é, vamos falar para tentar, na verdade, esse idoso que já está sendo procurado, né? É um idoso, ele tem 84 anos, ele é conhecido como Seu João, ele está desaparecido desde amanhã da segunda-feira, dia 13, em Rego Moleiro, que é distrito lá de São Gonçalo do Amarante. Ele foi visto pela última vez por volta das 6h20. E até a noite de ontem, 14, ainda não havia sido localizado. É isso aí, você vê, ó, observe bem aí, você que está nos acompanhando pelo YouTube, se conhecer, se ver esse homem, você entra em contato de imediato, até com o pelo 190, que vai lá e pega, se você não tem o número, tem o número do telefone
1: tem,
2: aqui?
1: Tem sim, aqui, ó, é 84 9981. 89472. A gente tem esse contato porque o nosso ouvinte nos mandou essa denúncia, né, desse caso de desaparecimento. Então fica aqui, vou repetir mais uma vez. Se você encontrar esse idoso na rua, achou alguém parecido com ele, liga pro 84998189472. Esse é o telefone para contato.
2: Pois é, e as buscas já foram iniciadas desde de ontem, né? O Departamento de Homicídio e Proteção à Pessoa, a DHPP, que é da Polícia Civil, também as buscas pelo Corpo de Bombeiros Militar e aqui do nosso Rio Grande do Norte. Esse cidadão de 80 anos de idade, 84 anos, ele precisa, porque ele também toma medicação para hipertensão. Então, esse período que ele está aí, acreditamos que ele não tenha tomado essa medicação. E essa é uma das preocupações também da família, que espera encontrá-lo com vida, com saúde, e se Deus quiser vai ser encontrado. E essa operação, nessa busca, ela conta com o apoio da equipe do Canil do Corpo de Bombeiros, que atua nas diligências para tentar localizar o idoso. Segundo informações da família, seu João, ele tem hipertensão e toma regulamento e o medicamento para regular a sua pressão. Até o presente momento, o idoso ainda não tinha sido localizado e deve se retornar. Então, essa busca, já acredito que lá por volta das 8 horas da manhã de hoje, essas buscas sejam retomadas aí, tanto pelo Corpo de Bombeiros, como também DHPP e o Canil do Corpo de Bombeiros. E esperamos que esse cidadão, esse idoso, seja encontrado ainda hoje, se Deus quiser, voltando para sua família.
1: Com certeza, viu, Betânio? Com certeza essa família está muito aflita, né? Amigos também que moram pela região. É um idoso já de idade bem avançada, né? Mais de 80 anos. Então fica realmente aí o nosso apelo. Você que encontrar um idoso na rua parecido com ele, chega, pergunta e faz o contato também aí para o número que foi passado para o nosso WhatsApp da Mix. Afinal, né? A gente pode ser essa rede e ajudar a encontrar mais uma pessoa infelizmente desaparecida. Deixa eu desejar aqui parabéns. Hoje é o dia do homem, mas também é o dia de uma mulher que eu amo demais. Andreina Patrício, com certeza todo mundo conhece, da TV Tropical. Ela, Cade, a baronesa de Angicos.
0: Ela é a princesa
1: de Goiânia. Desejar aqui parabéns pra nossa amiga.
0: Parabéns,
1: que hoje
0: maravilhosa.
1: Tá completando mais um aninho de vida e vai aproveitar muito, porque por aqui a gente ganha folga no aniversário, né? Então hoje ela vai aproveitar demais. Andreina, que Deus abençoe, parabéns e todo o sucesso do mundo pra você, viu? A gente que adora.
0: Amamos, amamos.
1: Com certeza. E fica aqui então os nossos parabéns. E você continua aqui interagindo com a gente. Edmilson Santos aqui comentando: quando alguém desaparece, é muito preocupante diante do quadro de insegurança e criminalidade do estado. É, infelizmente,
0: com certeza
1: deixa ainda mais aflita, né, a família desse idoso.
0: E aí a gente tem que formar mais ainda essa corrente de solidariedade. A foto do idoso estava lá, tá lá na nossa live. Você que pode ajudar, tira o print, compartilha também, porque a gente forma essa corrente e ajuda esse idoso a voltar para casa logo e com saúde.
1: Exatamente, viu? E agora, vamos falar sobre calor antes de chamar o intervalo? Não sei se vocês estão achando o clima quente, o sol muito forte, não sei, né? A gente tem esse clima de junho para julho aqui no Rio Grande do Norte, um pouco mais leve, principalmente para a região ali do interior do estado, regiões serranas como Martins, Monte das Gameleiras, mas por aqui já tá quente, viu? E olha só, projeções climáticas indicam que o Brasil terá até 127 dias de calor extremo por ano. Isso mesmo, só isso. Até 2075, frente aos 6 dias atuais. Para chegar nesse resultado, né, a empresa que aplicou essa pesquisa ao território brasileiro aplicou em mais de 26 modelos climáticos globais, entre eles o do Instituto Max Planck de Meteorologia, e hiperlocalizou os resultados para um horizonte de até 2075, né, do ano de 2075. A empresa é uma plataforma de inteligência climática que apoia aí algumas instituições contribuições com ativos e operações impactados pelo clima. Segundo esse estudo, a temperatura máxima média aqui do nosso país vai subir mais de 1 grau, 1,7 graus Celsius aí, com aquecimento que chega até 7 graus em algumas regiões. O recorde regional do levantamento aponta a região norte aqui do nosso país como a mais exposta até 2075, com aumento médio de 2,8 graus na temperatura máxima e projeção de 193 dias de calor extremo por ano. Rondônia lidera o ranking estadual com a alta projetada em 3,95 graus até 2075. Ou seja, diante das mudanças climáticas, vamos nos preparar para o calor, porque a tendência é que ano após ano essa temperatura média do nosso país só aumente, viu? Já vamos preparar aí o nosso corpo para essa intensidade da temperatura. Muita gente já sofre bastante, né, com calor em muitas regiões aqui do nosso país. Imagine com a temperatura média aumentando, Betânia.
2: Pois é, é um calor aqui e frio em outros cantos. São Paulo mesmo, hoje está com a temperatura lá, né?
1: Isso.
2: E, quer dizer, é a mudança climática, está um negócio muito sério.
1: Temperaturas extremas.
2: A chuva, aonde não chovia muito, choveu esse ano. Quer dizer, uma coisa que é preocupante, principalmente com esse, nesse caso aí, dessas temperaturas elevadas, principalmente aqui na região norte, né? Como você bem falou. Imagina pra gente aqui também, porque o calor já tá grande. De madrugada ainda você consegue, quem usa ventilador, que eu não uso, não posso usar ventilador nem ar-condicionado, porque eu tenho uma alergia. Então, eu durmo no calor.
0: Que complicado, viu?
2: Ah, complicado, durmo no calor, porque se eu ligar, eu começo, o nariz entope, começa a espirrar, se o ar-condicionado, do mesmo jeito, entendeu? Então, nesse caso, eu não sei como é que eu vou ficar com a temperatura dessa, vou ter que enfrentar um ventilador mesmo.
0: Vamos combinar, viu? Nas redes sociais, nos jornais, em todo canto a gente escuta falar muito sobre esse El Niño. Que deve alterar também a temperatura. A gente já está esperando temperaturas mais altas. É ainda mais preocupante. Na Europa, a gente vê nas notícias de mundo que várias pessoas estão morrendo. Inclusive, os governos estão se preparando para que vizinhos fiquem se visitando para que pessoas não morram dentro de casa de calor. Então, é muito extremo e isso chama atenção também para ações nossas. Porque a gente sabe que essa temperatura chegou a esse grau, a esse nível, e a tendência de aumentar mais ainda é muito responsabilidade nossa, né? Do nosso comportamento em relação ao clima, aquele lixozinho que a gente joga que acha que não tem nada demais, porque é só um saquinho de pipoca que a gente jogou pela janela do carro. Enfim, todo cuidado é importante para que a gente cuide do planeta e previna, né? Tente diminuir os impactos, pensando principalmente nos nossos filhos. Eu penso muito em como é que vai ser a vida de Bia, porque a gente vê que essa projeção aqui é para até 2075.
1: Isso.
0: Se hoje já está assim, imagina o futuro.
2: E a tendência é de aumentando mais a temperatura.
1: E a gente precisa cuidar do nosso corpo. Na Europa, esse ano, nós já tivemos muitos casos de mortes por esse calor extremo, né? Porque o nosso corpo não está preparado para essa desidratação, para essa intensidade toda. Então é importante pensar nisso também, no quanto a gente está bebendo água, beber água aí corretamente, não se expor em horários de sol muito forte, porque isso pode acabar prejudicando também a nossa saúde. Pois é, olha só, deixa eu desejar bom dia, a gente vai chamar aqui o nosso intervalo, mas o Décio Pinheiro tá desejando bom dia aqui, Betânio, Duda, Cádia, melhor programa de rádio, escuto todos os dias com notícias, trânsito, esporte e muita descontração, né? Parabéns pelo programa, tô esperando minha sexta, olha, já deixou, já fez a deixa dele também por aqui, faz que nem ele, deixa o seu comentário no final do nosso programa, vamos escolher o ganhador da cesta básica de hoje. Agora, nós vamos para um breve intervalo na volta, muita informação por aqui, até daqui a pouco.
2: E aquele cafezinho agora.
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5: Bom dia Duda, bom dia Betânio, bom dia para todos os ouvintes da Rádio Mix. Diretamente aqui de São José de Mipibu, de Lagoa Nova a São José, tudo uma uva. Agora de São José para Lagoa Nova, vamos ver como que vai estar o trânsito na BR, mas pelo horário vai estar bom. É isso aí, vamos, que seja a melhor quarta-feira das nossas vidas. É isso aí, fui!
6: Bom dia, Papinha. Bom dia, dona Menina Sol. Bom dia a todos da rádio. Cleiton Motores para o aplicativo. Já passei nas fronteiras dos buracos, aqui nas fronteiras. Fui bem. De frente à UPA do Pajussara. Tá igual o mel, tá igual a uva, viu? Pedi aí, viu, ô Papinha, ao nosso glorioso prefeito que cuida aqui da Zona Norte, rapaz. Buraco demais aqui no Ingapó. Aqui na Severino Tavares, na Ponte Norte também tem. Aqui na Avenida Santarém, aqui no Vale Dourado. Seu menino, nos ajude, homem. Agora que hoje a gente vai ficar rico, viu, Papinho?
7: Bom dia, pessoal da Rádio Mix. Hoje é o aniversário da minha amada avó, a quem eu chamo carinhosamente meu diamante negro, minha vovó do carro, pois ela é linda, 96 anos hoje. E pra pequena e grande mulher, Andrei, né, que eu também conheci no Tropical, uma pessoa muito linda por dentro e por fora. Parabéns, Andrei, né? Feliz aniversário, querida. Deus abençoe. Betânia Moraes.
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8: Parabéns, Betânia, pra sua avó em 96 anos. Que dádiva, viu? Que ela tem um dia lindo.
9: Bonito, né?
8: Não é? Aí eu achei muito legal.
9: Parabéns,
8: achei muito legal. 96 anos, realmente uma dádiva. Uma moça, novinha. Mas parabéns pra ela, que Deus abençoe muito você e a sua família. Betânia, que já é parte da bancada aqui do Jornal da Mix. Participa sempre conosco. Olha, gostei muito, interajam com a gente. Gleidson cobrando aí pela resolução dos buracos na Zona Norte. Potioca, que já atravessou a cidade inteira nesse início de manhã falando sobre o trânsito. O que a gente gosta é disso, da sua participação. Por falar em trânsito, tem um assunto que tá dando o que falar essa semana, que é a mistura com etanol na gasolina, né, que vai aumentar esse nível, então, de etanol na substância da gasolina que a gente encontra espalhada pelos postos de combustíveis aqui no nosso país. O governo federal decidiu elevar de 30% para 32% o percentual de etanol misturado obrigatoriamente à gasolina vendida no país. Essa mudança foi aprovada ontem, terça-feira, pelo Conselho Nacional de Política Energética e entra em vigor a partir do dia 1º de agosto e terá validade, então, inicial de 180 dias. Segundo o Ministério de Minas e Energia, a medida deverá reduzir em até 3 centavos o preço do litro da gasolina ao consumidor e diminuir a necessidade de importação do combustível. O ministro de Minas e Energia, Alexandre Silveira, afirmou que a ampliação da mistura integra a estratégia do governo para fortalecer a produção nacional de biocombustíveis e ampliar a segurança energética do país, porque, segundo ele, nós vamos precisar importar menos combustível do exterior. De acordo com o Alexandre, né, a adoção temporária dessa gasolina com maior quantidade de etanol representa uma medida de precaução, embora os estudos técnicos indiquem que a mistura pode ser adotada de forma permanente. A gente tem muitas pessoas preocupadas com esse maior número de etanol na gasolina, né? Se isso vai afetar os motores dos carros, enfim. A decisão foi baseada em testes conduzidos pelo Instituto Mauá de Tecnologia, que avaliaram, então, o desempenho da nova mistura em veículos leves e motocicletas. Segundo o ministro, os resultados demonstraram que o aumento do teor de etanol não compromete o funcionamento dos motores, inclusive daqueles movidos exclusivamente a gasolina. Então, a gente tem muitas pessoas aí nas redes sociais, né, cobrando, preocupadas se isso vai acabar influenciando ali o motor do carro, enfim. Mas, segundo o Ministério de Minas e Energia, os testes que já foram feitos mostram que o impacto não vai acontecer dessa forma, né? Vai facilitar essa comercialização do combustível aqui no nosso país, que nesse momento tem um valor muito elevado. Então, deve diminuir em até 3 centavos para quem precisa abastecer todos os dias por litro, né, de gasolina. Então, esses 3 centavos. Mas acaba gerando muita dúvida, né, Cádia? Muito medo. As pessoas acabam pensando que essa nova mistura pode acabar danificando também ali os motores dos carros.
10: É como você falou, né? Hoje já é utilizado, é 30%. Então, isso, não é um aumento significativo, é de 30 para 32. De acordo com o Ministério, foram feitos vários testes e comprovado que não danifica, que não afeta o rendimento do carro, inclusive os que não são flex, que aí é o motivo de maior preocupação. Agora, em relação para o consumidor, nem se anima muito, porque, assim, se a gente for ver, 3 centavos já não é tanta coisa com o valor que está. Ontem eu estava vendo, tem canto, Betânia, que a gasolina está mais de R$7 o litro.
11: Tá difícil. É uma disparidade. É seis, um canto é R$6,90, R$6,86, R$7 não sei quanto. Por que isso?
8: Não, e outro detalhe,
11: aqui,
8: né?
11: Aqui dentro mesmo.
8: Essa medida deve começar a valer no dia 1º de agosto, essa nova mistura chegando aí aos postos de combustíveis. Mas a gente sempre sabe, né, que quando acontece qualquer aumento, seja pela gasolina importada...
10: Bastou anunciar,
8: o preço já sobe. Mas com certeza, até o dia 1º de agosto, vai demorar muito para esses 3 centavos realmente serem reduzidos do valor,
11: e,
8: né?
11: Para saber se, como você falou, o Flex não vai sentir nada disso, não, o carro. Agora, pelo amor, um carro, um Fusca, um Fuscão, um Fusca, um carro de ano 2000, será que vai dar certo isso aí? A garantia que eles dão que sim, que foi feito o teste. Agora, só se vai saber realmente quando começar a funcionar essa gasolina com 32%. No caso do aumento aí do etanol no combustível.
8: E, né, a gente torce para que venha a beneficiar agora também o consumidor, né? Se for realmente para baixar o preço, para haver essa diminuição, né, no combustível que chega aí nas bombas, que bom que chegue, porque o combustível realmente está com um valor muito elevado. A gente sabe que, tanto por questões internas do nosso país, enfim, tributação, como por questões externas, como, por exemplo, a guerra no Oriente Médio, que ainda acontece e ainda dificulta essa importação de combustível. Então, se vier realmente para facilitar a vida do consumidor, pesar menos no bolso, ok. Mas realmente precisa haver também essa fiscalização nos postos para saber se essa diminuição realmente vai atingir, né, aqui as regiões do nosso país.
11: É verdade, é verdade.
10: E aí é que está o pulo do gato, porque mesmo que haja fiscalização, os postos sempre têm alternativas ali, justificativas para dar. Porque não é só esse repasse, é a distribuição, é o frete, é o mercado. Eles colocam vários fatores, a conhecida conversa bonita, colocam vários fatores para justificar por que, apesar da redução no repasse, o consumidor não sente na bomba. Sempre tem muita justificativa. Mas quando tem um aumento aí, não tem conversa não, é aumento e ponto. E isso é o que incomoda, porque aí a gasolina reduz a qualidade dela, digamos assim, por mais que eles afirmem que não vai ter prejuízo, reduz a qualidade a partir da mistura e não tem reflexo para o consumidor, que eu já estou prevendo, Deus queira que eu esteja errada, mas eu já estou prevendo isso, que a gente talvez nem veja esses 3 centavos de redução no litro.
8: Pois é, os nossos ouvintes estão aqui comentando, inclusive, sobre esse assunto. A Samantha Santiago deixa aqui: nós só temos aumento das coisas, nada baixa. E aí o pessoal conversando bastante aqui sobre esse aumento do preço do combustível. A gente, inclusive, trouxe semana passada aqui uma pesquisa do Procon, né, que divulgou que o preço médio da gasolina aqui no Rio Grande do Norte, aqui em Natal, subiu. A gente tava com a média de R$6,79, se eu não me engano, o valor da gasolina nos postos de combustíveis, mas a gente sabe que em alguns chega a R$7,00, então pesa muito no bolso de quem tem que abastecer todos os dias, precisa fazer esse deslocamento. Passagem do ônibus aumentou, combustível aumenta também, quem sofre é sempre a população.
10: E o interessante dessa pesquisa do Procon é que apontou até os bairros, como o Betânio tinha falado, que a gente sente muito essa variação de um posto para o outro. Os bairros da Zona Leste, Tirol, Petrópolis, com aquelas pessoas que têm mais condição financeira, é onde tem um combustível mais caro. Zona Sul também, da mesma forma. É engraçado, né? Parece aquele velho combinadinho. Meio que...
8: Tá aí, então, né? Mas a gente sabe que realmente esses valores afetam muito o nosso bolso e nós vamos continuar acompanhando essa questão dos combustíveis, né? Da gasolina, enfim, e os preços elevados ou não aqui no nosso país. Mas enquanto você vai deixando a sua interação conosco, continua comentando, manda também a sua mensagem pelo nosso WhatsApp. Vamos seguir com as informações por aqui.
10: Vamos, deixa eu dar uma dica boa, porque a gente já tá no meio do ano, daqui pro final do ano tem Enem, e aí uma novidade é que os estudantes da rede estadual aqui do Rio Grande do Norte já podem se inscrever em um curso que é gratuito, curso preparatório para o Enem. Os estudantes da terceira série do ensino médio da rede estadual e concluintes do EJA, que é ensino para jovens e adultos, já podem se inscrever nas turmas gratuitas do Se Liga no Enem 2026. As aulas começam no dia 20 de julho, tá pertinho. Essas aulas são online, com transmissão ao vivo e interação entre os alunos e professores. Os participantes vão poder escolher apenas as disciplinas que desejam reforçar. Tem redação, matemática, português, ciências da natureza e ciências humanas. Além das aulas, o projeto também vai oferecer simulados, plantões de tira dúvidas e fóruns de discussão. Todo o conteúdo fica disponível no YouTube para o aluno também poder revisar. A expectativa é atender mais de 27 mil estudantes da rede estadual. As inscrições são gratuitas, reforçando, devem ser feitas pela plataforma da Secretaria Estadual de Educação. Só jogar lá no Google que vai aparecer o site. Os estudantes acessam esse ambiente virtual do projeto, escolhem as disciplinas que desejam cursar e faz o cadastro, pronto. As aulas começam no dia 20 de julho, vão ser realizadas pelo Google, com conteúdo também disponível no YouTube. É aquela dica bacana para o estudante da rede pública se preparar também para o Enem e conseguir aí um acesso mais facilitado à vaga no ensino superior.
8: Muito interessante, Vi. Então já fica de olho, porque não é sempre que as pessoas podem ter acesso, deveria, mas não é sempre. É um cursinho preparatório, né, de forma gratuita, muito importante para quem está nessa preparação. Betânio Bezerra, conta para a gente essa história desse rol envolvendo vizinhas.
11: Pois é. A Polícia Civil, ela recuperou na terça-feira uma joia que foi furtada e no momento ali prendeu então em flagrante uma mulher suspeita da prática desse crime de furto. Durante diligências realizadas no município de Parnamirim e segundo a Polícia Civil, a suspeita é vizinha da vítima. De acordo com as investigações, a vítima constatou o desaparecimento de uma corrente de ouro com pingente que estava no seu apartamento e de imediatamente quando ela sentiu essa falta, ela procurou a Polícia Civil para resgatar, no caso, aliás, para registrar essa ocorrência e aí então foram tomadas todas as providências por parte da polícia que chegando a encontrar essa joia que estava em um estabelecimento lá no bairro do Alecrim, no caso, essa mulher já teria repassado, teria vendido essa joia. Então, a polícia, dentro do trabalho investigativo, chegou a encontrar. A mulher, então, no momento, também já recebeu voz de prisão, foi levada, foi conduzida à delegacia, onde foi autuada em flagrante, isso pelo crime de furto. Todo após ali, todo o trabalho, de, os procedimentos legais. Então, ela já ficou, então, à disposição da justiça. Você vê, no decorrer dessa ação, foi identificado o estabelecimento, através do trabalho investigativo da Polícia Civil, esse estabelecimento localizado no bairro do Alecrim, onde a joia havia sido comercializada. Então, no momento que a polícia recuperou, foi entregue de imediato para a vítima, que então teve a sua corrente de ouro e seu pingente de volta, né? E você vê, vizinha lá, ela, essa mulher furtou essa corrente com o pingente, mas a polícia fez um trabalho. Aconteceu em Panamirim. Olha só onde já estava essa joia, já estava no bairro do Alecrim. Então, a polícia conseguiu recuperar, entregar, devolver a joia para a legítima dona.
10: É incrível como a gente tem visto muito roubo referente a correntes de ouro, a aliança, a peças de ouro, né, Betânia?
11: É verdade, porque o ouro está caríssimo, tá, né?
10: Muito.
11: É, o ouro está... É, hoje, é como quem diz, se tem ouro é rico. Essa é a verdade. Agora, o grande problema também, que a gente observa muito bem, esses furtos que acontecem, geralmente a pessoa mesmo, muitas das vezes, dá bobeira de estar com aquela corretona de ouro. O que acontece? O marginal vai lá, toma aquela corrente, pratica o assalto. Eu acho que não deveria essas pessoas se exibirem tanto com ouro numa situação que o nosso país está, essa falta de segurança, as coisas acontecendo todos os dias e a gente aqui anunciando, divulgando coisas que não gostaríamos de divulgar, principalmente no caso de roubo, de morte, de tudo. Mas é a realidade que vem acontecendo.
8: E é como diz o ditado, né? A gente não conhece ninguém, na verdade, porque nós estamos falando, né, de uma vizinha, que poderia ser minha vizinha, de Cádia, de Betânio, uma pessoa que normalmente você confia, porque mora ali perto, enfim, você não acha que será capaz de cometer algo assim.
10: Verdade. E, infelizmente, não é nem culpando a vítima, mas, infelizmente, a gente não pode nem usufruir do fruto do nosso trabalho.
11: Pois é, exatamente isso. Quem não gostaria de estar com um bom relógio, uma joia, um cordão?
10: E andar pela rua
11: com ele. E andar tranquilo. Mas vai? Não.
10: É correr risco.
11: É correr risco, realmente.
8: Vou pedir para o Felipe ir preparando as imagens das câmeras de monitoramento para a gente dar uma olhada em como é que está o trânsito aqui pela capital potiguar. Semana de volta às aulas em muitas escolas aqui de Natal. E o trânsito já começa a ser reflexo disso. Fica movimentado em muitas vias aqui da nossa cidade. Um abraço para Samantha Santiago, Betânia Moraes, Elvis Wilson aqui conversando também, falando sobre o preço da gasolina aqui, que ele colocava 20, agora tem que colocar 40, mora em Ponta Negra, e falando então sobre esse valor elevado do combustível. Vamos dar uma olhadinha, Felipe, nas câmeras de monitoramento ali na Zona Norte de Natal, Ponte de Igapó, para quem está saindo ali de São Gonçalo do Amarante, Extremóis, e acessando o centro da cidade, um trânsito tranquilo nesse horário. São exatamente 6 horas e 55 minutos. A gente tá vendo a câmera ali virar para aquele trecho já sentido Zona Norte, saída ali da ponte João Medeiros Filho. Trânsito tranquilo nesse momento, sem congestionamento. Vamos também à Zona Sul da capital, aquele trecho ali da BR-101. Normalmente nesse horário já fica mais congestionado, pois é. Olha aí o trânsito já mais complicado para quem está saindo ali de Capim Macio, enfim, Neópolis, para acessar o centro da capital. O trânsito já é mais complicado. Na altura da Universal, na Salgado Filho, fica ali mais tranquilo o trânsito já para quem está saindo da Zona Sul, mas o ponto realmente de congestionamento é ali no viaduto do Quarto Centenário, né? Embaixo do viaduto, ainda na BR-101. Vamos também à Ponte Newton Navarro, dar uma olhadinha como é que está essa outra opção de acesso Olha só, Avenida João Medeiros Filho, bastante movimentada para esse horário. Muita gente ali circulando sentido ponte, sentido Zona Norte também. O viaduto da Ridinha já com trânsito mais tranquilo, né? O ponto de congestionamento também é ali realmente na subida da Ponte Newton Navarro, mas sem engarrafamento nesse início de manhã, né? Fica mais lento o trânsito, mas sem maiores engarrafamentos pro pessoal que tá indo deixar os filhos na escola, né, Cádia?
10: É aquela notícia boa para quem tá saindo de casa, não tá encontrando engarrafamento e sempre rola aquela dica, né? Tenta sair cedo para não ir estressado, não ir apressado, porque acaba que você nem economiza no tempo e ainda já começa o dia pesado, carregado, com raiva, chateado, porque o trânsito tá lento ou ficou preso. Então vai na paz, vai tranquilo. Eu tô vendo aqui nessa imagem, ó, da Felizardo Moura, será que aquele ônibus tá quebrado? É impressão minha. Não, circulou agora. Porque tinha muito carro parado e tentando desviar da faixa do ônibus. Eu já tava pensando, será que ele tá quebrado? Mas eu acho que era o sinal que tava fechado, ou algum pedestre atravessando a faixa, enfim. Trânsito circulou agora.
8: A gente estava até falando na semana passada, Betânia, sobre a necessidade de uma passarela ali na Felizardo Moura, porque os semáforos nessa avenida tão importante acabam prejudicando ali também a velocidade das pessoas, vão reduzindo, né, para poder parar no semáforo e aí vai gerando congestionamento.
10: E nem é só isso, viu, Duda? Porque vez ou outra a gente noticia também pedestres.
8: Isso.
10: Porque a gente sabe que o pessoal é impaciente, né? Não tem muita disposição para, nesse sol, esse calor que a gente vive aqui, andar muito até chegar a uma faixa de pedestre. Mas até na faixa de pedestre, eu já vi vários acidentes nessa Felizardo Moura. Vários.
8: Exatamente. É importante pensar nisso. Alô, Prefeitura de Natal, secretarias também responsáveis. É importante pensar numa passarela naquele trecho. Semana passada a gente viu, né, dois idosos falecendo aqui na nossa capital por conta de atropelamento, acidente de trânsito. Então, a gente precisa pensar também nessas pessoas e nos pedestres.
10: O trânsito tem que ser para todos.
8: Com certeza, tem que ser para todos. Trânsito intenso, gente, mas tá fluindo, viu? A Samantha Santiago até comentou aqui, o trânsito tá fluindo na Zona Norte. Como o Cádia disse, uma boa notícia para quem está saindo de casa agora. O Edmilson Santos por aqui comentando no nosso YouTube. O Elvis, eu tinha até passado aqui pelo comentário dele, ele disse o seguinte: quando eu ia resolver alguma coisa no bairro do Alecrim, morando em Ponta Negra, eu colocava R$20 de gasolina e agora eu tenho que colocar R$40. Então, justamente, né, criticando esse alto valor que acaba pesando o dobro do que ele colocava, então, de combustível no bolso. A Samantha Santiago pedindo aqui a cesta básica, o FC Neto aqui também comentando bastante sobre o preço da gasolina. E aí ele diz: por que vocês não perguntam aos ouvintes o preço mais baixo da gasolina por onde passam e abastecem? Podem mandar aqui pra gente, é uma ótima dica pra gente ir compartilhando essa informação boa,
10: se,
8: né?
10: Se ajudando.
8: Pois é, então deixa pra gente, se você passa em algum posto de combustível e o preço tá mais baixo, manda aqui pra gente. Se tá elevado também, a gente vai criando aqui essa rede, então, de apoio pra quem precisa abastecer. Agora, nós vamos chamar o nosso rápido intervalo. Na volta, tem mais informação aqui com a bancada, tem esporte. E lembrando que no quarto bloco dessa edição, a gente vai conversar com o gerente de base do QFC, o Quinho Futebol Clube. E vai ser uma conversa bem ampla sobre esses jovens talentos do Rio Grande do Norte. Como funciona a base de um clube? Tem atleta do Rio Grande do Norte assinando, inclusive, com o Flamengo. E a gente vai conversar sobre tudo isso aqui. Até daqui a pouco.
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3: Bom dia, pessoal da Rádio Mix. Mais uma vez eu fui super bem atendida pela pessoa da portaria, que infelizmente não lembro o nome, o Moreno Alto. E também por Felipe Eduardo, dizendo: boa tarde, senhora Betânia. Pelo meu nome, sem eu ter falado nada. Tô ficando conhecida na Tropical. Obrigada pelo carinho. Cádia, Papinha, Campo Férias, Betânia, Xará, Dudinha, muito linda. Felipe Eduardo e todos que fazem a TV Tropical e a Rádio Mix. Não posso esquecer. Fiquei muito feliz, muito obrigado pela cesta básica. Que Deus abençoe vocês e não esqueça de beber água. Betânia Moraes, Rádio Mix, Natal, TV Tropical.
4: Bom dia, Andrênio, bom dia, Cádia, bom dia, Betânio. Diretamente de Japi, Rio Grande do Norte, olha aí. Meus quatro filhotes, minhas relíquias, meus tesouros, né? E virão mais. Se Deus quiser, daqui uns dias irei até vocês para entregar minhas obras, né? Mostrar para vocês meus trabalhos. Valeu, tenham um bom dia, que Deus abençoe a todos. E viva a cultura nordestina!
5: Que lindo!
6: Com certeza, muito legal esse trabalho dele, Viva a Cultura Nordestina, achei muito interessante. Ele disse que vai vir aqui para entregar, viu, pra gente. Muito legal. Betânia, você tá mais que conhecida, mulher. Eu acho que eu tô ficando conhecida na Tropical, você já é daqui. Ah, você já é daqui, tenha certeza disso. E olha só, muito obrigada pela audiência de todos vocês, continuem aqui com a gente, comentando no YouTube, lembrando, tem sorteio de cesta básica hoje, então já deixa por aqui. Eu quero a cesta básica. Fernando Júnior por aqui, bom dia, Fernando. A Lucy Maria também, com certeza. Inglaterra e Espanha, ela tá falando aqui. Espanha jogou muito ontem e com certeza a final será Inglaterra e Espanha. Deus abençoe, viu, que a Argentina fique de fora. Mas vamos seguir aqui com as informações no Jornal da Mix, porque a gente tem uma notícia muito importante. Nós estamos falando, né, sobre afogamento desde o início do ano. Infelizmente, o nosso Rio Grande do Norte vem batendo recorde após recorde quando o assunto é esse, e nós temos uma faixa litorânea muito extensa. Então, infelizmente, tanto no interior do estado, em açudes, quanto nas praias do litoral, os números de afogamentos estão preocupando bastante. Corpo de Bombeiros, Prefeitura de Natal. Por isso, a lei publicada na edição do Diário Oficial do Município de ontem, terça-feira, dia 14, obriga ambulantes, então, e barraqueiros de praia aqui de Natal a portarem apitos de emergência para sinalização de afogamentos. A medida é para os profissionais autorizados pelo poder público a exercerem as atividades no litoral da capital. Segundo a prefeitura, a autorização de funcionamento concedida a esses ambulantes e barracas de praia será condicionada à posse e ao uso adequado de um apito de emergência. A lei foi aprovada pela Câmara Municipal e sancionada pelo prefeito Paulinho Freire, tendo validade a partir de ontem. O texto determina que o apito de emergência deve ser utilizado por pessoa maior de idade e capaz de alertar o salva-vidas ou pessoas capacitadas a prestar assistência em casos de afogamento. A fiscalização do cumprimento dessa lei será realizada por órgãos competentes, designados pelo Poder Executivo, e poderão aplicar penalidades também em casos de descumprimento, informou a Prefeitura de Natal. E aí eu tenho alguns pontos sobre essa informação. O primeiro, a gente sabe que esse apito realmente é algo que pode ajudar bastante para sinalizar um afogamento, mas será que um curso também, uma preparação será dada para esses ambulantes e barraqueiros? Porque a gente sabe que é muito importante aprender manobras de salvamento, seja para engasgo, seja para afogamento. Então, além desse apito, eu acredito que ainda mais importante é que esses barraqueiros, essas pessoas que estão todos os dias nas praias da capital, também tenham uma preparação para conseguir salvar alguém que está se afogando, conseguir fazer essa primeira reanimação da pessoa fora d'água. Então, o apito é importante, uma ideia muito boa que pode salvar vidas, mas também é importante saber praticar essas manobras que muitas vezes não são ensinadas, né? É importante que a gente tenha isso em mente também. Mas, sem dúvidas, a gente tem falado muito sobre afogamentos aqui na capital potiguar e no interior do estado, e medidas como essas realmente podem ajudar a diminuir esses números.
5: Pois é, você está levando uma coisa que é muito importante realmente, viu, Duda? Porque eles estão ali, quem está já tem esse apito, tá? Que já usam aí. Mas se eles tiverem um curso, ainda vai melhorar ainda mais, que eles mesmos podem chegar a ajudar. Como vai apitar, vai chamar quem? Vai chamar, no caso aí, o bombeiro, para ir até o local onde aquela pessoa está se afogando. E eles sabendo fazer todas as manobras, quem vai corre lá para ajudar, no caso, o barraqueiro, que está ali. Mas pronto, também acredito que, já que eles estão aí com esses apitos aí, né? No caso, quase todos aí têm o apito, poderia ter esse curso, como você falou agora há pouco tempo, dado aí pelo Corpo de Bombeiros a esses homens aí das barracas, das praias aqui do nosso litoral.
7: Seria uma boa, mas eu acho que eles não fazem isso, sabe por quê? Com medo de incentivar que essas pessoas se sintam heróis suficientes e entrem no mar para tentar resgatar as pessoas. Eu acho que pode ser isso. Seria interessante realmente se a pessoa conseguir sair do mar e aí ter alguém para ajudar fazendo esses primeiros socorros. Mas eu acho que não é dado pela possibilidade da pessoa se sentir capacitada e arriscar a própria vida para tentar salvar.
5: Inclusive ser um bom nadador também, né? Saber as ondas e tal. Que realmente é. Agora, o que você tem conhecimento, as perguntas podem ser feitas nesse caso aí. Se você nada bem, você tem coragem de entrar no mar para salvar uma pessoa? Então, se o cara sabe nadar, já é acostumado ali pelo mar, ele pode ter um curso desse para chegar a ajudar enquanto o bombeiro não chega para ali.
6: E o básico, né? Eu acho que a manobra de reanimação, que muita gente não sabe fazer, eu acho que tudo isso precisa ser ensinado, assim como o engasgo, que a gente sempre traz aqui como é importante saber, porque em uma ocasião ou outra você pode acabar realmente salvando.
5: Você vê hoje, a maioria dos grandes restaurantes hoje, todos os garçons ali que atendem, tem um curso do engasgo, né? Você vê que vem salvando muitas pessoas em restaurantes, né? Porque ali os garçons já têm esse curso. Do engasgo, né?
7: Eu até digo, quando eu fui mãe, eu tinha muito medo dessa questão do engasgo com minha filha e andei pesquisando, e os bombeiros oferecem
5: um curso gratuito
7: para quem quer aprender essas manobras de primeiros socorros. Era muito importante, eu acho, inclusive, que devia ser colocado como disciplina numa escola.
6: Isso.
7: Para que todas as crianças, porque é algo tão fundamental, que todas as crianças já deviam ter na formação, mais adultas, claro, mais próxima à conclusão, ter na formação incluído aí esse curso de primeiros socorros. Eu acho que devia, porque é questão de sobrevivência.
6: Exatamente. Assim como saber nadar, saber realizar a manobra também de reanimação. E fica aqui também que a gente não está criticando o Corpo de Bombeiros, né? Porque a gente sabe que o Corpo de Bombeiros, principalmente aqui do Rio Grande do Norte, atua bravamente, com efetivo que, inclusive, nem consegue, né, suprir todas as necessidades.
5: Exatamente. Os homens do fogo eles merecem todo o respeito.
6: Com certeza.
5: Porque, bom, quantas vidas esses
6: Exatamente.
5: Homens não já chegaram a salvar, né?
6: Pois é.
5: Então, o nosso Corpo Bombeiro, eu dou parabéns sempre, sempre admirei e dou todo o meu valor exatamente a esses homens que, inclusive, quando eu tinha um programa de rádio, eu abria o programa já falando. Um abraço aí para vocês, amigos, os homens do fogo, tal, tal, tal. Valeu, porque realmente eles enfrentam cada coisa que só ele merece.
7: Arriscam a vida deles
5: pela vida nossa. A vida pela nossa, exatamente.
6: É.
5: Então merece todo o nosso respeito, né?
6: Exatamente. E você, cuidado, juízo, como a gente deixa aqui. Água não tem cabelo, então sempre que entrar no mar, também faça a sua parte, tenha cuidado e não coloque a sua vida e a de outras pessoas em risco.
7: Vamos... E aí, só para concluir, Duda, deixa eu falar rapidinho que a gente tá falando dessa questão dessa lei que foi sancionada.
6: Sim.

0: motoristas? Não sabe. Aí devia ter uma sinalização mais adequada, atenção vereadores, porque de repente isso também poderia se tornar uma lei municipal.
1: Verdade, viu, Cade? Medidas assim são muito importantes para tentar contornar, né, esse aumento no número de casos. Vamos seguir então com as informações aqui no Jornal da Mix. Nessa manhã de quarta-feira, já são aqui 7 horas e 15 minutos. Daqui a pouco tem entrevista, inclusive, aqui. Mas enquanto isso, você continua muito bem informado.
0: Meio, né? Meio de semana. Deixa eu seguir com mais uma lei que foi sancionada aqui no município de Natal. É a lei que prevê cassação de alvará de estabelecimentos que praticam aí, que tem casos de racismo e de LGBTfobia aqui em Natal. O prefeito Paulinho Freire sancionou essa lei que prevê a cassação do alvará de funcionamento desses estabelecimentos nos quais serviços de segurança incorram em práticas racistas e LGBTfóbicas. A nova legislação foi publicada no Diário Oficial do município dessa terça-feira, já está em vigor, já está valendo. A proposta foi aprovada pela Câmara Municipal antes de chegar ao Executivo. As práticas racistas previstas na lei estão nos termos da Lei Federal 7.716/89, conhecida como Lei do Racismo. A justificativa da vereadora Brisa Brack, do PT, que é autora do projeto, citou que esse projeto de lei ocorre no contexto em que diversos estabelecimentos comerciais na cidade de Natal têm apresentado casos de racismo e de LGBTfobia. Lei importante para combater esse tipo de crime e penalizar estabelecimentos que não agem contra esse tipo de ocorrência.
1: Pois é, é muito importante pensar em leis assim, afinal a gente não pode admitir mais esse tipo de preconceito, né? Tanto a LGBTQfobia também, como a questão do racismo, principalmente em estabelecimentos que precisam prestar serviço para as pessoas, independente de quem e de como elas sejam. Então, é importante que medidas assim sejam tomadas. 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E agora, vamos falar de esporte.
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1: Vamos falar sobre ela, a Copa do Mundo chegando ao fim, última semana, viu, de Mundial, e a gente já fica aqui pensando como vai ser a nossa vida sem um jogo por dia, sem jogos tão interessantes. Pois bem, ontem tivemos a primeira finalista da Copa do Mundo sendo decidida. A Espanha bateu a França por 2-0 em Dallas, exatamente. A equipe da Espanha, a seleção espanhola, surpreendeu bastante com o futebol jogado ontem, conseguiu anular as chances da França e o ataque francês ontem estava irreconhecível. Os chutes ali do Mbappé, do Dembélé, estavam irreconhecíveis. Um meio de campo que não conseguiu também trabalhar com tanta eficácia assim. Realmente foi um jogo, no mínimo, estranho de se ver. Isso porque a França chegou para essa Copa do Mundo, né, como uma das francas favoritas ao título e fica então agora nas semifinais. A Espanha avança para o jogo do próximo domingo, que decide a grande campeã, a grande seleção campeã desse Mundial. Lembrando também, né, que a Espanha tem um dos futebols assim mais jogados e mais disputados do planeta nesse momento. A gente sabe que uma das maiores competições de futebol hoje acontecem na Espanha. Os times franceses também são os mais idolatrados, né? A gente tem, enfim, Real Madrid, Barcelona, outros clubes que também incorporam esse futebol. E a Inglaterra, a gente fala, né, que foi onde o futebol começou, onde a história do futebol foi iniciada. Mas os espanhóis, eles revolucionaram também a estratégia de jogo do nosso futebol, como a gente conhece a nível de mundo. Então, foi uma seleção que chegou também com força máxima nessa temporada, mas não dá pra não dizer que muita gente tinha a França como favorita. Eu me surpreendi muito com o resultado de ontem. Então, a nossa bancada, inclusive, também, né, nos palpites aqui, votou nessa passagem da França para a final, mas temos então Espanha na final da Copa do Mundo. A primeira finalista foi decidida. Enfim, né, os franceses ficaram ali sem acreditar. O rosto deles, a expressão no final da partida era essa, de não acreditar.

0: mesmo no resultado, né? O Mbappé, que já é um dos maiores artilheiros da história da Copa do Mundo e que ainda tinha tanto a mostrar, o próprio Dembélé, enfim, outras estrelas que não vão conseguir brilhar mais agora nessa última semana. Mas temos de um lado a Espanha definida. Hoje temos então a definição da segunda finalista da Copa do Mundo. Pois é, hoje às 4 horas da tarde em Atlanta, nos Estados Unidos, Argentina e Inglaterra decidem então quem vai encarar a França no próximo domingo. De um lado, Messi, né, tentando ali ser campeão na última Copa disputada por ele, pelo menos é o que tá prometendo ele, viu, a aposentadoria. Do outro, temos Harry Kane também brilhando, possivelmente também a última Copa do Harry Kane. Enfim, há essa história muito grande entre as duas seleções e é um confronto histórico, né, a Argentina e Inglaterra já tiveram vários confrontos marcantes, lembrando, a Argentina, atual campeã da Copa do Mundo. Do outro lado, a Inglaterra, que só tem um título de Copa do Mundo, que foi conquistado em 1966. Faz tempo, viu? Um tempo bom que a Inglaterra não conquista, e eles costumam dizer, até ali nos gritos da torcida durante os jogos, que a Copa, né, a taça, vai voltar para a Inglaterra, porque foi lá onde o futebol, pelo menos o futebol moderno, como a gente conhece hoje, começou. Eles têm os primeiros registros realmente do esporte. Então temos esse jogaço hoje a partir das 4 horas da tarde. Eu tô muito entusiasmada. A gente sabe que a Argentina tem um elenco muito eficiente. O Messi que dispensa comentários, né? E apesar de todas as polêmicas dessa Copa, a gente sabe que é sim uma seleção forte que sabe jogar. A Inglaterra também tem mostrado muita criatividade, enfim, muito repertório durante essa Copa do Mundo. Quando a Copa começou, a Inglaterra não era uma das minhas favoritas, né? Mas foi se tornando essa favorita inesperada do Mundial. E como ontem, eu quero saber também os palpites aqui da bancada. Como disse o nosso ouvinte, o Luiz de Barros, hoje eu sou súdita do rei desde criancinha. Tô torcendo pela Inglaterra, com certeza, sem sombra de dúvidas, porque o que a gente não quer é argentino comemorando classificação para a final da Copa do Mundo. Betânio Bezerra, você acredita hoje num placar recheado? Quem vence, Inglaterra ou Argentina?
1: Eu sou Inglaterra também. Agora vou voltar a repetir aqui o que eu já vinha dizendo antes. Se a Argentina conseguir passar hoje pela Inglaterra, pode se preparar que ela vai levar essa taça.
0: Olha aí.
1: Agora, nós temos é que torcer contra a Argentina para que isso não aconteça. E rezar para que pegue o beco ainda hoje, tá, quando terminar esse jogo aí, perdendo, que eu vou dar um palpite aqui da a Inglaterra. Esse jogo vai ser entre 2-1 para ambos os lados. Ou 2-1 para a Inglaterra, ou 2-1 para a Argentina. Vai ser esse o resultado que eu acredito. Agora, vamos torcer para que a Argentina vá embora hoje.
0: Não, depois
2: você contra,
0: não, depois do último jogo do Brasil, a minha maior torcida, sem sombra de dúvidas, vai ser nesse jogo de hoje contra a Argentina. E lembrando para os nossos ouvintes, então, de um lado Messi com a Argentina, que é atual campeã do mundo, do outro lado Harry Kane com essa Inglaterra improvável, que chegou às semifinais com um ótimo futebol, mas que conquistou a última Copa na década de 1966. E eu quero saber de você também, Cade Alves, qual o seu palpite para esse grande confronto de hoje?
2: Inglaterra, pelo menos 1-0, mas vai dar para Inglaterra, claro que eu não vou torcer, né, contra.
0: Olha, ei, só, muito bem, Cade Alves torcendo também pela Inglaterra.
1: Tem uma rivalidade, né, eles têm, são rivais,
0: uma rivalidade,
1: né,
0: histórica.
1: Inclusive sobre a Guerra das Malvinas.
0: Exatamente,
1: né?
0: Betânio.
1: Tem uma rivalidade grande.
0: O negócio é profundo, desde a Guerra das Malvinas, a gente sabe que é um confronto que extrapola as questões futebolísticas, né, e passa realmente para esse lado da história, de território, enfim. Pois é, hoje temos esse confronto histórico. E sabe quem também falou sobre esse jogo? Porque ele tá de férias, mas ele fica aqui nos acompanhando. Quem? Audiência garantida, Papinha. Confere aí o que ele falou sobre a Argentina.
3: A Argentina tem um elenco muito bom, contando inclusive com os juízes, né, Duda? Argentina fora, Felipe Eduardo. Fora.
0: Olha aí, Papinha já falando sobre a arbitragem da Copa do Mundo. Será que estão beneficiando a Argentina durante os jogos? E já dando bronca também Felipe Eduardo, né? Hoje ainda bem que ele ainda não falou nada. Nem falou nada pra não começar a estressar desde cedo com essa história de Argentina. Porque não dá, gente. Não dá. Historicamente, rivais não tem como defender. Mas é isso. Hoje, 4 horas da tarde em Atlanta, teremos esse jogo muito importante. Independente de quem passe, eu acredito que vai ser um jogo até mais movimentado do que o de ontem, de Espanha e França. Ontem a França estava irreconhecível sem sair para jogo, a gente viu muita dificuldade da seleção. Hoje eu acredito que vai ser um jogo bem mais disputado. Os argentinos gostam muito de estar ali com a bola no pé, no controle da partida. Os ingleses também estão muito bem na Copa. Então hoje teremos essa decisão e amanhã a gente já fica sabendo como vai ser a final da Copa do Mundo 2026. É história acontecendo e a gente acompanha por aqui. Deixa eu ver os comentários dos nossos ouvintes. Tenho certeza que votaram aqui.
2: Fora a Argentina, tá aqui, bem grande.
0: Olha, tá vendo só? Eu gosto dessa audiência que vem com a gente, ó. A Ana Thalita Cabral, viu, que colocou esse fora a Argentina em caixa alta, viu, aqui no nosso YouTube. Pois é, a Samantha Santiago, eu sou Inglaterra hoje. Pessoal comentando bastante por aqui. A Williane também, hoje é jogão. Pois é, hoje é um jogão de bola que acontece, então. Vamos para a nossa última informação, Cádia, então, antes da gente chamar o nosso intervalo. Lembrando, daqui a pouco tem entrevista, a gente vai conversar com o Márcio Tavares, que é gerente de base do Quinho Futebol Clube, essa equipe fundada há menos de 3 anos aqui no Rio Grande do Norte, mas que já tem conquistado muita presença mesmo no nosso futebol, bateu ali de frente com equipes como a ABC e a América no último estadual, terminou em terceiro lugar e tem revelado jovens talentos. Tem jovem assinando o contrato com o Flamengo, inclusive. E a gente vai trazer aqui todo esse contexto, todas essas informações. Você que tem um filho em casa, que sonha em ser jogador futebol, deixa aqui também sua dúvida pra gente conversar bastante por aqui, viu? Então vem com a gente nesse finalzinho de terceiro bloco. A gente vai falar aqui sobre um novo pronto atendimento de São Gonçalo, que já realizou aí, né, em pouco tempo de abertura, mais de 1.600 atendimentos. A gente tá mostrando a imagem agora no nosso YouTube para você que tá acompanhando. Esse novo pronto-socorro, né, de atendimento, Maria Gabriela Sátiro do Nascimento, completou a primeira semana apenas de funcionamento, com um total de 1.600 atendimentos realizados. É, entre 7 horas, né, do dia 6 de julho e 7 horas da manhã também do dia 13 de julho. Isso demonstrou a capacidade dessa nova estrutura que veio para qualificar a assistência de urgência e emergência à população de São Gonçalo do Amarante e também, detalhe, né, desafogando outros hospitais. A gente sabe que muita gente vem aí de São Gonçalo para Natal, por exemplo, para buscar atendimento. Do total de atendimentos, 1.112 foram destinados a pacientes adultos e 487 a pacientes pediátricos, resultando em uma média de 228 atendimentos por dia. Na ala adulta, a unidade registrou média de 159 atendimentos diários. A implantação desse novo pronto atendimento representa uma mudança provisória nos serviços de urgência, então, realizada durante o período de reforma do pronto atendimento do Hospital Maternidade Berlamina Monte. A nova unidade funciona em um espaço mais amplo e moderno, que foi instalado no prédio onde funcionava o Centro Municipal de Pediatria. E um dos grandes avanços foi justamente esse. A unidade tem aí o Centro de Pediatria, que realizava atendimentos de segunda a sexta-feira. E com a implantação do novo pronto atendimento, o serviço infantil agora funciona 24 horas por dia, de domingo a domingo, com muitos profissionais de saúde. Então a gente traz essa informação para você que é morador ali da região de São Gonçalo do Amarante, região metropolitana aqui de Natal. Um novo hospital, né? Um novo hospital de urgência, inclusive, tanto para crianças como para adultos. E o Rio Grande do Norte só ganha, né, Cádia, com mais uma unidade. Até para desafogar outros centros também.
2: desafogar e oferecer esse atendimento que a população precisa.
0: Exatamente. E a gente deixa aqui, então, os parabéns. São Gonçalo, que está, então, com esse novo hospital. E agora, nós vamos chamar aquele breve intervalo na volta. Lembrando, temos entrevista aqui no estúdio da Mix. A gente vai conversar um pouco mais sobre esporte, mas não tanto sobre futebol jogado. A gente vai conversar sobre base do Rio Grande do Norte. Os nossos jovens talentos que estão sendo formados, não só para o futebol, né, mas de forma humana também, pelo Quinho Futebol Clube, que atrela ali educação, desenvolvimento na área do esporte, enfim. Daqui a pouquinho a gente recebe aqui na nossa bancada o Márcio Tavares, gerente de base do QFC.
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2: Bom dia, Natal! Bom dia, Alex, prefeito Paulinho Freire e a todos os nossos ouvintes. Hoje vamos falar de uma conquista importante para o futuro da nossa cidade. A Prefeitura sancionou a lei que cria um novo Fundo Municipal de Turismo, um instrumento que vai ajudar Natal a captar mais recursos e investir ainda mais em um dos setores que mais geram emprego e movimentam a nossa economia.
3: Bom dia, Moniquinha! Bom dia, prefeito! Bom dia, queridos ouvintes! Prefeito, quando o turismo cresce, quem ganha não é apenas quem trabalha diretamente com hotéis ou passeios. O benefício chega ao comércio, aos bares, restaurantes, motoristas, artesãos e tantos outros profissionais. Como esse novo fundo vai contribuir para fortalecer esse trabalho?
4: Bom dia, Alex. Bom dia, Moniquinha. Bom dia a todos os ouvintes. O turismo é uma das grandes vocações de Natal e precisamos planejar o seu crescimento de forma permanente. Com o Fundo Municipal de Turismo, teremos mais condições de captar recursos, realizar investimentos e desenvolver ações que tornem nossa cidade cada vez mais preparada para receber visitantes. Isso significa mais oportunidades, mais emprego, mais renda e mais desenvolvimento para toda a população.
2: E olha, gente, como isso é importante. O novo fundo poderá financiar ações de promoção turística, qualificação profissional, apoio a eventos, melhorias na infraestrutura, desenvolvimento de novos roteiros turísticos, sustentabilidade, inovação e muitas outras iniciativas. Tudo isso seguindo o planejamento da Política Municipal de Turismo.
3: Interessante também que os recursos poderão vir de diferentes fontes, como convênios, parcerias, transferências, doações e investimentos públicos. É uma forma de garantir mais continuidade aos projetos voltados para o setor, não é mesmo, prefeito?
4: Exatamente, Alex. Nosso objetivo é fortalecer Natal como um destino competitivo durante todo o ano. Já mostramos, com sucesso do Carnaval, do São João e dos grandes eventos realizados na cidade, que o turismo movimenta a economia, gera oportunidades e beneficia milhares de famílias. Agora damos um passo importante para manter esse crescimento.
2: E quando a cidade investe em planejamento, todos ganham. Mais turistas significam mais movimento para hotéis, restaurantes, comércios, serviços e para toda a cadeia produtiva que faz o turismo acontecer.
4: Vamos continuar trabalhando para que Natal seja cada vez mais conhecida, visitada e admirada. Fortalecer o turismo é fortalecer a economia, gerar oportunidades e construir uma cidade melhor para quem mora aqui e para quem nos visita.
3: E com mais essa excelente notícia, a gente fica por aqui. Um ótimo dia para todos.
2: Um abraço a todos os ouvintes e até o próximo Natal pra Frente.
4: Um grande abraço a todos. Até o próximo programa.
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15: Estamos de volta com o Jornal da Mix nesse dia 15 de julho, dia do homem. Parabéns mais uma vez para todos os homens que nos acompanham aqui na Rádio Mix. São 7 horas e 35 minutos desta quarta-feira e a gente continua aqui com o nosso programa até as 8 horas da manhã. Lembrando que daqui a pouquinho tem sorteio da cesta básica, então fica com a gente, deixa o seu comentário ao final do programa. A gente sorteia então mais uma cesta de EJ bota, cesta básicas. E agora a gente vai conversar com o nosso entrevistado, Márcio Tavares, que é gerente de base do Quinho Futebol Clube, QFC, que tem menos de 3 anos, mas já está conseguindo agariar aí muita qualidade no nosso futebol potiguar. Chegou a 3º lugar esse ano no nosso campeonato estadual, bateu de frente com equipes como América e ABC, mas é conhecido ainda mais por conta da base, por essa formação. E hoje o Márcio vai conversar com a gente sobre isso. Bom dia, Márcio. Muito obrigada pela sua presença.
14: Bom dia a todos. Bom dia a todos os telespectadores. É um prazer estar aqui no programa. Obrigado pelo convite. É sempre um prazer falar sobre futebol e sobre QFC também.
15: Perfeito. E vamos começar já falando sobre o que é o QFC, né? O QFC que tem... Não é que o QFC pense na base, não. O QFC tem a filosofia da base, de preparar os atletas aqui do Rio Grande do Norte. Então conta pra gente sobre esse projeto que é o Quinho.
14: O QFC é um clube, uma SAF nova, né? Em novembro vai completar apenas 3 anos. Mas a gente tem a felicidade, embora em pouco tempo, já ter bastante resultados, tanto na base, tanto no profissional. Mas o maior foco do QFC é desenvolver talentos, tá no DNA do QFC, cresceu para isso e a gente trabalha diariamente para que isso aconteça.
16: E eu estava achando interessante, no intervalo a gente estava conversando, tem apenas 2 anos, né, o Quinho em tão pouco tempo já se fortaleceu tanto. Qual o segredo para essa evolução tão rápida?
14: Na verdade, eu acho que como qualquer empresa, sem você saber onde você quer chegar, uma meta bem definida, com processos, com organização, com trabalho, eu acho que a gente não consegue desenvolver. Eu acho que um dos grandes diferenciais, infelizmente no mundo do futebol, a gente muitas das vezes não vê tanto profissionalismo e tanta seriedade, é a forma com que a gente trata o QFC e como a gente trata o futebol. Eu acho que é a grande receita do QFC.
15: Márcio, e a gente tem aqui no Rio Grande do Norte uma grande dificuldade quando se fala sobre base, né? É muito difícil atletas serem revelados pelos clubes daqui, e o QFC recentemente ganhou o selo, né, de time formador. ABC e América não possuem esse selo, porque são vários critérios, né, para conseguir conquistar esse selo de clube formador, e o QFC agora tem ele para chamar de seu. Conta pra gente a importância desse selo, os critérios que foram analisados, né, para que o QFC pudesse ganhar esse reconhecimento.
14: Primeiro, também antes de responder a pergunta, gostaria de agradecer a FNF pelo apoio que foi dado desde a fundação do clube e por todo o acompanhamento durante esse processo, que foi bem importante. Mas esse selo é um reconhecimento oficial da CBF, que atesta que o clube tem toda a estrutura, todo o trabalho necessário para se desenvolver um atleta de qualidade. Uma das coisas também que foi importante nesse processo foi a vinda da Seleção Brasileira Sub-17, onde eles passaram 10 dias no nosso centro de treinamento. Então a Seleção Brasileira também não escolhe qualquer lugar para se poder fazer uma preparação importante para a Copa do Mundo Sub-17 que está vindo aí. Então tudo isso fez parte para que a gente conseguisse essa certificação de clube formador, que é bem importante. Um dado rápido: são 850 clubes filiados na CBF e somente 82 com o QFC tem essa certificação, ou seja, um pouquinho menos de 10% tem essa certificação. Então a gente está num grupo seleto, feliz com essa conquista.
16: E o que é que muda para o atleta e para o clube também essa certificação?
14: Essa certificação, ela é um respaldo jurídico e financeiro para o clube e um respaldo também jurídico e financeiro para o atleta. Entra, principalmente para o atleta, todas as leis do Estatuto da Criança e do Adolescente respaldam o menino quanto a isso. O clube, sobre o fair play financeiro, sobre os movimentos do futebol de base da CBF. Então hoje a gente está num grupo, como falei, seleto, onde tem grandes times, alguns times com o mesmo viés do QFC. Então se há um mecanismo de defesa de todos esses clubes que estão envolvidos nesse processo, então é um respaldo para nós muito grande.
15: E vamos falar sobre o Pedro Serra, porque o Pedro Serra é um atleta de Serra Caiada, aqui interior do Rio Grande do Norte, que por meio do QFC agora está treinando com o Flamengo, apenas um dos maiores clubes aqui do nosso país. Como foi que aconteceu esse contato? A gente sabe que existe uma parceria, né, entre QFC e Flamengo. Como é que está o Pedro já treinando também com esse grande time brasileiro?
14: O Pedro é um menino muito especial, que a gente identificou em Serra Caiada numa avaliação. avaliação, na época tinha sido sub-20, o Pedro com 15 anos entrou, se destacou, a gente traz para o QFC. E nesse mecanismo que a gente tem hoje de parceria, hoje a gente é um clube parceiro, um clube satélite Flamengo, então a gente representa o Flamengo a nível Nordeste. Então todo e qualquer jogador que é captado pelo Flamengo no Nordeste, ele tem que passar pelo QFC, seja em qualquer lugar do Nordeste. E todos os nossos atletas também são prioridade Flamengo. Então a gente recebeu algumas propostas por Pedro Serra após a Copa São Paulo, onde ele se destacou, com 15 anos entrou na Copinha Sub-20, fez 2 gols. E aí a gente, por prioridade, passou no Flamengo e tivemos a felicidade em 3 dias, ele está aprovado. Agora já final do mês já viaja com o Flamengo para uma competição importante a nível Brasil e a gente torce para que ele consiga realizar esse sonho dele de ser jogador profissional.
16: Hoje existe uma exclusividade com o Flamengo ou vocês têm dialogado com outros times?
14: A gente dialoga com todos os times, é de suma importância a boa relação, só que por questão contratual e de parceria a prioridade é Flamengo. Desde o momento que esse menino não é aproveitado pelo Flamengo, a gente tem a possibilidade de negociar ele com qualquer um outro lugar. Tivemos até um exemplo agora de um atleta sub-9, Miguel Cassaro, onde ele passa no Flamengo, o Flamengo não aprovou, a gente já tinha um contato do Bahia, e aí o atleta foi fechado no Bahia, está no Bahia, inclusive agora dia 27 eu viajo para Salvador para oficializar Miguel Cassaro. Então o contato ele é com todos os clubes, mas com esse asterisco de preferência Flamengo.
15: Pedir para Felipe colocar na tela a foto do Pedro Serra, né, para a gente mostrar aqui para os nossos ouvintes conhecerem esse atleta potiguar que possivelmente aí, né, nos próximos anos com certeza vai brilhar demais, pelo menos esse é o nosso desejo de muito sucesso para esse atleta tão novo, mas que agora fecha com um dos maiores clubes brasileiros e por meio também desse trabalho do Quinho Futebol Clube do QFC, que vem fomentando bastante a base. Olha aí a foto, inclusive, do Pedro Serra, né, que foi divulgado. Tá feliz ele por lá? Já tá treinando? Eu sei que vocês conversam bastante.
14: Muito feliz, muito feliz. Ele fala que até agora não caiu a ficha, ele tá vivendo um sonho. E a gente espera que tudo de bom aconteça, porque é um menino muito dedicado, um menino muito simples, humilde, e a gente torce para que tudo de melhor aconteça com ele.
15: Demais, Márcio, e eu puxei a história do Pedro Serra justamente pra gente tocar num ponto, né? Infelizmente o futebol acaba sendo um sonho às vezes cruel para alguns atletas, porque a gente sabe que uma pequena porcentagem daqueles meninos que sonham em se tornar jogador de futebol realmente se tornam, né, profissionais na área. E aí eu quero saber de você, o QFC também investe na educação desses jovens atletas para que mesmo que eles não consigam chegar no futebol profissional, eles tenham uma profissão, tenham uma carreira em outra área, há essa junção de educação e futebol dentro do Quinho?
14: A gente tem uma preocupação muito grande, inclusive a gente agradece também a parceria do Colégio Tereza, hoje um dos maiores colégios que a gente tem em Parnamirim, e dá esse apoio, suporte de bolsas para os nossos atletas, a prefeitura, o município também de Parnamirim tem nos ajudado muito quanto a isso. A gente tem uma preocupação muito grande por saber que o funil do futebol é um funil muito estreito e nem todos conseguem realmente chegar num alto nível por algum motivo, seja por projeção física, às vezes técnica, às vezes momento. Então a gente tem uma preocupação grande, a gente está fechando com uma parceria com uma universidade privada do estado para que a gente tenha a possibilidade de bolsa de 4 cursos, psicologia, fisioterapia, nutrição e educação física, onde a gente consegue dar uma segunda chance para esse atleta, caso não aconteça esportivamente para ele. E esse atleta futuramente ele se torna um funcionário do QFC também, podendo ter o estágio, podendo futuramente ser aproveitado. E a gente criou também o projeto Terceiro Tempo, que é um projeto que vai fazer com que os meninos escolham um profissional do clube para poder acompanhar durante 1 mês aquele profissional, atletas de 16 anos para cima, que muitas das vezes a gente acredita que esse período vai fazer com que fomente nele uma vontade, caso as coisas não aconteçam para ele no futebol profissional, mas que ele lembre daquele dia legal, daquela semana legal que ele teve com aquele profissional e futuramente aquilo desperte um desejo dele se tornar um profissional igual àquele. Então a gente está desenvolvendo esses projetos.
16: Duda levantou um questionamento quando a gente estava no finalzinho do bloco, de quem é mãe, quem é pai, que tem um filho que sonha em ser jogador. Como é que vocês fazem essa seleção, descobrem esses talentos?
14: A gente tem, na verdade, alguns meios. Hoje também a gente tem projetos parceiros, assim como a gente é do Flamengo, a gente replicou isso em todo o interior, praticamente, o QFC já está como projeto. Então, a gente foi selecionando cidades-alvos onde a gente via que tinham desenvolvimento de talento, trabalhos sérios, qualificados de projetos ou de escolas de futebol. A gente já está na Grande Natal também. Então, um dos nossos meios de captação são a partir desses projetos parceiros. A gente faz algumas seletivas. Até agora, duas semanas atrás, a gente teve mais de 500 atletas inscritos. Em agosto a gente vai fazer uma seletiva em conjunto com o Flamengo, por conta da parceria, então a gente espera ter mais de 2 mil atletas inscritos nessa seletiva. E também a gente tem os captadores que acompanham, né, as competições de Natal, interior, de outra cidade, para que façam com que esses atletas sejam vistos e cheguem até o QFC também.
15: Márcio, você é um desses profissionais, né, que contribui para essa formação dos jovens atletas aqui do Rio Grande do Norte. Mas no futebol você já passou por outros clubes também, né? E tem experiência realmente nessa área?
14: Sim, eu tive a oportunidade de trabalhar 7 anos no Vasco da Gama, no Rio de Janeiro. Tive a oportunidade de começar como preparador físico. Na verdade, comecei como estagiário. Pouco tempo depois fui efetivado, fui preparador físico, depois fui ser treinador. Depois tive a oportunidade para a China, ser treinador no Shenzhen da China. Depois tive a oportunidade também de trabalhar no Emirados Árabes. Então, nessa função de campo, onde eu pude desbravar de todos os setores nesses clubes que eu trabalhei para criar uma bagagem, já pensava na situação de uma transição futura para ser um gestor, para ser um coordenador, um gerente, no caso, que é a função que eu sou hoje. Então, sempre fui curioso, sempre busquei aprender um pouquinho de cada cultura para absorver o que era de melhor para a gente conseguir colocar em prática hoje dentro do QFC.
15: E esse projeto do Quinho, né? Como você enxerga isso pessoalmente? Você trabalha com sonhos. Tenho certeza que a gente se emociona vendo um jogador do interior do estado indo para um clube como o Flamengo. E para você, como é realmente trabalhar ali alimentando e contribuindo para o sonho de tantos jovens?
14: Para mim é muito gratificante. Até usando o exemplo do Pedro Serra, eu acompanhei em loco lá o Pedro Serra, fiquei as 2 semanas lá com ele. E aí, na hora que a gente é permitido de dar realmente a resposta que ele foi aprovado, foi a choradeira minha e dele, porque a gente vê a atenção do menino, a gente vê o sonho ali, aquele dia a dia, aquela esperança que vai se alimentando durante aquelas semanas. Mas, ao mesmo tempo, a gente é muito pé no chão, porque a gente sabe que, infelizmente, são poucos Pedro Serra que a gente vai conseguir fazer durante o processo. Hoje a gente tem 250 atletas. Se a gente conseguir de 250 ter 5 Pedro Serra, a gente sabe que é muito. Então a gente tem que ser pé no chão e pensar também na formação do cidadão, que assim como já passaram diversos atletas por mim, inclusive Ryan, que está na Copa do Mundo, tive a oportunidade de ser treinador dele 2 anos. Mas na mesma geração do Ryan, talvez só o Ryan tenha virado. Então os outros eu vejo lá fazendo educação física, tendo um trabalho digno, outras faculdades, e a gente fica feliz tanto quanto o menino que virou. Então a gente tem essa preocupação da formação do cidadão. Claro, se a gente tiver um Pedro Serra, a gente vai ficar muito feliz, mas se a gente tiver uma pessoa de bem também, a gente vai ficar feliz da mesma maneira.
16: Márcio, quais são as expectativas para o Quinho? Como você falou, é um time ainda recente, é um clube recente. Você já passou por outros grandes, acabou de falar em seu currículo, inclusive internacionais. Quais são as expectativas, metas? Como é que você avalia hoje o clube comparado a esses outros que você já passou?
14: Na verdade, eu vejo até o QFC em vantagem por ser um clube, uma SAF, por ser um clube empresa, onde principalmente é muito bem conduzido pelo nosso presidente, que é o Maifran. É um clube, como eu falei no início da entrevista, onde quer chegar com metas, com planejamento estratégico. Recentemente a gente trouxe até o Sebrae para nos dar uma consultoria de organograma, de planejamento até 2030, que depois vai ser revisto as metas de todos os setores, financeiro, marketing, base, profissional. Então a gente está bem organizado. Então isso já é algo que a gente está bastante anos à frente aí de grandes clubes, principalmente Vasco nesse sentido, por conta da organização. Então eu creio que muito em breve, assim como a gente já está colhendo, a gente vai colher ainda mais frutos por conta dessa organização e do trabalho que a gente vem fazendo no dia a dia.
15: E nesse finalzinho também já de entrevista, a gente falou muito sobre base, mas o QFC tem se destacado também no profissional, né? Chegou aí disputando a segunda divisão do Campeonato Potiguar, logo subiu, jogou o Campeonato Potiguar no início desse ano, bateu de frente com equipes como ABC, América, clubes de muita tradição aqui do RN, e terminou o estadual em terceiro lugar. Então, jogou copinha também já. Então, é um QFC que apareceu em 2 anos e já mudou o cenário do futebol do Rio Grande do Norte. Há poucos dias me perguntaram num programa ao vivo qual seria futuramente uma terceira potência do nosso futebol potiguar. E tá gravado, eu falei que ao meu ver, o QFC tem tudo para se tornar, por conta da organização que a gente vê realmente acontecendo. E aí eu quero saber de você, Márcio, no profissional, você também, o QFC também tem essas metas a alcançar? Você também tem visto muito futuro para esse clube?
14: Sim, é uma meta clara do clube, mas com muito pé no chão, humildade, até porque, principalmente com 3 anos, não tem como se comparar com a ABC e a América, porque são times centenários, com massa, com torcida, então a gente sabe se posicionar, sabe onde a gente está e onde a gente quer chegar também. Mas é evidente que, principalmente pensando na formação, é muito importante que a gente consiga um calendário anual, um calendário cheio, com Série D, Copa do Brasil, Copa do Nordeste. A gente tem essa ambição. Então, ainda há possibilidade, né, da Série D esse ano, a depender de ABC e América, mas a gente pensa assim, cada vez mais tá se reforçando, tá se organizando para que a gente consiga voos mais altos no profissional. Inclusive, com esse calendário maior, a gente tem mais espaço para colocar os meninos da base, e é isso que a gente quer, utilizar a base no profissional. Então, por isso a meta de ter esse calendário cheio, justamente para poder usar os nossos meninos da base.
15: Tá vendo? Só a gente tem que torcer para a América e a ABC subirem para a terceira divisão, porque ainda deixa vaga para outros clubes na Série D, como o Quinho Futebol Clube, né? Muito importante realmente para fortalecer o nosso futebol. Nossos ouvintes aqui comentando, Betânia Moraes aqui falando que o QFC vai chegar muito longe, pessoal dizendo que é muito bom conhecer mais sobre a história também. A Betânia aqui perguntando onde fica o centro de treinamento do Quinho, que fica ali em Parnamirim, não é isso? Parnamirim. E o CT, inclusive, super, enfim, completo, inclusive como o Márcio adiantou pra gente, né? A seleção brasileira sub-17 veio treinar aqui quando veio jogar na Arena das Lunas. E aí eu queria trazer essa última pergunta pra você, Márcio. Como foi essa interação entre os atletas da seleção brasileira sub-17 e os atletas do QFC, né? Acredito que mudou a rotina e também estimula ainda mais os nossos jogadores.
14: Foi uma semana muito bacana, porque a gente teve a interação não só dos profissionais, mas também dos atletas. Então, teve dia dos atletas desde o sub-6 até o sub-20, podendo acompanhar a seleção brasileira de perto. A gente via ali na carinha deles o sonho de um dia estar no lugar daqueles atletas. Então, isso para nós foi uma semana muito bacana. Pude rever também alguns amigos que tive a oportunidade de trabalhar na época do Vasco, professor Eduardo Patetucci, professor Diogo Calhau, Fabrício, doutor Matheus Dupin. Tive a oportunidade de vivenciar alguns anos com eles no dia a dia, então para mim também foi uma semana especial de poder rever grandes amigos, e no geral ficou marcado na história do QFC a gente poder receber a seleção. Complementando também essa parte da estrutura, daqui a 3 meses a gente tem um novo CT a 4 minutos do nosso, então a gente está ampliando a estrutura com mais 2 campos, caixa de areia, com mais estruturas funcionais. Então é algo que a gente tem que tá melhorando a cada dia.
15: Muito interessante. Márcio, eu já quero agradecer a sua participação conosco e pedir para você, que acompanha tantos sonhos sendo formados, deixar aqui o seu recado também para, como o Kaja disse, esse pai e essa mãe que tem em casa um filho que sonha em ser jogador de futebol, né? Essa pessoa que realmente quer investir nesse futuro de educação, de esporte também, disciplina. Qual o recado que você deixa aqui?
14: Eu acho que nunca é em vão o investimento no esporte, porque o esporte é uma grande ferramenta para desenvolvimento do ser humano. Então, embora ele não vire um jogador de futebol profissional, tenho certeza que esse retorno vai voltar. Ele vai ser um menino mais preparado para o mercado de trabalho, para a vida, para onde quer que seja. Vai saber lidar com os sentimentos, frustrações, alegrias. Então, o investimento no esporte nunca é demais. E, claro, se ele chegar num nível de se desenvolver e de virar um jogador de futebol profissional, melhor ainda. Mas o investimento no esporte não tem tempo perdido, não é dinheiro perdido. Quanto mais esporte fazer, melhor. E principalmente, se a criança está feliz, é o principal.
15: Perfeito. Show. Márcio, muito obrigada por essa entrevista. Acredito que os nossos ouvintes puderam conhecer um pouco mais do que é o QFC, que não é só um time qualquer, né? É um time formador mesmo. É esse time que acredita na base e vem crescendo bastante aqui no nosso Rio Grande do Norte. Muito obrigada.
14: Eu que agradeço pelo espaço. Como falei no início, é sempre um prazer falar do QFC, de futebol de base. Fico à disposição para sempre que precisar, a gente retorna, vai ser um prazer.
15: E aí eu preciso do seu palpite, você que já foi treinador, que tá o tempo todo no futebol. Eita. Diz aí pra gente, ontem a Espanha surpreendeu e hoje, Argentina e Inglaterra, quem passa pra final?
14: Embora eu não queira, por ser brasileiro, mas eu acho que a final é a Espanha e a Argentina.
15: Sério? Felipe, eu não entendi esse bater de palmas, Felipe.
16: Alguém
15: Eduardo.
16: Aqui no
15: não
16: estudo.
15: Entendi, não.
17: Mas é Argentina.
15: Não, ele é. Eu não entendo isso, não. Porque hoje, como disse o nosso ouvinte, eu sou súdita do rei desde criancinha, torcendo pela Inglaterra. Mas realmente a Argentina tem um time muito bom, né, na Copa. Olha aí, verdade. Então a Argentina, você acredita que passa pra final?
14: Eu acredito. Sofrido, chorado, com um gol fantasma, mas passa.
16: Espero que você esteja errado.
15: Eu também. Adorei sua participação, Márcio, mas prefiro que você esteja muito errado. E olha só, a gente agradece, né, a entrevista muito esclarecedora e vamos pro nosso sorteio. Hoje, inclusive, disseram aqui no YouTube o seguinte, o nosso ouvinte. Hoje o ganhador do sorteio precisa ser um homem. Porque
16: em homenagem ao
15: é
16: dia,
15: o dia,
16: né?
15: Do
16: verdade.
15: Homem, pois é.
16: Vale.
15: Parabéns, inclusive, pros nossos homens aqui do estúdio, Bethânia Bezerra, Tony de Lima, Felipe Eduardo, Márcio, que tá aqui com a gente. Cuidem da saúde de vocês, até porque é um dia de conscientização também. Rufem os tambores, o ganhador da cesta básica de hoje, de EJ Cesta Básica, é Assis Consultor.
16: Olha aí,
15: pois
16: parabéns.
15: Pois é, parabéns, Assis. Ele que estava aqui com a gente desde o início do programa, comentando bastante. Assis Consultor. Faz o seguinte, Felipe vai colocar o número do WhatsApp da Mix aí na tela e você manda pra gente o seu nome completo, pra gente poder deixar aqui na portaria. E você tem até as 6 horas da noite de hoje pra vir buscar as suas sexta aqui no prédio da TV Tropical, que fica na Romualdo Galvão. Então, Assis Consultor é o ganhador da cesta básica de hoje. E agora a gente já vai, infelizmente, se despedindo. Passa rápido, né? De manhã por aqui.
16: Correndo.
15: Pois é, correndo. Kátia chegou ontem, mas eu tenho certeza que ela já tem a impressão também que tá passando voando
16: muito
15: essa manhã.
16: Muito, porque é tão bom estar aqui com vocês que
15: olha só.
16: O que é bom passa rápido,
15: olha,
16: né? Acaba
15: só.
16: Rápido.
15: E a gente tá ficando acostumado com a presença dela, viu? Como disse Bethânia, a gente não vai deixar ir embora mais, não. Bethânia Bezerra, muito obrigada por mais um dia de bancada. Vamos agora ficar preparados para secar a Argentina, né?
18: Lógico. Bom dia para todos, né? Amanhã estaremos de volta. E como ele falou aí, eu já tinha dito isso aqui. Eu hoje falei exatamente a respeito disso. Se a Argentina conseguir passar hoje, pode se preparar que leva a taça.
15: Ai, ai, ai. Senhor, meu Deus, duas copas consecutivas.
18: Eu tô secando, eu não quero a Argentina, mas a verdade tem que ser
15: não dita. Não é no inconsciente, a gente sabe, a gente só não quer mesmo verbalizar para não se tornar real. Kátia Alves, muito obrigada.
16: Eu já tô com a figa pronta para secar esse jogo.
15: Muito obrigada, Kátia.
16: Obrigada, obrigada pela participação aqui, eu que agradeço.
15: E no obrigado. Balanço geral, vocês acompanham
16: mais tarde, 11h30.
15: Olha aí, participem bastante. Márcio, também muito obrigada. Felipe, Tony, muito obrigada a você, a nossa audiência que esteve conosco em mais uma quarta-feira de muita informação, entrevista, conteúdo. Amanhã tem mais Jornal da Mix aí sim, viu? Com as duas finalistas postas. Copa do Mundo 2026 acabando e a gente segue acompanhando. É claro, amanhã, a partir das 6 horas da manhã, a gente tem um encontro marcado por aqui. Até mais.
16: Até lá, beijo.

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1: Bom dia, Rádio Mix. Aqui quem fala é o Jordão. Eu falo de São Paulo. Gostaria de escutar o Nickelback com a música Hero. Valeu, Rádio Mix. Bom dia.
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0: Mix agora 8h12, o Bruno Mars, The Lazy Song. Antes teve Hero, a música do filme do Homem-Aranha. Pra você ver, assim como esse herói faz no cinema, uma música dessas salva o dia. Fala a verdade, ainda mais com esse nome Hero. E o próximo pedido, será que salva?
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0: Vamos descobrir e peça o seu som aqui no WhatsApp da Mix, hein? 11 9 8 3 4 0 8 mil.
2: Bom dia, Rádio Mix, aqui é o Sérgio de Cotia. Eu gostaria de pedir a música Bad Rabbits, do Ed Sheeran, o melhor mix do Brasil.

0: Mix agora 8h20, Counting Crows, Mr. Jones.
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0: Manda um zap aí, entra pro grupo, participe. Estamos pra todo o Brasil aqui. Você representa também a sua cidade, como fez a Natália. Tá participando aqui direto de Brasília. Ainda o John de Barcarena, no Pará. No estado do Pará também. O Nilson tá em Belém do Pará ouvindo a gente. O Júnior tá em Pindamonhangaba, em São Paulo. E também em São Paulo, Lucas, na cidade de Rio Claro. E agora tem um pedido chegando aqui direto do Nordeste. E você mora onde nesse Brasilzão? Manda o seu áudio, diz a cidade onde você mora, o seu nome e peça a música que você quiser aqui no Pede no Zap. 11 9 8 3 4 0 8 mil.
2: Bom dia, galera da Mix. A quem fala é Vitor, da cidade de Barbalha, no Ceará. Eu queria pedir Legião Urbana, Pais e Filhos. Valeu, Rádio Mix. 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

0: Mix agora 8h26, Legião Urbana, Pais e Filhos.
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0: Você tem um clássico também pra indicar ou a sua música é mais recente? Olha, da época que você quiser, o som que você tá muito afim de ouvir, é só mandar o seu áudio participar. Já já tem mais, pede no zap aqui, viu?
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0: 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Mix agora 8h32, já estamos de volta com o programa de pedidos musicais aqui da Rádio Mix. É só mandar o seu áudio aqui no nosso zap, nós vamos tocar. Seu áudio pode entrar no ar a qualquer momento, hein? Aproveita essa oportunidade aqui. O que você quer ouvir? 11 9 8 3 4 0 8 000.
2: Bom dia, Rádio Mix. Antônio Bela Vista, toca pra nós aí. Lady Gaga, Abracadabra.
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0: Ele mora hoje em Serra, no Espírito Santo, tá ouvindo a Rádio Mix. O Denner tá no Rio Grande do Sul, motorista de aplicativo na cidade de Gravataí. Tem o Gustavo de Bananeiras e o Ellison em Aracaju, Sergipe. E você, onde você mora? O que você quer ouvir? Grava o seu áudio e participe aqui do Ped no Zap. 11 9 8 3 4 0 8 mil.
1: Bom dia, Rádio Mix. Aqui é a Tabata. E hoje é aniversário da minha mãe. Queria pedir uma música pra ela. Toca Crazy, Dirty Smith.
0: Aniversário pra sua mãe, apesar que crazy significa doido ou doida, né? Essa música do Aerosmith. Eu espero

0: todo o Brasil. Imagina a moral, aquela sensação boa que você vai sentir sabendo que aquele som que você pediu tem milhares de pessoas ouvindo porque você pediu aqui no Pede no Zap. Aliás, quem tá participando aqui é o Pedro de Criciúma, tem o Vando, que é do Amapá, mas está ouvindo a Rádio Mix em Londrina, no Paraná. O Alan Castilho, ele tá em Mirassol. Tem o Carlos de São Sebastião da Grama, ele disse que todo mundo no escritório junto com ele está ouvindo a Mix. Muito legal, Carlos, valeu. O Marcos Paulo, ele é caminhoneiro de Belém do Pará e tem o Robson de Esperança na Paraíba. Grava o seu áudio e participe. 11 9 8340 8000.
1: Fala, Rádio Mix, aqui é o Matheus de Caçapava. Eu queria estar pedindo a música do Natiruts, Tudo Vai Dar Certo.
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0: da galera de todo o Brasil e que isso tem inspirado você a pedir a sua música nos próximos programas, nas próximas edições do Pede no Zap.
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0: Mix agora 9:24, Six Pence, Non The Richer, Kiss Me.
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5: Uma ótima manhã para você acompanhando a programação da Mix FM 103.9. 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

0: para as 10 é Robbie Williams, Phil.
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2: E com a eliminação da Copa do Mundo, jogadores que atuam na Europa, principalmente, estão aproveitando as férias. Quer um exemplo? Cristiano Ronaldo. A Georgina, no caso, esposa dele, aquela que manda no robozão, então ela compartilhou fotos do Cristiano numa pista de boliche e rodeado pela criançada. Cristiano Ronaldo não é bobo, né? Ele é tão competitivo, mas tão competitivo, que foi jogar boliche com a criançada. Assim não tem risco de perder, né, Cristiano? Ô, criançada, não vamos ganhar do homem, hein? Titio não gosta de perder, viu?
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5: Uma ótima manhã para você que está acompanhando agora a programação da 103.9 Mix FM Natal. Ó, tem um recado todo especial para trazer para você que está nos acompanhando de uma excelente apresentação que vai ter aqui, um evento imperdível, quinta, sexta e sábado, da Companhia Focus, da Focus Companhia de Dança, melhor falando. Quem está aqui comigo é o Alex Neural, ele que é coreógrafo e diretor da Companhia de Dança. Alex, seja bem-vindo, bom dia para você. Conta para a gente, que apresentação vai ser essa? Qual, o que está sendo preparado para o público potiguar? Bom dia.
6: Bom dia, é um prazer estar aqui na rádio, também de volta a Natal, né, que é uma cidade muito especial, que a gente tem um bailarino potiguar que dança comigo há 13 anos, que é o Cosme Gregor, então é sempre bom estar voltando para essa cidade e trazendo Carlota Dança Piazzolla, que é um espetáculo que marca os 25 anos da companhia, que faz parte da nossa circulação Focus Petrobras 25 anos, então a gente está trazendo lá para o Teatro Alberto Maranhão. É, nessa quinta, nessa sexta, nesse sábado, esse espetáculo que eu misturei 12 tangos de Piazzolla com a minha linguagem de dança contemporânea. E não só esses espetáculos, a gente também traz oficinas gratuitas. A gente vai fazer no sábado uma aula aberta ao público, a estudantes de dança, profissionais, para compartilhar, né, a linguagem, fazer esse intercâmbio entre Rio e Natal e qualquer pessoa que queira participar dessa oficina.
5: Conta pra gente, ainda tem ingressos disponíveis para quem tá querendo acompanhar essa apresentação nesses próximos dias, quinta, sexta e sábado? E como é que faz para se inscrever também no sábado para essa aula gratuita, não é isso?
6: Sim, ó, eu acho que ainda tem poucos ingressos, então corre, mas sempre acredito que é igual ao coração de mãe, né? Sempre cabe mais um. A gente já tem um público querido e cativo aqui em Natal, então corre, tem lá, lá procura informação lá no teatro e tem também no, através do, lá, na própria bilheteria do teatro. E para se inscrever na oficina é pelo link lá da nossa bio do Instagram, Focus Companhia de Dança, você se inscreve, manda um e-mail, a gente avalia através de vídeo, mas a gente quer essa aula lotada, como sempre foi em todo o Brasil.
5: Maravilha, então fica aqui o microfone da Mix para você poder convidar quem está nos acompanhando agora a estar nesses próximos dias na apresentação.
6: Então, queria convidar o público de Natal para assistir Carlota, Focus Dança Piazzolla, um espetáculo que mistura tango e dança contemporânea, somente 3 dias, quinta, sexta e sábado, 16, 17 e 18 de julho, sempre às 20 horas, no Teatro Alberto Maranhão. Imperdível, venham, que está lindo.
5: Feito o convite, esse é o melhor mix do Brasil.
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7: Mix agora 10 em ponto, bom dia. Tá começando mais uma edição do Super Mix. 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
1: Mix o som do Nico and Vince. Am I wrong? Será que eu tô errada de avisar você? Acho que não, né? Dia 31 a gente vai sortear a caixa de som da Aiva. 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
1: Mix e o somzaço aí, hein? Do Justin Bieber com a Nicki Minaj, Beauty and a Beat. 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

0: Mix e o som da Lady Gaga, Alejandro.
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0: Bom, a Copa do Mundo de 2026 está chegando ao final. Até aí não é novidade, né? Mas a novidade da vez é que foram revelados os artistas que vão se apresentar na final do Mundial. A FIFA divulgou que o último jogo da Copa vai contar com a performance de Laura Pausini, Nicole Scherzinger e Robbie Williams. Os três artistas devem apresentar a faixa Desire, música oficial da FIFA. Vale lembrar que a final da Copa também vai contar com shows do intervalo da partida. A performance vai ter apresentação de Madonna, Shakira, Justin Bieber e muito mais. A final da Copa do Mundo vai acontecer dia 19 de julho, domingo, no estádio MetLife, em New Jersey, nos Estados Unidos. Quer detalhes? 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
3: A BYD lançou no Brasil o Sea Lion, que é a versão SUV do elétrico Seal, com 0 a 100 em menos de 5 segundos. O carro é um canhão, mas além de ser muito forte, é bonito e com força, viu? Porque em alguns mercados da Europa, o Sea Lion é vendido com a marca Denza, que é a marca de luxo do modelo que eu estou falando. É um concorrente direto dos próximos carros de outras marcas que estão chegando, como, por exemplo, a Lexus acabou de lançar o RZ500. Esse carro é forte, viu? E vai concorrer nessa faixa de preço do próprio, digamos, Sea Lion, que é o leão marinho da BYD, que a gente vai buscar muito mais sobre ele, e sabendo que tem preço de competição, viu? No mercado está cada vez mais forte, né? E agora a gente sabe que a própria GWM, por exemplo, já está investindo na primeira semana de junho, na segunda, vai lá, na chegada do Hora 5, que é o sucessor do Hora 03. Esse carro ficou muito bonito, segmento dos compactos e de uma outra pegada em relação ao próprio Sea Lion. Eu sou Jorge Moraes e estou aqui com vocês no Automotor na Rádio.
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0: Olá, boa tarde Natal, boa tarde Rio Grande do Norte. Hoje é quarta-feira, 15 de julho de 2026 e nós estamos entrando no ar agora com o programa Meio Dia na Mix, o melhor mix de notícias. Obrigado por sua audiência, eu sou o Gênero Tinoco que estou aqui para levar até você notícias, análises e entrevistas para lhe deixar bem informado. Mas não estou só, estou aqui na bancada ao lado do jornalista Franklin Machado e também do jornalista Pedro Neto. Boa tarde, Franklin.
1: Boa tarde, Gênio. Boa tarde, Pedro. Boa tarde, Tony. Vamos seguir juntos aqui nessa batida até as 14 horas pela 103,9 FM, a Rádio Mix Natal, trazendo informações, comentários do que está sendo notícia em Natal, no Rio Grande do Norte, no Brasil e, quiçá, no mundo. Nós também estamos ao vivo no YouTube Mix Natal. Você pode participar deixando o seu comentário, a sua interação, que é sempre bem-vinda. Mande a sua mensagem no nosso WhatsApp, que é 849-9827-0033.
0: Hoje nós vamos entrevistar aqui o empresário Djalma Cunha Júnior, Djalminha, que é diretor de inovação da Federação das Indústrias do Rio Grande do Norte e também presidente do Cluster Tecnológico Naval do Rio Grande do Norte, e com ele nós vamos discutir sobre as riquezas, chamadas riquezas azuis, né? Riqueza do mar, né? Boa tarde, Pedro Neto, e queria saber de você o seguinte: quem ganha hoje? Porque outra gente torcendo pela Espanha, mas achando que a França ganhava, deu Espanha. E hoje?
2: Boa tarde, Jenner. Boa tarde, Franklin. Boa tarde, a família Lima, Diniz de Lima, Tony de Lima, todos de Lima aí. Olha só, Jenner, ontem, na realidade, nós dissemos aqui, tanto eu como você, né, que acreditávamos na vitória da França, mas torcíamos pela Espanha. E deu Espanha. Eu não assisti o jogo, eu não vi o jogo, eu vi apenas os melhores momentos, mas Franklin Machado já me dizia aqui em off que a Espanha foi senhora absoluta da partida e foi merecedora da vitória por 2-0. E pelos lances que eu vi, deu para perceber isso aí claramente. A Espanha literalmente botou a França na roda, né? E hoje eu vou torcer pela Inglaterra, mas a Argentina você não pode desprezar. Hoje é um duelo naval. Você tem as Ilhas Malvinas de um lado e as Ilhas Flux, né?
0: São Falklands.
2: Falklands do outro, né?
0: O Popó, quer dizer que são dois países sul-americanos, né? Porque tem um mapinha que está circulando aí. Hoje, pelo menos, o sul-americano tem por quem torcer nas semifinais. Aí está lá Ilha Malvinas e a seta indicando Inglaterra.
2: Mas a Inglaterra chegando, e eu torço para que seja Inglaterra. Eu já disse aqui o motivo principal qual é que a Inglaterra tem apenas, legal, a Inglaterra tem apenas um título mundial em 66, né? E a Argentina...
0: 60 anos, hein?
2: 60 anos. E a Argentina já é tricampeã mundial, né? Então, eu torço muito para que dê Inglaterra, até porque os argentinos, quer queira, quer não, são os nossos mais ferozes algazes, né? São, na realidade, é uma seleção que sempre faz frente à seleção brasileira. Mas você não pode, de forma nenhuma, desprezar, nem dizer que dá Inglaterra, porque eu vou dizer um negócio: quem tem Messi tem meio time. Não esqueçamos que a Argentina vem de duas, né? Duas prorrogações, e isso tem um peso também. Então, embora a Inglaterra também tenha ido para uma prorrogação. Mas mesmo assim, gente, né? É o desgaste não só físico como emocional, e ele pesa muito nessa hora. Mas eu acredito muito no grande jogo de futebol. Henry Kane de um lado, Lionel Messi do outro. E com certeza...
0: Tem Bellingham aí na Inglaterra.
2: Não, tem outros, né? Tem Bellingham, tem, sabe? Tem grandes jogadores, tanto de um lado como do outro.
0: Tem Lautaro Matheus, Lautaro, e tem Álvarez.
2: Tem um monte de gente boa, né? Mas eu torço muito para que dê certo, para que tenhamos um grande jogo. Eu, infelizmente, não vou ter como assistir, mas vou ficar acompanhando com certeza, como eu fiz ontem também, torcendo. Já na Série D, temos ABC e América, né? Teremos, no caso, nesse final de semana. O América conseguiu trazer o seu jogo, viu, Franklin, para o domingo. Uhum. O jogo do América será no domingo, né? Ao término da Copa do Mundo, já começa o jogo do América, logo na sequência. E o ABC também será no domingo, só que o ABC jogando fora contra a Luverdense. Hoje eu tive informações do grande Marco Oliveira, que mora em Brasília, a respeito do Gama. Marco disse para ter muito cuidado, é uma equipe muito consistente, uma equipe que joga um futebol muito compacto, saindo bem da defesa, meio e ataque. Mas o América joga em casa, eu acredito, com público superior a 25 mil torcedores, opinião minha. Acredito que teremos esse público sim no próximo domingo, independentemente da decisão da Copa do Mundo ou não. E vamos conversar muito mais, Jenner, também, até porque amanhã recomeça a Série A do Campeonato Brasileiro, já com bons jogos, e teremos grandes jogos daqui até o final do ano.
0: É isso aí. Vamos agora ao nosso mix de notícias.
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0: Governo do Rio Grande do Norte libera desconto de até 99% para regularização de dívidas de ICMS, ICM e ICMS a partir desta quarta-feira, 15 de julho.
1: Desconto de até 99% é um atrativo.
0: Deve ser dos juros.
2: Com certeza, os juros são altos.
0: Mas é uma forma...
1: Praticamente você vai pagar a dívida original.
0: O governo quer receber a dívida.
2: Ele quer receber dívida, ele quer fazer caixa, né?
1: Quer fazer caixa, exato.
0: Tá certo.
1: A expressão é essa.
0: Agora, Franklin, falar isso aqui, falar em caixa, a gente remete aqui ao secretário da Fazenda.
1: Isso.
0: Nós entrevistamos aqui essa semana o secretário da Fazenda, Álvaro Bezerra, e eu recebi diversos comentários falando sobre a capacidade de argumentação dele. Algumas pessoas questionando a gente, dizendo, mas rapaz, é o secretário, ele tem uma capacidade de argumentação que vocês ficavam olhando para ele. Ele fala bem, né?
1: Fala simpático, bem.
0: Risonho.
1: Risonho.
0: É isso aí.
1: Acaba que ri muito, meu amigo. Sai bem toda entrevista. Ele pergunta, ele faz um risozinho e tal. Não era bem o que ele queria falar, mas vai ter que falar. Olha, vamos em frente aqui. Prefeitura do Natal assume Festival de Quadrilhas Juninas e confirma a edição de 2026, que será realizada entre julho e agosto. Final de julho, dia 1º de agosto, no Palácio dos Esportes. Aqui eu preciso fazer um comentário, que eu fiz uma crítica aqui, defendendo os quadrilheiros no bom sentido, aqueles que vão lá gritar Lavantu e Anarie, né? Não são aqueles que só querem o dinheiro do povo, não. Então, eu fiz uma crítica achando que era uma tradição que não poderia ser simplesmente esquecida, né? No ano em que a prefeitura tem à frente o Paulinho Freire, que é, sem sombra de dúvida, uma pessoa que tem uma expertise muito grande quando se trata de folguedos, de festas tradicionais. E o prefeito usou ontem a sua rede social, na companhia de Iraci, secretária de Cultura da Prefeitura e presidente da Funcarte, para dizer que o Festival de Quadrilhas vai ser, sim, realizado. Parece-me que entre os dias 30 e 31 e 2 de julho. São duas datas agora de julho e a primeira data do mês de agosto no Palácio dos Esportes. Parabéns aí pro prefeito. E ele foi mais. Chamou para a responsabilidade da prefeitura todo o custo com a realização do Festival de Quadrilhas. Quer dizer, ninguém vai mais procurar sair correndo atrás de patrocinador para cobrir aquela história de lei de João Maranhão, lei disso e lei daquilo. Parabéns, Paulinho.
2: Maravilha, veja só, jogador do Trem é preso em Natal por dívida de pensão alimentícia após a partida contra o América na última segunda-feira.
0: Perdeu duas vezes, né?
2: Perdeu, se eu não me engano o nome dele é Eduardo alguma coisa, né? Ele estava no hotel, gente, era após a partida e a polícia chegou lá com a intimação e a dívida era R$16 mil. E ele acabou preso. Você sabe o que é que estranha?
0: Tá preso ainda?
1: Eu soube que a dívida foi paga ontem à noite.
2: Não, isso.
1: E faltava
2: isso.
1: Somente expedir o alvará de soltura.
2: O problema é que na hora ele foi preso, é isso que eu queria chegar. Sim. Me chamou a atenção, Gênero, o fato do clube não ter se prontificado a dizer, não, nós vamos pagar a dívida dele, isso. Depois nós acertamos com ele. Porque o elenco viajou e o cara ficou preso em Natal, pô. Entendeu? O cara ficou preso em Natal. Ora, se eu sou funcionário do clube, a dívida é minha, verdade. Mas o clube poderia chegar e dizer, olha, vamos fazer o seguinte, vem cá, Eduardo, nós vamos pagar a tua dívida aqui, vamos acordar com você aqui para debitar seu. Entendeu?
0: Entendi.
2: Mas não, foram embora, deixaram o cara aí, como o Franklin bem disse, ontem é que foi paga a dívida para poder liberar, só que aí o cara vai viajar sozinho já e tudo mais. É tipo o seguinte, literalmente abandonaram. Mas a dívida é dele, Pedro, não estou dizendo que não é. A dívida é dele, fato. Mas o clube poderia tranquilamente, o valor irrisório para o clube, ter negociado isso aí, ter pago para liberar o cara.
1: Faltou solidariedade, não tem dúvida nenhuma.
0: Agora, que fica a lição, né?
2: É pensão alimentícia, gente, né? As pessoas...
0: Tem que pagar, né?
2: Parece que fazer menino é a melhor coisa do mundo. Agora, cuidar de menino, tem gente que não gosta, né? Dono de Lima fica ali rindo porque ele tem 55 meninos. Aí ele fica rindo, não paga pensão a nenhum. É tudo, cada um tome conta do seu. Pronto, ele só fez, né? Mas eu penso diferente. Eu não sei se é porque eu só tive dois filhos com a mesma mulher, que eu sempre digo isso. É difícil você, na realidade, sabe? Muito difícil você dizer assim, eu vou tomar conta do meu filho. Mas tem que ser, cara. Tem que, sabe? Pensão alimentícia é um problemão. Só sabe quem já passou um dia. Então, muito cuidado com isso.
0: Ó, eu vou dar uma antecipar aqui, para dar o seguinte. Hoje é a missa de sétimo dia de falecimento de Cid Montenegro. Vai ser realizada às 19 horas na Igreja São Judas Tadeu, que fica ali na Rodrigues Alves, em Petrópolis, nesta quarta-feira, às 19 horas. Então, vamos lá fazer uma oração por Cid Montenegro.
2: Um abraço para Cid, onde ele estiver, que esteja num bom caminho, que esteja reconfortado e pensando sempre o seguinte, cumprir minha missão, né? Todos nós temos uma missão aqui, a vida é muito curta, eu sempre bato nessa tecla, é muito curta mesmo, então aproveite, porque você nunca sabe, meu amigo, o recado não vem dizendo, amanhã é seu dia, não, quando chega você nem espera. Cid Montenegro estava caminhando, voltando para casa, em frente ao Palácio de Esportes, e lá mesmo ele ficou.
1: Tem um slogan de Vena aí que diz assim, a vida é curta. Curta a vida.
2: Mas é isso mesmo. A vida é curta.
0: Essa é uma frase.
1: É uma frase.
0: De meu avô, Zé Natal Tinoco, Zé Tinoco, que ele no São Lucas, internado com 97 anos, no sábado, 5:30 da tarde, 6 horas, eu e Helder, meu irmão mais velho, ele segurou na minha mão e disse: meu filho, você sabe que eu gosto muito de você, não sabe? Eu disse: sei, vovô. Ele disse: pois vou lhe fazer um comentário e você escute. Curta a vida, aproveita a vida, que a vida é curta.
2: É isso mesmo.
0: Eu me deitei um menino e acordei um velho. Ele estava aos 97 anos, isso foi num sábado. Na terça-feira de madrugada, ele, final da manhã, começo da manhã, ele morreu.
2: E um detalhe, né, gente? 97 anos ele viveu.
0: Viveu.
2: Pode dizer, eu vivi. Né? Que você chegar aos 97, meu amigo
0: lustro.
2: Velho, você viveu.
0: Ilustro, né?
2: Ilustro, né?
0: Pior é rodeado de ficar, a família da gente é muito
2: isso.
0: Linda, né?
2: Então,
0: todo mundo junto.
2: Por isso que eu digo, aproveite a vida é curta, curta a vida, como o Jenner disse. Mas é desse jeito mesmo, então, que possamos ter isso aí. Vamos lá, Jenner.
0: É isso aí. Pesquisa de saúde do IBGE em 77 municípios do Rio Grande do Norte terá coleta de exames de sangue e urina.
1: Esses recenseadores do IBGE agora serão também do setor de enfermagem, né? Porque coletar sangue e urina...
0: A
1: urina todo mundo coleta, vai ali, faz xixi, traz pra cá. Agora sangue, né? Eu não
0: entendi. Sangue tem que ser especialista, né?
1: Não entendi ainda o porquê.
0: Enfermeiro.
1: Mas a gente vai entender.
0: Uhum.
1: O Pleno do Tribunal de Justiça do Rio Grande do Norte declara inconstitucional lei que criou a Loteria Municipal de Itajá.
0: É isso aí.
1: Mas você sabe que essas loterias não foram liberadas para os municípios, não sei o que e tal, né?
0: Uhum.
1: Teve anterior de Itajá, teve uma outra.
2: Teve aquela de. Acho que é Itaú, né? O nome, né?
0: Eles abrem e depois são declarados.
1: Eu sei que a prefeitura ganhou um dinheirão danado, tava achando
2: milhões.
1: Bom.
2: 8 milhões.
1: Tava achando era bom.
2: É. Com certeza muita gente comeu aí também, viu? Pode ter certeza. Olha só, governo aprova gasolina com 32% de etanol, que segundo o ministro, deve ser 3 centavos mais barato. Tá onde, ministro? Pelo amor de Deus,
0: pois
2: me diga aí onde é isso.
0: É.
2: Porque na hora que tem 32% de etanol, na teoria deveria sim se diminuir o custo do litro. Mas você acredita mesmo que os donos de posto de combustível vão dizer que não? Nós vamos diminuir o preço da gasolina? Não, eles vão dizer que não. Eles estão com o preço da gasolina em alta, né? Do etanol não. Então, vai ficar uma coisa para outra.
0: Isso é o consumidor comprar gasolina e receber gasolina batizada com etanol.
1: Hoje você diz assim, a gasolina vai ter 32% de etanol. Vai chegar o dia e vão dizer, o etanol vai ter 25% de gasolina. Tá nessa marcha.
0: Tá virando.
1: Tá nessa marcha.
2: Começaram bem devagarinho, né? 32% já, pô. 32 mais 19%, pronto, você já tem mais etanol do que
0: gasolina. Quando fizeram a mistura lá atrás, era para poder dar vazão e para criar mercado para o etanol.
2: Exatamente, porque os produtores de álcool reclamavam muito que tinha um estoque alto, né? Mas não é nada disso não, vai lá, Gênero.
0: É isso aí. Operação contra a fraude de 3 bilhões e 800 milhões de reais em ICMS mira grupos econômicos com advogados em dois estados brasileiros.
1: Uma fraude dessa só não poderia ser cometida por mim. Isso eu asseguro.
0: 3
1: Deve
0: bilhões
1: ser por advogado para cima. É brincadeira, é demais, né, rapaz?
0: É
1: Todo
0: demais.
1: Dia a gente tem uma notícia aqui de uma treta que esses caras aprontam.

0: 9?
1: São 9, eu acho que é 9.
0: Eu confesso a você que eu não lembro, para mim seriam 12, bilhão.
1: Não, são 9. Então... Bom, são 9,00, né? É. São 9 mais 2,
0: 11. 11, né? Mas é complicado. Vai lá, Frank Machado.
2: Donald Trump quer destruir montanha iraniana e bomba de 14 toneladas pode ser decisiva.
1: Esse negócio está ficando excessivamente chato. É um vai e vem, é uma confusão, é uma ameaça de lá. O mundo está assistindo a ameaças originárias dos Estados Unidos e do Irã o tempo inteiro. Uma ameaça para cá, ameaça para lá. Fica essa confusão. E a gente que não tem nada a ver com isso, nem quer ter. A gente quer paz. A gente, que eu falo, o cidadão do mundo, né? O cidadão, a população, ninguém está querendo guerra. A gente quer viver em paz, aproveitar a vida, curtir a vida, como a gente estava falando aqui. E aí ficam esses caras brigando o tempo inteiro por razões que nem muitas vezes nem dizem os interesses da população. Às vezes é interesse deles, das lideranças.
0: É isso. Às mesmo. Vezes não, né? Para mim 100% é interesse deles. É. Não tem, você tem interesse em guerra? Alguém no mundo tem interesse em guerra, a não ser os caras que fazem a guerra? Uhum. Porque eles vendem, né? Eles vendem armamentos bélicos.
1: Mas não vão para a guerra, né?
0: Mas não vão, nenhum deles vai para a linha de frente. Né? Bota Netanyahu na linha de frente da guerra, bota Donald Trump na linha de frente da guerra, botasse Maduro na linha de frente da guerra, pra, sabe qual é deles que iria? Nenhum deles. Então é muito fácil. Franco Machado, eu estou fazendo uma guerra aqui, é pelo nosso país, mas quem vai é você, viu, amigo? Eu vou ficar daqui de fora só administrando. Aí é muito bom, né?
2: A guerra já foi coisa muito séria, né? Quando tinha a frente dos destinos, né? Acaba, não acaba, quem está no conflito dentre Dwight Eisenhower, Franklin Roosevelt, Winston Churchill, era outra história. Não tem essas brincadeirinhas, não. Todo dia uma brincadeira.
1: Era uma guerra pela liberdade, né?
0: Frank,
1: pela...
0: todos os dias hoje, todos os dias, nós estamos aqui, todos os dias, lendo uma notícia nova ou desdizendo o que foi dito ontem pelo dono do mundo, pelo maluco do Donald Trump. Ontem, Gênio, ainda lembra qual foi a manchete?
1: Não lembro mais, não.
0: Pois eu vou lembrar para você qual foi a manchete de ontem. Que ele. Ontem você disse que ele iria cobrar por embarcações, 20% dos navios passassem para o canal de Suez.
1: Foi.
0: Canal de Hormuz.
1: Hormuz.
0: Quando foi ontem, você disse, ele já não vai mais cobrar.
1: Desistiu de cobrar.
0: Ele desistiu de cobrar, tá certo? Hoje é que ele quer destruir as montanhas do Irã. Amanhã, ele desistiu de destruir as montanhas do Irã e vai construir um parque de diversões chamado Disney Frank, Disney Trump. Pronto. É incrível, cara. E se leva um cara desse, é sério. O cara... sabe, tá mais do que é provado que o cara é um demente. Demente, o cara vive de fazer guerras, o cara vive de fazer fuxicas, intrigas e tudo mais. Como é que se pode levar? Não, por exemplo, não se falou mais sobre o tarifaço do Brasil, que segundo ele ia para 37%, né?
2: Baixou para 25%.
0: Baixou para 25%.
2: De novo, né?
0: De novo,
2: começou,
0: né?
2: Começou com 25%, isso, foi para 37%, isso. Baixou para 25%.
0: Quer dizer, e se parou, graças a Deus, Fábio. Porque é tipo assim, parece que ele acorda e diz, deixa eu pegar aqui. Eu conheço um cara, um ex-presidente de um clube, que segundo a assessoria de imprensa dele, ele acordava de manhã, pegava o telefone dele e dizia assim, deixa eu ver aqui a quem é que eu vou fazer o mal hoje. Donald Trump deve fazer a mesma coisa.
1: Peraí, presidente de quê? De clube?
0: De clube. Ele acordava de manhã.
1: Qual era o clube?
0: Né? Não, aí esqueça isso, esse detalhe.
1: Mas, é local, é.
0: Mas ele acordava de manhã, aí o assessor disse que deixou justamente a assessoria de comunicação, porque ele acordava de manhã, chegava no clube e dizia assim, deixa eu ver aqui a quem é que eu vou fazer o mal hoje. O cara dizia, porra, bicho, como é que eu posso trabalhar com um cara desse? Né? Então, quer dizer, você olha para o Donald Trump, é a mesma coisa. O cara corta como quem diz assim, hoje eu vou fazer o mal ao Brasil. Ó, pessoal, vou ter um aumento aí de 37%. Não, hoje vai ser a Cuba. Cuba, eu vou invadir vocês. Não, hoje vai ser o Irã. Irã, vou destruir a população inteira do Irã. Rapaz, é uma coisa de maluco, velho. De maluco, sabe? Você não sabe na realidade. Eu imagino que a mulher todo dia deve estar dormindo de calça jeans pela mãe ser chateado da vida, só pode.
2: Eu quase que dizia isso de uma outra forma. Mas me contive,
0: não,
2: mas... porque está na hora do almoço, o programa é um programa muito sério.
0: Não,
2: né?
0: Mas deve ser.
2: Mas de qualquer maneira, hoje, para não dizer que a gente não falou de guerra, tem outra guerra das Malvinas, mas é 4 horas da tarde.
0: Aí depois é uma guerra, né, que começou.
2: Mas você sabe que só é o que tem nas redes sociais.
0: Que começou há 40 anos, né? 40 anos. Começou, durou 74 foi? 74 dias, com aproximadamente 900 mortes, sendo 650 argentinos, 200 e poucos ingleses e, se eu não me engano, de 2 ou 3 nativos, né, que se sentem ingleses. Eles não

0: não se sentem argentinos, tanto é que eles falam inglês.
1: Foi uma das coisas mais esdrúxulas, foi aquela guerra.
0: Absurdo,
1: porque,
0: cara.
1: Porque se vendia, a Argentina vendeu a ideia e, a gente, e todo mundo concordava, porque como é do lado da Argentina, todo mundo concordava que era justo que as ilhas
2: Malvinas
1: fossem argentinas ou que sejam argentinas. Malvinas para os espanhóis, para os argentinos, e Falklands para os ingleses. O fato é que é o seguinte, mandaram a esquadra da esquadra inglesa da Inglaterra, quando ela chegou lá no estado, acabou a brincadeira. Foi uma...
0: Ainda morreram 900 pessoas.
1: Pois é.
0: 650 soldados.
1: Era um ditador argentino chamado... Como era o nome? Não era... Era um nomezinho estranho. Um galegão lá, ditador.
0: Chega, meu Deus. Deu um branco agora. Parece que eu estou vendo o cabo aqui. Galegão. O cara não resolveu. Acordou. Daí, não, hoje eu vou tomar aquelas ilhas.
1: Vou pegar de volta as ilhas Malvinas. Era como se a gente fosse fazer o seguinte. Natal, né? Vamos tomar de volta aqui... Fernando de Noronha, isso. Porque está perto da gente mais do que de Recife, porque Pernambuco não é que administra as ilhas.
0: Ou então é como você chegar nas Guianas e dizer, não, é vizinho do Brasil, então pertence ao Brasil. E não a Holanda, que é do outro lado do mundo, ou a França, que é do outro lado do mundo, pertence ao Brasil. Porque você tem a Guiana Francesa, a Guiana Inglesa, a Guiana holandesa,
2: por aí.
0: Né? Mas aí, você, não, vou tomar as três, porque todas as três estão ali do nosso lado, né, Gênero? Então, me sinto no direito de tomá-las. As coisas que...
1: Total, né?
2: É isso.
1: Vamos ao trânsito?
0: Vamos ao trânsito aí, meu amigo Diniz. Diniz de Lima, essa família Lima aumenta todo dia. Começando por onde, Diniz?
3: Salgado
0: Filho, vamos nós. É aquela câmera que tem mal de parto, é? É ela mesmo, ó. É ela mesmo, tá com mal de parto essa câmera. Treme mais do que tudo no mundo. Lotada, viu, Frank Machado? Salgado Filho, o trânsito está complicado para ir e para voltar. Então você que vai usar Salgado Filho, tenha muito cuidado, porque o trânsito está complicado. Olha, quando você chega na BR-101, logo depois da Salgado Filho, no sentido centro-zona sul, bem tranquila a BR. Por quê? Porque são três faixas, né? Aí diminui bastante. Em cima do viaduto também, o trânsito super tranquilo, muito agradável, dá para passar todo mundo muito bem. Ali ao lado da Igreja Universal é que o bicho pega. Ponte Velha. Ponte Velha é uma tranquilidade.
1: Ponte Capô, né?
0: É, Ponte Velha.
1: É, tá tranquilo demais.
2: Ponte
1: tá
2: Velha, tranquilo. Ponte Nova e a Seminova,
1: né? É porque a Velha é a metálica, né?
0: É. Segundo o pré-candidato ao governo Alisson Bezerra, né? A ideia dele é fazer uma nova ponte para Natal.
1: No meio?
0: No meio.
1: Aqui onde todo mundo fala, vai
0: no
1: ter
0: baldo, um, né?
1: No baldo.
0: É, tomara que isso saia do papel, porque nós precisamos sim. Aí vocês têm o viaduto da Ridinha, onde fica o ônibus de Franco Machado, tá lá paradinho.
2: Saindo ali do Passo da Pátria, né?
0: É, exatamente.
1: Se fizer, tem que fazer uma ponte dessa que abre, que é para não atrapalhar a circulação dos navios, né?
0: É.
1: Porque a marinha fica lá dentro e passa corveta e passa outras embarcações.
0: Mas muito tranquilo, voltando ao trânsito, muito tranquilo o viaduto da Ridinha. Aí nós temos a
3: Gouveia.
0: Capitão Morro Gouveia. É uma câmera nova, então?
3: Isso.
0: É. Legal.
3: 95.
0: Câmera 95, me diz aqui. STTU, né, Diniz? Da STTU, aí você tem a Capitão Morro Gouveia. Bem tranquilo o trânsito também. Fluindo muito bem, muito bem, muito tranquilo mesmo. Maravilha, Diniz. Tem mais alguma? Fechou? Show de bola.
1: É isso aí. 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
1: É isso aí. Ó, tem uma novidade aqui. O ex-prefeito de Natal, Carlos Eduardo Alves, fez uma postagem no Instagram dele dizendo que recebeu com muita honra o convite para coordenar a campanha do candidato Alisson Bezerra a governador do estado pelo União Brasil. E por entender a importância dessa missão, ele decidiu abrir mão da pré-candidatura a deputado estadual nessa campanha. Então ele vai fazer essa coordenação e aí as coisas estão afunilando e começam a surgir.
0: É mais um que desiste, né, Gina?
1: É. Carlos Eduardo era um candidato com uma perspectiva boa em Natal, né?
0: É.
1: E aí ele vai coordenar a campanha de Alisson Bezerra aqui em Natal. Ele que é uma figura conhecida e reconhecida em Natal, fez várias administrações aqui, sempre muito bem avaliado, né?
0: Foi 4 vezes prefeito de Natal, já foi deputado estadual, foi candidato ao governo, candidato ao Senado, quer dizer, um cara bastante rodado, Carlos Eduardo. E o União Brasil acerta muito em pegar Carlos Eduardo para ser o coordenador da campanha de Alisson Bezerra.
1: O grupo do deputado Ezequiel Ferreira, o PSDB, finalmente decidiu-se e vai anunciar neste sábado, num evento promovido lá no Olimpo Recepções, vai fazer um grande evento para divulgar o apoio do deputado Ezequiel e do seu grupo político ao pré-candidato do Partido Liberal, ex-prefeito de Natal, Álvaro Dias. Essa foi a confirmação de ontem, né?
0: Prego batido, ponta virada, Gênia?
1: Rapaz, em política a gente não
2: conhece. Até agora.
1: Daqui, política não tem isso, né?
2: Esse Olimpo aí, esse é Olimpo.
0: É lá no final da Prudente Moraes.
2: Depois não, mas tem um agora na sede do
1: Olimpo. Não,
2: tem,
1: é
2: esse
1: lá.
2: Esse é lá, o Grandão.
0: É o Grandão.
2: O Grandão.
1: Vai ser um evento sábado de manhã lá.
2: Vamos embora. Olha, deixa eu dar uma extra pauta aqui, muito importante. O Hemonorte aqui do Rio Grande do Norte teve que recorrer ao Banco de Sangue do Ceará para reforçar o seu estoque. O Hemonorte recebeu 100 bolsas de sangue do tipo O negativo, que está absolutamente em nível crítico. A diretora do Hemonorte explicou que não é a primeira vez que isso acontece. Normalmente, quando estamos no período de férias de meio de ano, há uma retração dos doadores e aí uma baixa de sangue. Em meses em que a gente vai precisar com urgência e não tem, né?
1: É,
2: não tem doador.
1: Isso
2: é para chamar a atenção daqueles doadores, aqueles inclusive que são doadores já celebrados lá, que são fichados, etc e tal. E, obviamente, que para que isso não volte a acontecer...
1: Fichados
2: que a
1: gente... é uma expressão feia.
2: Fichados é feio.
1: São cadastrados e
2: recorrentes. Cadastrados como doadores...
1: Permanentes.
2: Tem um nome, que eu não, nem é permanente, nem é, nem é, deixa eu ver como é que são. Fidelizado. Ficou bonito, fidelizado.
1: Ficou bonito. Vamos fazer um breve intervalo e voltamos já com o meio-dia na Mix.
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9: Doze horas e 39 minutos, estamos de volta com o meio-dia na Mix, o melhor mix de notícias. Falar de futebol, Popó?
10: Vamos falar de futebol, Gênero. Vamos falar de futebol, porque nós temos aí muita coisa a ser dita e comentada sobre futebol. Você quer começar por onde? Série D ou Copa do Mundo?
9: Não, Copa do Mundo. Vamos falar aí de Inglaterra e França.
10: Inglaterra e França, que jogam daqui a pouquinho, às 16 horas.
9: Frank vai torcer pela França, né?
10: Briga de
9: cachorro. Inglaterra e Argentina. Inglaterra e França, não, desculpe. Inglaterra e Argentina. Vai torcer pela Argentina, né, Frank?
11: É briga de cachorro doido, mas eu vou torcer pela Inglaterra.
9: Rapaz, ninguém vai torcer pela
10: Argentina. Eu acredito que em cada 10 brasileiros, 9 torcem pela Inglaterra.
9: Não, não. De cada 10 brasileiros, 11 torcem contra a Argentina.
10: Torcem contra a Argentina. Nem a favor da Inglaterra, né? Contra a Argentina. Rapaz, eu queria ter esse pensamento, mas eu não tenho.
9: O quê?
10: De torcer contra, porque eu não gosto. Não, cara. Porra, eu torço pela Argentina por quê? Por ter o melhor futebol, cara. Sabe? Eu adoro, o futebol bonito me conquista, sabe? Então, pô, mas e aí? Eu vou torcer pela Inglaterra pelo fato da Argentina ter 3 títulos, como eu falei. Ela não ser tetracampeã, tá? Só por isso. Agora, se você me perguntar, futebol, pra mim os argentinos são melhores. Eles jogam mais bola, eles têm mais o pé no chão, eles têm mais gingado, eles têm mais garra, mais raça, mais tudo. O inglês, ele é mais mais tático, né? Ele cumpre muito bem aquilo que os técnicos pedem. Mas, se porventura der a Argentina, para mim não tem nada de errado, não. Honestamente, como não?
9: A Espanha mostrou que o conjunto está funcionando melhor do que os
10: grandes talentos. Exatamente, né? Porque você tinha na França 4, 5 grandes talentos. Mas a Espanha mostrou que o coletivo dela foi superior a esses 4 talentos.
9: Né? A Argentina tem vários talentos também. A Inglaterra tem mais coletivo, eu acho.
10: Eu concordo com você. A Inglaterra tem muito mais coletivo do que a Argentina. A Argentina tem um Depoe, a Argentina tem um Messi, que continua sendo, para mim, o melhor jogador do mundo, né? Então, isso tudo passa necessariamente por esse jogo daqui a pouquinho. Mas olha, Gêner, ainda falando sobre a partida de ontem, né? França e Espanha. A França literalmente botou a Espanha literalmente botou a França na roda. Fez 3-0, fez 2-0, fez 3, mas um gol foi anulado. Aquela história do
11: impedimento eletrônico?
10: É, apenas um dedinho ali na frente, né? Uma unhazinha, né? E muita gente não gosta, eu gosto demais, demais. Porque você é justo, só isso. Pô, gostaria que a Espanha tivesse vencido por 3-4, gostaria. Mas, pô, o gol foi ilícito.
9: Foi válido.
10: Então, porra, se foi ilícito, tem que anular, sim, senhor. Se é uma unha, se é um dedo, se é um braço, não importa. A regra diz que se você estiver à frente, você está impedido. Então, no meu entendimento, bem anulado. Mas isso não contribuiu em nada para que a França reagisse, para que a França, na realidade, pudesse mostrar alguma coisa de positiva. Deixa eu mandar um abraço aqui para o Andy Vavá, que trabalha comigo lá na TV Câmara, está aqui na audiência, está no carro, nos acompanhando aqui, nos ouvindo.
9: Todo mundo disse que o craque lá, o Mbappé, não jogou nada, né? Eu não vi o jogo.
10: Franklin Machado pode falar melhor. Diga aí, Franklin.
11: Não jogou nada. A individualidade dele não apareceu. Teve algumas oportunidades, chutou muito mal.
10: Dembélé
11: sumiu no jogo.
9: Ou seja, a tática do
11: técnico espanhol deu certo. O craque da França, que vinha ao lado dos dois que a gente já citou, fazendo diferença, também sumiu do jogo. Olha, a gente
10: não jogou nada.
9: Eu ouvi um comentário na rádio, não sei qual foi a rádio, dizendo que o Olise amarelou.
11: Tem isso. Olha, teve uma hora que a gente não sabia. Porque a Espanha estava ora no 4-2-4, ora no 4-3-3, ora no 4-5-1. Foi um negócio impressionante. Enrolou taticamente a equipe da França. Ela não sabia para onde sair.
10: Nos melhores momentos, Frank, teve uma hora lá que eu vi, literalmente a França na rodinha. Pô.
11: Na rodinha, os caras, sabe,
10: distribuindo bola de um lado para o outro, no caso, os espanhóis. Mas olha, Gênia, futebol, o bonito é isso. Porque se você pegasse 10 pessoas, 9 apostariam na França. Né? 9.
9: Inclusive nós.
10: Nós dissemos isso aqui, Frank.
11: Eu apostei depois que nós tivemos os problemas com a seleção brasileira. Você sempre colocou a França lá na primeira prateleira.
10: França,
11: eu depois me rendi, eu digo, a França vai ser campeã do mundo. Só não esperava essa queda ontem, embora tenha torcido contra. É. Aí vocês não perguntam por quê, eu vou dizer. Eu assisti a cerimônia que a Rainha Elizabeth, né, tornou cavaleiro, como é que chama? Sir Bob Charlton. Sir. Maior de jogadores da Inglaterra.
10: Um dos maiores.
11: Desse tamanho.
10: Copa de 66, 10. Né?
11: E ele ontem me pediu para torcer pela Inglaterra e eu vou fazer isso.
9: Ele me pediu, foi.
11: Foi. Uma sessão espírita aí.
9: Ele veio de lá, falou pro Bob. Né?
11: Eu acho que. Você lembra daquele baixinho?
10: Lembro, não é do meu tempo. Agora, vocês não lembram? Foi do Hendrick, rapaz. Há um ano o Hendrick deu uma furada grande, foi até meme aí em vários lugares, tudo. Porque o cara perguntou em quem ele se inspirava, né, pra jogar. Ele disse no Bob Charlton. Coitado, ele nunca nem viu o Bob Charlton.
11: Nunca viu ele jogando,
10: não. Aí o Andy, que não, eu me inspiro muito do Bob Charlton. Os caras, quem? Eu vou me inspirar no Dembélé, no Neymar. Mas não, no Bob Charlton. Pô, eu acho que ele...
9: Pensa logo que foi uma boa saudade, não tem muito brasileiro, né?
10: Pois é, mas
9: é... Ele ter falado no brasileiro.
10: Tem um ano, mais ou menos. Foi logo que ele chegou no Real Madrid, aí foi meme.
11: Inclusive, isso, essa coroação com aquela espada saiu na capa da revista Realidade.
9: Na realidade, que revista é essa? Hein,
10: Mas olha, gente, voltando ao futebol, voltando à Espanha e França, então agora a Espanha chega à final, né? A final será no próximo domingo, 16 horas. E o vencedor de hoje, Inglaterra e Argentina, decidirá com a Espanha. Vamos lá. A Espanha tem apenas um título, 2010, quando venceu por 1-0 a Holanda na Copa da África. Né? Então a Espanha foi campeã 2010. De lá para cá não conquistou mais nada. Algumas vezes chegou na Eurocopa muito bem, mas na Copa do Mundo não. A França decepcionou a todos, inclusive a mim. Eu coloquei desde o início da Copa, antes de começar a Copa, eu colocava na primeira prateleira França, Espanha e Argentina. Inclusive eu disse reiteradas vezes aqui que não nessa ordem, mas eu entendia que esses três eram os principais candidatos ao título. Na segunda prateleira, Inglaterra, Brasil, Portugal, Alemanha e Holanda. Hoje só resta a Inglaterra, na minha segunda prateleira.
9: Lembre-se que você, dos quatro, você acertou três.
10: É, exatamente. Mas eu torço muito para que a Inglaterra chegue. A Inglaterra só tem um título, a Espanha também só tem um título. Então, independentemente de qualquer coisa, se chegarem os dois, no máximo, quem vier...
9: Inglaterra e Espanha, você vai torcer por quem, se for os dois?
10: Eu vou torcer pela Inglaterra.
9: Pela Inglaterra.
10: Pela Inglaterra. 60 anos, né, amigo? 60 anos. E os ingleses foi quem começaram tudo isso, né? Foram eles que trouxeram o futebol.
9: Eu acho que o... Eu olho para lá e vejo o esforço de Harry Kane, rapaz, que é um grande jogador, consagrado mundialmente, ganhou um título na carreira
10: no Bayern.
9: No Bayern de Munique ano passado.
10: Ele era tido como pé frio. É. Primeiro título dele ele conquistou com 31 anos de idade.
9: Foi ano passado,
10: foi ano passado.
11: Falando em pé frio, eu vou torcer fervorosamente para que Mick Jagger não apareça no...
9: Mas ele estava lá no jogo passado.
10: Ele estava no jogo passado, na Inglaterra,
9: Contra a Noruega.
10: Noruega,
11: então,
10: e...
11: Então,
10: ele estava lá, inclusive foi meme também e tudo, mas tranquilo. Então,
9: ele lançou um disco novo agora.
10: É, 82 anos eu vi um...
9: Figuraça.
10: Um pequeno pedacinho desse trecho, entrando na cultura aqui, na música... Pequeno trechozinho, rapaz, o cara dança, parece um menino de 12 anos.
11: No palco
10: anos,
11: que eu vou te contar.
9: Ele tem, ele
10: 82 anos.
9: Ele tem umas atividades hoje que, para o corpo, bom, primeiro ele é vegano.
10: É.
9: E depois ele faz balé. Do jeito que o brasileiro é machão, você que faz balé já vai criticar, né? Então ele tem umas atividades assim que são muito voltadas para o estilo de vida que ele tem, porque ele, para ter a performance que ele tem, como estrela do Rolling Stones,
10: vocalista, né?
9: Vocalista, ele precisa ter realmente um corpo que acompanhe.
10: Eu vi um trechinho, rapaz, ele dando um show em cima do palco. Eu vi 3 minutos aproximadamente, correndo de um lado para o outro, fazendo aquelas presepadas, abrindo as pernas, levantando o pé lá no alto.
11: Mas ele se comportou assim de uns tempos para cá, né? Porque de uns tempos para pretérito, o negócio era brabo.
10: É porque era muita droga também.
11: Agora, né? A gente tem dois caras aqui que são desse jeito. Você já viu como é que está depois de ter tido um AVC? Quase que morre. Você, como é, as performances desse cara no palco. Eu citaria dois aqui. Ney Matogrosso, que já é um velhinho.
10: 80 anos.
11: Pula feita.
10: 80 anos no palco, também. Né?
9: Mas
10: também.
9: Ele sempre se cuidou.
11: E Moacir Franco, que teve morre e não morre.
9: Mas Ney Matogrosso sempre se cuidou.
10: Ney é estilo Mick Jagger. Né?
9: Muito magro, mas sempre se cuidou. Isso, eu acho que exatamente. Não sei se ele trafegou em droga pesada. Eu acho que não.
11: Não, acho que
10: também
11: não.
10: Também não sei.
9: O perfil dele é...
10: Mas...
11: Agora, o Moacir Franco, rapaz, teve morre e não morre. Um AVC hemorrágico, complicações cardíacas. O cara voltou, tá aí pulando feito um
10: assim, que é um dos maiores palmeirenses.
11: Feito um macaco,
10: né?
11: Mas sim. Aí não pega bem, politicamente tá incorreto. Feito o quê, meu Deus do céu? Feito um Mick Jagger.
10: Um dos maiores palmeirenses, né? Do futebol brasileiro, que é Moacir Franco. Mas muito legal. Então, Gina, voltando ao futebol, daqui a pouquinho teremos esse Argentina e Inglaterra. Eu acredito que dá Argentina, mas torço pela Inglaterra, deixo bem claro isso. Eu acredito que dê Inglaterra, mas que dê Argentina, mas eu torço pela Inglaterra, porque na realidade a Argentina, se conquistar, ela vai para o seu quarto título. Ela que foi campeã em 78, campeã em 86 e campeã em 2022. Enquanto a Inglaterra teve apenas uma conquista, que foi em 1966.
9: Você assistiu,
11: então... Popó? Hoje eu vinha com um motorista de aplicativo, ele fazendo algumas considerações. Tem um aqui que eu me lembrei de você. Deixa eu ver se é Divan o nome dele. Falei já pra gente umas coisas que ele vinha dizendo. Aí quando chegou no técnico, disse: técnico, pagar aí 10 milhões. Disse logo 10 milhões. 10 milhões a um treinador, não sei quanta comissão toda, já tá renovada até 2030. 2000, vai levar paia, peia de novo e tal. A gente tem técnico aqui bom. Se eu fosse... diretor, não, eu vou logo dizer, se eu fosse diretor, o técnico seria o eu digo, peraí, quer ver? Lourival Júnior, não, aquele, eu digo, qual aquele? Aquele que joga vôlei nas praias de Copacabana.
10: Renato Gaúcho.
11: Renato Gaúcho.
10: Meu Deus do céu.
11: Renato Gaúcho, eu me lembrei imediatamente de você.
10: Renato Gaúcho, minha Nossa Senhora. Renato Gaúcho não consegue treinar nem o Vasco, que todo mundo treina o Vasco, ele não consegue. Pelo amor de Deus. Mas vamos lá. Voltando ao futebol, Gênero, então, só para encerrar a Copa do Mundo, daqui a pouquinho nós teremos o outro finalista, né, da Copa de 2026. Argentina ou Inglaterra? Vou repetir aqui pela terceira vez, eu vou torcer pela Inglaterra, mas eu acredito que a Argentina pode sim conquistar uma vitória.
11: É onde esse jogo hoje? O de ontem foi em Dallas.
10: Não sei,
11: onde?
10: Não sei, honestamente.
11: Não. Ontem estava fazendo um calorão danado.
10: Não sei.
9: Eu vou, mesma coisa, eu vou também torcer pela Inglaterra, mas achando que a Argentina passa.
11: Eu vou torcer pela Inglaterra, acreditando que a Inglaterra passa.
10: Tomara que
11: eu
10: Franco
11: sou dissidente certo. Aqui hoje na bancada aqui do... Tomara que concordamos em alguma coisa, discordamos em outra.
10: Mas olha só,
9: chamar o comentário do dia de volta.
10: Só para finalizar, gente, bem rapidinho, Série D, né? Porque a ABC América se preparando. Foi confirmado ontem que o América vai jogar no domingo de noite, no Arena das Dunas. Seria na segunda. O América conseguiu, no meu entendimento, de forma sábia, trazer para o domingo de noite, porque a segunda-feira seria muito
9: depois
10: pior.
9: Depois da final da Copa.
10: Exatamente.
9: É como o Brasil não está lá.
10: Exato.
11: Dessa vez o ingresso é pago?
10: Até agora sim. Mas eu espero que façam como fizeram da vez anterior. Metade seja pago, metade seja gratuito, porque o América precisa agora de incentivo do seu torcedor, de apoio do seu torcedor. Quem sabe a Arena das Dunas não toma essa medida também nas próximas horas e nós possamos divulgar aqui amanhã.
9: É isso aí. Vamos agora ao comentário do dia na coluna Fato em Foco com o advogado Gutenberg Natal Tinoco. Boa tarde, Gutinho.
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12: Boa tarde, Jenner, bancada e ouvinte do Meio-dia na Mix. A plataforma de notícias estrangeira que tem filial no Brasil chamada CNBC publicou na manhã de hoje uma matéria segundo a qual o Brasil ocupa hoje a 10ª posição entre as grandes economias do mundo. Lembra na matéria que desde 2016 já se previa para aquele mesmo ano que o Brasil atingisse a 5ª posição entre todas as economias do mundo. Nós viemos nos transformando na grande frustração de expectativas de crescimento e desenvolvimento. Certamente que não estamos tomando as decisões corretas, até porque os índices demonstram que enquanto o mundo se acelera numa velocidade maior, a nossa ou fica simplesmente estagnada ou o crescimento é sempre menor do que a média mundial. O processo eleitoral serve para que estas coisas sejam questionadas. Se a gente não tem uma ideia fixa, mas está aberto, a gente está efetivamente exercendo o direito democrático de alternância do poder. E alternância do poder não seria possível se não houvesse uma mudança de opinião. A gente não é obrigado a pensar sempre a mesma coisa a vida inteira, sobretudo quando as coisas não estão indo bem. Se nós temos liberdade para expressar, liberdade de informação, liberdade de discurso, podendo dizer o que pensa, se a gente tem os meios de comunicação que não são censurados, se a gente tem um sistema eleitoral confiável, que custa uma fortuna para garantir que a vontade do eleitor seja preservada, seja mantida, com que razão a gente não consegue distinguir entre o certo e o errado, o melhor e o pior? Eleitorado não é uma torcida de futebol que veste sua camisa, chora pelo seu time, mas só fica com alegria ou com a derrota. Mero sentimento. Os louros, os benefícios ficarão com aqueles jogadores a que você indiscriminadamente apoia você da camisa do seu clube ou do seu país. Se você não questiona a si e aos políticos e as consequências das políticas, você não é um cidadão, você é um melé para ser usado em qualquer espaço no baralho do poder. Boa tarde e até quarta-feira.
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9: É isso aí, obrigado, Gutinho. Bom comentário, como sempre. 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Tá aí, tá dado o recado aí. Alô, Franklin.
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9: Chegou a informação agora, Frank, através do blog do Bispo, está com algum tempo, chegou para a gente aqui agora, que faleceu nesta quarta-feira, dia 15, Zilton Freire, pai... A notícia gerou grande comoção entre familiares, amigos e lideranças. A gente tomou, nós tomamos conhecimento agora. É, então, eu mando aqui um abraço de solidariedade, de condolências. Para Paulinho, né, para Duda, para Serginho, para Serginho, para a família toda, né?
11: Olha, Zilso Eduardo Freire, árbitro de futebol de salão a vida toda, com quem eu tinha um relacionamento excepcional. Encontrávamos sempre lá no Juvenal Lamartine. Ocasionalmente ele ia ver também futebol. Mas a paixão dele sempre foi futebol de salão. Viajou muito, inclusive, com algumas delegações, integrando delegações e como árbitro de salão do Rio Grande do Norte. Uma figura humana excepcional, né? Viveu muito, mas viveu bem. Até que sempre que eu encontrava com o Paulinho, perguntava, ele disse, mesmo ritual, né? Meio diazinho ali, na mesa lá, com a família toda, lúcido. E eu quero daqui mandar as minhas condolências para Paulinho Freire, pelo falecimento de Zilson Eduardo Freire.
10: É um abraço para o Paulinho, para o Duda, para o Serginho, a todos, né? Nós sabemos o quanto é difícil nesse momento. E Paulinho, que era muito ligado ao pai dele, né? Uhum. Muito ligado ao pai.
9: Que Deus conforte a todos nesse momento de dor. Nós vamos fazer um breve intervalo e voltamos já com o Meu Dia na Mix.

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0: 13h05, estamos de volta com o Meio Dia na Mix, já aqui com a presença de Djalma Cunha Júnior, Djalminha, que é diretor de inovação da Federação das Indústrias do Rio Grande do Norte, a Fierne, é também da Fierne Jovem e é...
1: Um bocado de carapuça.
0: Hein?
1: Tem um bocado de...
0: De carapuça não gosta, não. De... E é também o presidente do Cluster Naval do Rio Grande do Norte, sobre o que nós vamos falar agora com ele, sobre o Cluster Naval. Djalminha, começa. Boa tarde, satisfação ter aqui conosco mais uma vez.
1: Bom, Gênia, boa tarde a todos vocês aí que estão nos ouvindo, a Mix FM. E mais uma vez me coloco à disposição aqui para falar um pouco desse projeto do Cluster.
0: É, a ideia é muito boa. Eu queria que você começasse explicando o seguinte: o que é o Cluster Naval?
1: Bom, o Cluster foi um projeto idealizado pelo ex-presidente Amaro, na época que estava como presidente da federação, juntamente com alguns atores que hoje são sócios fundadores. Dentre eles, a IGPROM, que é uma empresa hoje que tem total conexão com os grandes projetos da Marinha, na área da defesa, a Brava, a Intersal Intermarítima, hoje que é quem está com a concessão do Porto Ilha.
0: Sim. A Brava é a de petróleo.
1: Isso. O Senai.
0: Opera Clara Camarão.
1: Isso. O Senai e a Federação da Indústria. Então, o projeto Cluster ele teve um objetivo: era criar um espaço. Nós somos o segundo cluster do Brasil, quando fala de justamente economia azul. É óbvio e evidente que referenciamos pelo projeto do Rio, no qual a IGPRO está inserida. Evidentemente que o Rio, por ser um estado que tem um potencial muito forte na área de petróleo e gás também, e outras atividades, né? Tomou uma dimensão bastante grande, e a ideia era que começássemos esses trabalhos aqui no Nordeste, onde a gente pudesse trair atores que pudessem compor atividades da economia do mar e naturalmente gerar negócios, conexões, fazer com que a atividade do mar fosse vista de uma outra vertente, de outra forma, e naturalmente identificando as potencialidades do nosso estado e naturalmente desenvolvendo um trabalho de longo prazo.
0: O que é que a gente tem de potencialidade? Porque tem os... Bom, tem peixe,
1: na verdade,
0: tem energia... energia offshore e... Bom,
1: vamos lá. O Rio Grande do Norte hoje tem uma costa de 410 quilômetros, né? É bastante grande. E aí a gente tem várias atividades que estão... Inclusive, um dado importante para passar para os ouvintes. Nós temos hoje 70% do PIB do Rio Grande do Norte da economia azul.
0: Ah, é?
1: É, obviamente puxado pelo petróleo e gás.
0: Certo.
1: Né? E aí você tem o sal como atividade muito forte. Aí você tem o mercado de exportação, você tem a área de cabotagem... Você tem a questão das energias renováveis, aí vamos considerar que vai ter um potencial emergente aí muito grande, né? O offshore da energia eólica.
0: É, e também você aí vem o hidrogênio verde.
1: Isso, exatamente. Aí você tem a parte da pesca e a aquicultura, que é muito forte. Hoje a aquicultura, nós somos o terceiro estado do Brasil, né? A pesca, nós estamos ali pau a pau com Santa Catarina, em função justamente de ter um polo atuneiro muito forte na costa do Rio Grande do Norte. Aí você tem o que mais? Aí você tem um turismo, que não deixa de ser uma atividade que está intrínseca à economia do mar. E aí, o que é que a gente precisa analisar? É que nós estamos na margem equatorial. Essa tem um potencial gigante de não só favorecer a questão do hidrogênio verde, como você bem sabe já, que a Green Brasil já vai estar lá naquela região lá, próxima à Areia Branca. A licença já foi expedida. E vai vir depois, por consequência, a questão dos data centers. Porque o data center precisa realmente de ter bastante água para o processo de refrigeração. Sim. É óbvio e é evidente que isso precisa estar ancorado pela questão da segurança jurídica, que é uma luta que a federação vem discutindo, a questão da política ambiental, da regulamentação das baterias, do data center e assim por conseguinte.
0: Em que pé está essa discussão? A gente tem, no ambiente do governo do estado, alguma interseção com esse trabalho ou não?
1: Tem sim, foi construído a várias mãos, inclusive a federação apresentou o projeto, vai ter uma consulta pública na Assembleia Legislativa, esse projeto já está lá, para que haja discussão. A ideia principal é facilitar o licenciamento, né, dar segurança jurídica, estruturar o IDEMA para que ele possa ser realmente um órgão efetivo de licenciamento e não de gerenciamento, como ele tem em algumas atividades que estão fora, né, do raio do IDEMA, que a gente considera, né? Por exemplo, hoje o Parque das Dunas, o próprio Cajueiro, são todos gerenciados pelo IDEMA. Então, passa essas atividades para ou a Secretaria de Recursos Hídricos, ou o IGARN, ou alguma entidade, e o IDEMA vai focar na questão do licenciamento, tendo total autonomia, que hoje algumas demandas que chegam no IDEMA, elas são direcionadas justamente para a Procuradoria.
0: Sim.
1: Então, a gente precisa fazer com que o IDEMA seja realmente o órgão responsável. E aí, por consequente, vem também a questão da regulamentação das baterias e dos data centers.
0: A gente está discutindo, Djalminha, E saiu matéria na Tribuna do Norte, tem até um projeto feito por Newton Coelho, uma discussão. Newton, irmão do Paulo Coelho, tem um projeto também nessa área do uso do sal para baterias.
1: É.
0: Que pode ser uma redenção para o Rio Grande do Norte, porque a gente passou a vida inteira vendendo matéria-prima e não vendendo produto.
1: Isso.
0: Quer dizer, se a gente vier a ter, eu quero ver o que vai ter, né? Fabricação de baterias, baterias para telefone celular, para automóvel no futuro, essas coisas, a partir do sal. Aí a economia daqui realmente multiplica e vai-se embora. Isso é real? Tem essa possibilidade mesmo ou não?
1: Olha, tudo é possível desde que envolva a academia num projeto de uma ciência fundamentada. Por exemplo, a UFESA tem dois projetos na área do sal. Uma da separação do carbonato de cálcio, que é um projeto muito legal, e na utilização para adubo.
0: Sim.
1: Né? Então, assim, o que é que a gente precisa fazer, sabe, Gene? E aí é um papel do cluster também. É fazer essas conexões. Semana passada, por exemplo, eu estava em Mossoró e estive na UFESA. Né? Fomos conversar lá com alguns professores. E vai ter um fórum agora, dia, se eu não me engano, 12 de agosto, se a memória não me falha. Eles vão apresentar à sociedade daquela região todos os projetos que estão guardados. Isso foi uma determinação do reitor que assumiu a UFESA, ele vai apresentar a sociedade do Alto Oeste, e aí a gente está convidando também aqui as pessoas que foram da atividade salineira, atividade do gás e petróleo.
0: Qual é a data?
1: Dia 12 de agosto, é uma quarta-feira, vai acontecer na UFESA. E aí, por exemplo, eu conversando com o CISAL, né, a peça do Dr. Ayrton, eu dizia: Dr. Ayrton, o que é que a gente precisa fazer para aprofundar as pesquisas no sal? Eu falei: não, mas o sal é um produto que é de natureza, ele já vem naturalmente, o próprio ambiente já gera um produto de alta riqueza. E eu digo: mas as pesquisas para pensar não só em como a gente pode avançar com relação, por exemplo, à flor do sal, você agrega valor ao sal. Né?
0: Aqui então, se usa muito pouco, está começando, né? Tem 4, 5 anos que
1: exatamente.
0: Tem trabalho feito lá. Sal tem, eu acho.
1: No processo, por exemplo, de exploração do sal, o que é que a gente pode otimizar, né? Fazendo com que a produção aumente a produtividade? O transporte, o Porto Ilha é um exemplo vivo de um projeto que foi pensado lá atrás, e o quanto ainda tem empresa, Gêner, que exporta sal via rodoviário. Você acredita nisso? Empresas tradicionais lá naquela região. E olha que a capacidade do Porto Ilha são 106 mil toneladas. Né? A gente vê. Uma coisa também que me preocupou muito, aí nós temos um trabalho com a Coderne. Por exemplo, a Coderne, ela lá faz a gestão também, né, do porto, e tem os canais de acesso quando você sai com as barcaças para ir até o porto. Nesses canais não tem sinalização para transporte à noite.
0: Falamos sobre isso aqui outro dia.
1: Isso.
0: Eu acho que você quem puxou esse assunto aqui.
1: Pois é. Então, assim, o que é que a gente tem que fazer como cluster? Trazer essas entidades, esses órgãos, as empresas, as reais necessidades. Né? Essa discussão também, por exemplo, do gás e petróleo, da questão do licenciamento por polígono, como o Ceará já faz. Então, são várias discussões, sabe, Gênia? E a gente teve, semana passada, na Federação, um evento, nós falando de descarbonização, né, na área marítima. Trouxemos Paulo Avarenga, um CEO da ThyssenKrupp, que é uma empresa hoje de renome internacional.
0: A Thyssen para a gente é elevador.
1: Mas
0: ela tem um ramo...
1: Eles, inclusive, agora não estão mais em elevadores.
0: Saíram,
1: eles,
0: né?
1: Saíram, eles venderam as unidades de elevadores. Eles estão focados agora em autopeças e nessa área de energias. Sim. É tanto que eles estão trazendo tecnologia embarcada para a Green Brasil para se instalar lá dentro do projeto lá de Areia Branca.
0: Sim.
1: Né? E esse projeto, ele é um projeto que vai revolucionar aquela região, que é a planta de hidrogênio verde.
0: O que é que se pode esperar, quem, em termos da população aqui, que pode vir desse projeto? O que é que acontece? Nós somos um estado com um potencial gigantesco, a gente sabe disso. Qual é a dificuldade? É ultrapassar a ideia para a realidade, para a execução, para transformar a ideia em algo realmente palpável. Qual é a opinião do empresário de Jalminha? Você acredita que esse cluster vai ser capaz de gerar produção final a partir da... Essa é a riqueza azul, da economia azul?
1: Gene, o projeto do cluster, ele tem que ser primeiro desenhado como um projeto de médio e longo prazo. Ele não é um projeto de curto prazo. O projeto de curto prazo,
0: Tem muita parte tem muita parte de regulamentação, né?
1: Tem. Mas, por exemplo, a defesa é uma área que vem gigante aí. Porque, por exemplo, para eu instalar essas torres offshore, para eu fazer uma implantação de uma torre de uma unidade de hidrogênio verde, eu tenho que ter muito alinhado com a Marinha, que é a questão quem faz o gerenciamento costeiro e que tem toda essa área da defesa, eu tenho que estar muito bem alinhado com a estrutura que eu vou oferecer.
0: Sim.
1: Então, por exemplo, é inadmissível Você vai a Santa Catarina, você vê os estaleiros, são gigantes. Hoje a Engenharia Pronta está fazendo 4 embarcações, que também é um braço da ThyssenKrupp, eles entraram nessa área de defesa, eles estão construindo 4 embarcações lá e vão, inclusive, exportar 2 embarcações dessa para o Mercosul. Observe, a Engenharia Pronta, ela tem recursos e ela tem fomento para quem quer entrar no projeto casado, no projeto compartilhado. O que a gente percebe aqui é que a Marinha ficou sem recurso. A EGPRO é quem tem o dinheiro, tá? Sim. Mas precisa chegar com projetos estruturantes de longo prazo. Então, por exemplo, o que é que nós vamos precisar fazer aqui no Rio Grande do Norte? Estruturar um estaleiro. Vai ter que ter. O pessoal
0: já teve, né?
1: Já perdemos aquele dique, né? Que foi para o Rio, hoje está em funcionamento o dique. Né? Essa é uma luta. Então, por que não pensar em construir novamente um dique aqui para o Rio Grande do Norte? Né? É por que não estruturarmos o TPP, que foi o último presente que nós tivemos aí, que já faz parte das ações, inclusive...
0: Primeiro terminal pesqueiro, né?
1: Isso, que estava parado, houve o leilão, a Turk tirou e hoje está assumindo, já tá organizando a questão do acesso, que ele tinha um problema justamente com a CBTU, mas eles estão conseguindo consensuar, vai ter uma portaria para as duas entidades, para as duas empresas, e naturalmente aquilo vai fluir. Óbvio que aquilo ali ele pode ser o início de um projeto, inclusive, de revitalização para Ribeira.
0: Perfeito.
1: O projeto que foi apresentado pela Turk, rapaz, Gene, é impressionante, é um restaurante flutuante.
0: Você sabe que tinha um restaurante flutuante no Yacht Club, na Rampa?
1: Não.
0: Eu era menino e meu avô, Tinoco, gostava desse restaurante, eu não lembro o nome, que ficava dentro da rampa e ele tinha uma parte flutuante, com cadeira, com mesa, não sei o que, que ficava anexa, tinha uma pontezinha, acho que era de madeira, e você ia para até um nomezinho que chamou flutuante.
1: É.
0: E ficava lá, na rampa, eu não sei que ano foi isso, deve ser anos 80, eu não sei. Eu era menino, vovô me levava, eu ia com vovô.
1: Pois é, então lá sim tem um projeto da fábrica de gelo, projeto da área de combustíveis, porque aquilo vai

0: Cavaleiro já fez uma parceria com o Senai. Quem vai instalar as duas torres aprovadas do Senai, que você sabe que houve a licença ambiental do Senai, vai ser a Turc.
1: Legal. Né?
0: E aí é onde entra a questão da Engepron. A Engepron tem uma visão para o Rio Grande do Norte de um potencial gigante a médio e longo prazo.
1: Sim. Nós temos um problema na legislação brasileira danada. Há muitos anos que a gente vem falando aqui, vem falando na televisão e falava nos outros programas que a gente fazia ao longo do tempo sobre a impossibilidade dos barcos pesqueiros que estão aqui na nossa costa, além das 200 milhas que são nossas, quer dizer, em áreas internacionais, a legislação brasileira impede que esses barcos entrem aqui para descarregar e para reabastecer e voltar. Então o barco está operando aqui, defronta o litoral do Rio Grande do Norte a 500 milhas, 300 milhas, e esses barcos, muitas vezes, eles descem para o Uruguai, descarregam lá, reabastecem o barco e voltam para pescar aqui. Porque a legislação brasileira, na época, supõe-se que dentro do Parlamento Brasileiro foi feito um trabalho a partir do pessoal da pesca de Santa Catarina, e você não consegue mexer nessa legislação. Isso poderia ser uma pauta do cluster.
0: Eu não conheço isso aí, posso até depois...
1: Professor Cortez, Antônio Alberto Cortez, que era da universidade, ele tem todas as informações. Isso é uma coisa antiga.
0: Sim.
1: Eu já falo sobre isso há mais de 10 anos. Eu já falei com o secretário de Desenvolvimento Econômico de todos os últimos governos. Já falei para todo mundo se sensibiliza e ninguém faz nada.
0: Agora, para isso acontecer, a gente tem que ter uma estrutura mínima aqui para poder receber essas embarcações. Por exemplo, hoje tem barcos da Marinha que vão fazer serviço em Alagoas.
1: Pois é.
0: É um absurdo, né? E vou dizer uma coisa.
1: É porque o volume é pequeno. Na hora que você tiver um volume grande,
0: Nós fizemos uma conta, eu com o nosso assessor lá, que é Daniel. Rapaz, o que nós perdemos nos últimos 10 anos é muito dinheiro, Gené. Representa quase R$1 bilhão de manutenção de embarcação.
1: Pois é.
0: Depois que esse dique foi embora. Que esse dinheiro podia estar circulando aqui dentro do Rio Grande do Norte. Então, o que é que nós precisamos fazer? Projetos de médio e longo prazo estruturados. Então, hoje, por exemplo, a defensa e a dragagem do Rio.
1: A dragagem está acontecendo, eu estou vendo a dragagem.
0: E às vezes vão vir. Então, hoje, um grande. Nós temos que. A gente tem carga no Rio Grande do Norte para cabotagem, né? A quantidade de indústria que compra insumo do sul e sudeste do país, que poderia vir através de navio, é impressionante.
1: Um preço muito mais baixo.
0: Patrício, que é da Reciaço, fez um projeto, na verdade, fez um levantamento, né? Ele estava à frente dessa área de cabotagem, e ele fez um levantamento. Rapaz, tem empresas que, na hora que tiver, vai não só escoar, como também receber insumos por aqui. A cabotagem é um. E aí o porto está se estruturando, porque o porto primeiro cedeu uma área para a famosa agrícola, uma PPP, e depois agora veio a Fomento, que pegou a outra ala. Fomento já pensando na atividade minerária.
1: Para o ano que vem, né? Final do ano que vem.
0: Mas
1: né?
0: Aí já está pensando ferro, né? A longo prazo, exatamente.
1: O ferro. É o ferro,
0: isso. Então, o que é que acontece? Hoje, eu recebi informação do presidente do porto e da ADU, que assumiu lá a diretoria financeira, que já houve um crescimento nesse último ano, né? Porque a carga tem que sair por aqui. Na hora que a gente vai para outro estado, a gente está pagando armazenagem, a gente está pagando uma série de despesas, né, portuárias, para deixar o estado no outro estado, onde o produto é nosso. É meio incoerente isso, né?
2: Conseguimos exportar uma primeira carga viva aqui também, né? Agora, recentemente.
0: Uma coisa que nós estamos fazendo já é uma ação também do cluster, né? Nós tivemos lá na Embaixada de Cabo Verde. Eu e o presidente Roberto tivemos lá, fomos para uma reunião com a embaixadora, ela estava com a camisa, inclusive, de Cabo Verde. Bom, da seleção. Docendo para a minha seleção chegar e passou para a segunda fase, né?
2: Foi longe.
0: Foi antes desse jogo. E ela dizendo, o grande problema, o que vocês tiveram lá, vocês têm, eu fiz um mapeamento com um observatório, eles compram ferro, eles compram cimento, eles compram alimentos, eles compram bebidas, né? Eles compram óleo.
1: Djalminha, eu não sei se você lembra, acho que há uns 8, 10 anos, nós tínhamos um voo experimental com a Companhia Aérea de Cabo Verde, que fazia Natal. Eu não lembro agora o nome da ilha. Manda a ilha lá, não tem um aeroporto.
0: São 10 ilhas,
1: pois
0: né?
1: Pois é, mas já que tem um aeroporto. Ela saia daqui para Cabo Verde. Esse voo fazia Natal, Cabo Verde, Cabo Verde, Fortaleza, Natal e voltava. Chamou a atenção porque eles estavam com o olho já voltado para cá. Eu conheci até acho que era um embaixador, um homem do estado que veio para cá. Um sujeito muito simpático. Mas esteve com a gente aqui há algum tempo, Gabriel Calzavara.
0: Isso, que estava no cluster na época. Ele entrou com a Copesa, mas aí não avançou a Copesa.
1: Pois é. Né? Ele era presidente do sindicato.
0: Isso, Sindipesca.
1: Sindipesca. E ele disse umas coisas que ele tem muita razão. Ele disse o seguinte: o Brasil tem a alternativa de procurar mercados ao longo do mundo, espalhado pelo mundo aí, mas a gente só foca, é o mercado europeu, é o mercado asiático, é o mercado americano.

0: sul-americano, no mercado sul-americano, quando aqui der fronte a 3 mil quilômetros, com os braços abertos, está o mercado africano precisando de tudo. Quer dizer, a gente teria um potencial de atendimento rápido à África, sobretudo essa África do lado leste, aliás, do lado oeste da África.
1: Isso.
0: Aqui em frente à gente, porque a gente tem ligação por barco, tem ligação aérea rápida. Bom, está na pauta isso?
1: O que é que aconteceu? Eu assumo o cluster o ano passado e vou atrás dos projetos que ficaram parados.
0: Sim,
1: Esse era um projeto. O presidente disse, você avance. Eu digo, eu vou avançar. Marquei uma reunião no consulado, na embaixada. Fomos à embaixada em Brasília, sentamos com a primeira-ministra, porque o embaixador estava numa missão. E ela disse com muita tranquilidade. Ela fez, olha, tudo que vocês têm. Aí eu fui fazer um mapeamento, Gênero, do que a gente já tinha exportado. A gente já exportou óleo para lá, lubrificante, até farinha láctea. Em 2005, nós exportamos para Cabo Verde farinha láctea. Que eu acho que essa...
0: Na deve época, ter sido de Eduardo Patrício.
1: Eu também acho que foi. Mas
0: DIA.
1: Foi um ano só e pronto, não houve mais.
0: DIA.
1: Aí assim, tem ano que vai, tem ano que não vai. Tem ano que vai, tem ano que vai. Eu conversando com a embaixadora, ela disse, Djalma, olha, nós hoje, o voo que nós temos é do Ceará. Nós tivemos um voo de Recife.
0: Esse voo fazia Fortaleza, Natal para lá.
1: Pronto. Aí chegou uma época que ela disse que estava Recife, Cabo Verde.
0: Sim.
1: Né? E agora está Fortaleza, Cabo Verde.
0: Isso aí mostra o seguinte. Vai ver que o Rio Grande do Norte não se interessou, Pernambuco não se interessou.
1: Pronto.
0: E o Cearense, que é muito mais sabido do que...
1: Não, inclusive, quando nós chegamos, ela fez. Há 2 meses atrás, quem esteve aqui foi o pessoal justamente do governo do Ceará.
0: Foi.
1: Né? Já estão vendo que tem um potencial muito grande. Inclusive, eles... Cabo Verde é o hub para você entrar na África.
0: Entrar na África.
1: Então, se você chega em Cabo Verde tem um turismo pujante, a quantidade de europeu que vem para Cabo Verde.
0: É bonito, né?
1: É impressionante.
0: As ilhas são muito bonitas, né?
1: É. Então, assim.
0: Qual é a distância do litoral? 500 quilômetros?
1: Eu não lembro essa informação. É. E eu sei que nosso voo daqui para lá são 3 horas e meia.
0: Sim. A metade do voo de Lisboa.
1: Exatamente. Então, então assim, esse trabalho é um trabalho que está dentro das estratégias de ação do cluster, para gerar justamente essas conexões. E aí, óbvio, a gente hoje tem 30 associados, são pessoas que têm interesse em fortalecer a economia azul. Trouxemos o Sebrae, foi um grande convite que nós fizemos. O Sebrae, dentro do seu planejamento estratégico nacional, está inserido a economia azul. Né? Lógico que com um olhar muito para as políticas públicas dos municípios, para as atividades que são atividades costeiras, por exemplo, eles estão preocupados com o restaurante, né? com os bares que estão nas cidades turísticas. A gente tem cidades, a gente tem determinados municípios que têm um foco muito grande no turismo, Pipa, Tibau. Então são cidades.
0: Natal,
1: São Miguel do Gostoso. Então,
0: São Miguel do Gostoso aqui.
1: Né? Então, esses municípios é o foco. Então o Sebrae está vindo, fizemos um planejamento, estruturamos em 9. Como é que eu posso dizer? 9 eixos. Aí tem a governança. Então a governança fica com o cluster. A gente faz essa governança dessas ações. Aí tem na área de petróleo e gás, na área de sal, na área de políticas públicas. Né? Como é que está a regulamentação? É impressionante. Tem municípios, Gênero, que estão maduros. Eu comecei a estudar um pouco sobre a economia do mar. Eu estou pensando, a Areia Branca é um município que tem um nível de maturidade impressionante. Lógico, o sal está lá. Né? Mas você tem na própria estrutura, dentro das políticas públicas do município, já está estruturado um plano. Agora mesmo a gente foi contemplado, o PEN, que é o Plano de Aproveitamento Econômico da Economia Azul, da Economia do Mar. Quem está fazendo o plano do Nordeste todinho é a FUNPEC.
0: Isso aqui da Universidade Federal.
1: Professor Aldo, professor Raimundo, estão envolvidos.
0: Fundação de Pesquisa e Cultura, foi de lá.
1: Isso, pois é. Você veja, eles estão fazendo todo... O que é o PEN? É o plano... O plano diretor do mar?
0: Sim.
1: Né, para você ter coerência.
0: Há muitos anos na FUNPEC, eu agora estou me lembrando, não me lembro o detalhe, mas há muito tempo, Eugênio Cunha, que é geólogo,
1: sim.
0: Que é professor da universidade, já se aposentou, mas professor da universidade, Eugênio Marcos Soares Cunha. Eu chamo ele de Dom Eugênio, já estava. Porque eu fazia uma analogia por conta do Dom Eugênio mesmo, né? Eu ia brincando aqui. Mas Eugênio Cunha, ele já tinha um trabalho lá atrás sobre essa questão do mar.
1: Sim.
0: Eu não me lembro agora exatamente o que era, porque teve inclusive projetos de pesquisa via FUNPEC, com financiamento nacional, eu não sei se era CNPq, era um desses, o FINEP. Eugênio, era bom até fazer um contato com o Eugênio Cunha, porque ele tem doutorado nessa área.
1: Nessa área.
0: Ele fez inclusive em Barcelona, passou uma temporada longa em Barcelona, fazendo doutorado nessa área, e ele entende muito essa economia do mar, essas coisas do mar, né? Eu não tô,
1: eu não sabia.
0: Eu estou fazendo um esforço aqui para me lembrar do nome do trabalho de pesquisa que ele fez, mas faz muitos anos. Eu era coordenador técnico lá, eu trabalhava lá. Paulo de Tassi era diretor técnico, eu trabalhava com Paulo de Tassi na FUNPEC. E Eugênio Cunha era professor pesquisador. E era bom até fazer um contato com ele depois. Eu acho que eu devo ter o telefone dele, eu lhe passo. São pessoas que têm cultura já na área, que já andaram lá atrás.
1: É.
0: E ele saiu daqui para estudar sobre essa economia do mar em Barcelona.
1: A gente trouxe, nós trouxemos desse evento, Gene, além da experiência de Paulo nessa questão de descarbonização e muito focado nessa questão das fragatas, que é esse projeto com a Engenprom, a gente trouxe também um professor de Lisboa, que falou um pouco sobre de Coimbra, da Universidade, vice-reitor de Coimbra.
0: Eles têm tudo lá.
1: Tem um trabalho muito, muito forte nessa área da economia do mar, eles são muito fortes na pesca. Muito, né? Lógico que estão muito atrás do Brasil quando a gente fala de energias renováveis.
0: Ah, não dá.
1: E trouxemos também um professor da ISPE, professor Elcio, que veio falar justamente de muita burocracia e poucas ações quando a gente fala da economia do mar. Esse cara foi vice-prefeito de Fortaleza, ele é professor e hoje está na ISPE com um programa de educação executiva na área da economia do mar.
0: Boa.
1: Então, foram três palestras e no final a gente fez uma mesa redonda com todos os membros fundadores, no qual cada um colocou as suas dificuldades e as oportunidades que o Rio Grande do Norte tem. Entregamos oficialmente, também foi um trabalho já da minha gestão no cluster, a regulamentação de uma lei. 2024 foi promulgada uma lei aqui, foi publicada pelo governador uma lei de economia do mar. Mas lei sem regulamentação, Franco, não serve para nada. O que é que nós fizemos? Criamos um grupo de trabalho, né? Duas advogadas, Giovana, Maria Helena, o Sebrae esteve junto, a
0: Universidade. Maria Helena participa das coisas da área empresarial em todos os lugares.
1: Pois é, e aí nós fizemos uma minuta de uma regulamentação e oficializamos a entrega a doutor Laíre lá e doutor Guiga Saldanha, os dois secretários, para que
0: eles pudessem... Laíre Rosado, filho, neto, Laírinho.
1: Lairinho, que hoje está na SEDEC.
0: Tá antenado, Laírinho antenado.
1: E Guiga. E também, aí Guiga marcamos, também, inclusive, uma reunião, que eu não vou fazer essa semana em cima da agenda, mas semana que vem para a gente discutir o que é que eles acharam da regulamentação. É a ferramenta para dar dinamismo à lei.
0: A gente, depois que vocês estiverem com isso aí encaminhado, a gente pode fazer um programa na televisão para discutir sobre as riquezas do mar e as possibilidades das empresas com essas riquezas.
1: Isso.
0: A gente pode
1: isso.
0: discutir com eles dois, você e eles três. Essa ideia é muito boa. Preciso chamar aí o intervalo, que vem os comerciais. Daqui a pouco nós voltamos conversando aqui com Djalma Cunha Júnior e Djalminha a respeito desse cluster naval no Rio Grande do Norte.
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0: 13h36, estamos de volta com o Meio Dia na Mix. E aí eu vou dar uma dica para você aqui. 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
1: Ô, Gênero, deixa eu dar uma correção na notícia que a gente falou aqui no começo do programa. É sobre essa ação. A Pesquisa Nacional, aliás, de Saúde, que o Instituto Brasileiro de Geografia e Estatística começou a realizar aqui no Rio Grande do Norte, em 77 municípios do estado. São 4.716 domicílios, né? Aquela novidade que nós falamos é que na edição deste ano é a coleta de biomarcadores com exames de sangue e urina realizados por profissionais de saúde habilitados. Segundo o IBGE, as coletas serão feitas em pessoas a partir de 35 anos, moradores de municípios da região metropolitana de Natal. E no questionário do levantamento, a pergunta é sobre doenças crônicas, estado de saúde, hábito de vida, acesso e utilização dos serviços de saúde, cobertura de plano de saúde, entre outros temas. Ainda há aferição de pressão, peso e altura, e os agentes de pesquisa do IBGE estarão sempre uniformizados com colete azul de identificação, crachá e dispositivo móvel de coleta. É possível confirmar a identidade do agente inserindo o número de matrícula no site respondendo ao IBGE ou pelo telefone 0800-721-8181. Está tendo um cuidado maior com essa pesquisa, porque é exatamente uma novidade, é a primeira vez que ela se realiza nesses moldes.
0: É isso aí, eu vou antecipar aqui logo, Frank, os aniversariantes do dia, para a gente ir batendo papo com o Djalminha até o final. Hoje é dia de mandar os parabéns para Fernando Pinto, doutor Fernando Pinto, eu acho que Djalminha conhece, não sei, né?
2: E hoje é o meu mais velho também, Luca.
0: Então diga aí, Lucas.
2: Luca Cunha, fazendo 24 anos, é o que mora em São Paulo.
0: É, um abração para Luca Cunha aí, a informação lá em São Paulo. Então, Fernando Pinto, aniversariante de hoje, um abraço grande para Fernando Pinto. A Andreina Patrício, produtora do nosso programa.
1: Chegou na nossa casa.
0: Jornalista, repórter aqui, a figuraça. Um abração para a Andreina. Professor Paulo Lopes Saraiva. Eu acho que ele está... Professor, conhecidíssimo, querido, várias atividades, todo mundo conhece. Também hoje, Beto Cabral. Outra figuraça, né? Professor para conversar também. Roberto Cabral, querido também. Flávio Rezende, Flavinho.
1: Flávio Rezende.
0: Jornalista, escritor. Um abraço para Flavinho. Parabéns para Clarissa Pinto. Parabéns para Ricardo Rosado, jornalista Ricardo Rosado, também do blog aí do RRH, né?
1: Do RRH.
0: É. Um abração para Ricardo, parabéns para Patrícia Guedeville, para Ilana Rocha, para Isabel Helena Meira Marinho e para o ator Geraldo Maia. Como fazemos sempre, parabenizamos algumas figuras nacionais. Hoje é aniversário do cantor Samuel Rosa, 60 anos. E também, entre as figuras internacionais, hoje é aniversário da atriz Brigitte Nielsen, de 63 anos, dinamarquesa. Ela foi mulher de Sylvester Stallone. Você deve se lembrar, é uma alta, bem grandona, do cabelo para cima. Também aniversariante de hoje, a atriz alemã Diane Kruger, 50 anos. Ela atua em Troia, ela atua em Bastardos e Inglórios. É uma atriz muito conceituada. Então, vida longa e feliz para todos. 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Bom, voltamos aqui ao nosso bate-papo hoje com o empresário Djalma Cunha Júnior, Djalminha, falando agora sobre o cluster naval do Rio Grande do Norte. Djalminha, qual é o sentimento que você tem com relação ao potencial de geração de riqueza para o Estado a partir dessa economia azul? Por exemplo, nós temos um PIB X. Quer dizer, se é a economia azul, se a gente conseguir viabilizar a economia azul em negócios, isso pode impactar o PIB daqui em quê?
2: Eu vou dar duas informações para vocês, gente. A primeira é com relação a energias, aí falar de gás e petróleo.
0: Sim.
2: O projeto da Brava, se ele for implantado em 2027 no Rio Grande do Norte, ele vai triplicar a capacidade do número de poços que eles têm, campos maduros. E detalhe, estão trazendo uma tecnologia totalmente diferente aí para a exploração do gás daquele poço de petróleo que foi esgotado.
0: Sim.
2: Esse é um projeto da Brava, tá? E acredito eu que se vier para cá, nós vamos dar um pulo aí gigante na questão da capacidade não só de exploração de gás, como também de perfuração de novos poços.
0: Quer dizer, nós vamos crescer então no setor petróleo.
2: A nossa estimativa que a gente fez, pensando na questão não só do offshore, da questão do gás e petróleo e a questão do sal, num projeto de ampliação do escoamento pelo mar, que é um projeto que a Intersoil também está bem trabalhando já ao longo desses dois últimos anos, a gente chega a ter 85% do PIB com atividade volta da economia do mar.
0: Dizer,
2: puxado pelo gás e petróleo.
0: Então seria mais de 85%?
2: Não, 70% a gente tem hoje.
0: Sim.
2: A gente passaria para 85% do PIB do Rio Grande do Norte.
0: Sim, cresceria 15%.
2: E isso considerando as potencialidades que eu passei para você. Gás, petróleo, sal.
0: Gás, petróleo e sal.
2: Ok? E colocando aí o começo de um projeto, que você sabe que não é a curto prazo, da energia offshore.
0: Certo.
2: Tá? Que aí, lembra que eu falei? Nós vamos usar muito da defesa. O transporte dessas torres até chegar nas áreas que vão ser delineadas para ser instaladas as torres offshore, amigo, a infraestrutura é gigante.
0: Potencial de produção dessas torres aqui, não tem não?
2: Rapaz, isso que é 10 vezes mais Itaipu.
0: É.
2: 14 vezes
0: 14
2: mais.
0: Foi o que o Rodrigão disse aqui.
2: 14 vezes Itaipu.
0: Rodrigão disse aqui.
2: Da costa.
0: E o potencial que a gente tem aqui.
2: Agora, tem um problema aí que nós estamos enfrentando, e aí é bom fazer esse registro aqui para quem está nos ouvindo, que é a questão. O Ministério do Meio Ambiente fez um projeto, pediu um estudo do CMBio, e eles trouxeram a criação de uma nova área de proteção. Eles têm uns montes oceânicos. Certo? E esses montes oceânicos estão justamente aonde? Na margem equatorial.
0: Certo.
2: Isso impacta no primeiro projeto aqui, que é o Pitu, que é o campo de reserva lá do Pitu, que vai estar dentro dessa área de proteção. O que é que aconteceu recentemente? Eu recebi esse material de Brasília, houve uma reunião do Consórcio Nordeste, no qual decidiram não mexer isso agora. Mas já tem um estudo feito dizendo que a costa da margem equatorial, no qual o Rio Grande do Norte é aqui grande, e o Ceará vão ser os dois mais impactados, a gente vai ter problema na exploração do campo Pitu. A energia offshore não tem problema, não.
0: Vamos condenar a gente à pobreza, é isso?
2: Rapaz, é mais um problema para a gente enfrentar, né?
0: É.
2: E aí, o que é que nós fizemos? Depois desse seminário, nós vamos marcar na Federação da Indústria uma apresentação com os projetos estruturantes de médio e longo prazo, olhando a questão da economia do mar, e vamos trazer isso em pauta para discutir com a bancada federal nossa.
0: Certo.
2: A gente vai fazer um momento lá na federação justamente para levar essa dor que o Ceará já começou a gritar.
0: É inacreditável que pelo menos a gente se vira, aparece a dificuldade.
2: Então, assim, se tudo caminhar, gente, dentro das possibilidades, nós teremos aí dos próximos 5, 10 anos um potencial gigante de crescimento. Eu vou dar um dado para você aqui, só para você ter uma noção, que é uma informação que a gente fez no Observatório da Indústria, né? O quanto nós temos de massa salarial na economia do mar. Como eu falei a você, nós temos uma costa, né, que representa 410 quilômetros, que nós já passamos para você aqui a questão do quanto a gente tem de atividades que estão ligadas à economia do mar. Só para você ter uma informação, Gênero, para você ter uma noção de como a atividade é forte, a economia do mar, ela gera 1,9 bilhão de massa salarial. 1,9 bilhão.
0: Anual, né?
2: É. Olha quantas empresas, Frank, nós temos com KINAI que estão vinculadas à economia do mar. 3.767. Estou falando isso no Rio Grande do Norte. E são classificadas 35 atividades dentro desse ambiente. Né? A última movimentação foi de 71 bilhões de reais, que representa justamente os 70% do PIB do Rio Grande do Norte. Imagine se a gente
0: estruturar isso.
2: Todo esse potencial à frente da gente aqui, né? E a gente estimula isso.
0: Um engenheiro me disse, já não tenho mais o nome dele na minha cabeça, ele me disse, acho que este ano, no ano passado, já nem lembro mais, que se a gente produzir a energia offshore como tem potencial aqui, e se essa energia for transformada em hidrogênio verde e vendida para o exterior, como se projeta a médio e longo prazo, em 10 anos o PIB daqui dobra.
2: O Rio Grande do Norte deve ser a potência do Nordeste.
0: É, se tiver juízo, né?
2: É. Mas e se a... tiver gente de visão, né?
0: Se tiver gente de visão e que não seja inculto. Isso, porque o despreparado, qual é o medo que a gente tem? É que o despreparado ele é contra tudo.
2: É.
0: Ele diz tudo não. É. Ora, a engenharia no mundo resolveu tudo.
2: É verdade.
0: Eu já, quando a gente anda pelo mundo, você vê cada coisa que você fica impressionado. Quando eu vejo as obras pelo mundo afora, as coisas que chamam a atenção, eu digo, ah, se fosse lá em Natal, não saia do canto. Se fosse no Brasil, não saia do canto. Porque aqui a mediocridade domina de uma forma tal que impede você de realizar as coisas. Eu falo muito sobre... as pessoas aqui têm um efeito... Tem um tipo de efeito que é a superioridade ilusória, em que determinadas pessoas que detêm menos conhecimento do que aquelas que têm conhecimento, essas pessoas falam como se dominassem. Enquanto as outras que são realmente detentoras de conhecimento são mais tímidas. E isso é um estudo psicológico norte-americano que eu falo muito sobre isso, está até no meu Instagram. E essas pessoas que têm essa mentalidade, esse conhecimento ilusório, essa forma de postura, elas se manifestam contra, porque é muito mais fácil dar o não do que se qualificar para compreender a extensão do pensamento humano técnico.
2: Sim.
0: Então a pessoa não tem a visão, não quer ter o trabalho de se informar e diz não. Não pode. E é por isso que a gente aqui não pode fazer nada. Por exemplo, eu tenho perguntado aqui já algumas vezes, o prefeito de Natal manifestou o desejo de fazer uma avenida no Mangue, chamada de Via Mangue, que não é no Mangue, na verdade, mas é chamada Via Mangue, cujo projeto, segundo disse aqui o secretário Wagner hoje, vai inclusive servir para conter qualquer tipo de construção que chegue ao Mangue. Até uma sacada do projeto. Wagner Araújo disse isso aqui. Eu não sei como esse projeto vai sair aqui. Porque lá em Recife foi feita via Mangue.
2: Isso. E era no shopping, né?
0: Ligando ali, é no shopping. E não tem problema.
2: É.
0: Porque a forma que ela foi feita não prejudica o Mangue.
2: Isso.
0: Mas, ora, chamaram técnicos especializados, foram lá e preservaram o Mangue sem alterar coisa nenhuma. E fizeram a avenida para beneficiar a sociedade.
2: Isso.
0: E aí aqui é o contrário. Em vez de você procurar beneficiar a sociedade... Ora, o prefeito está falando no Parque Linear, que é uma área...
2: Nobre.
0: E ali funcionou uma espécie de... uma espécie de autódromo improvisado. Você sabia disso, Jaume?
2: É isso mesmo. E também teve o aeromodelismo.
0: Teve o aeromodelismo ali. Né? Tem gente que está se posicionando contra, dizendo que ali é uma área de não sei o quê. E é uma doidice isso. Porque eu fui para ali, eu usei muito aquilo ali, eu ia muito ali. Meu pai levava a mim e meus outros dois irmãos, eu, Helder e Gagal. A gente ia para assistir corrida de carro ali.
2: Acredito.
0: No barródromo.
1: Eu já fui do tempo do aeromodelismo.
0: Pois é. Quer ser jovem, ó.
1: É.
0: Mas a minha preocupação, só para externar para você, é a turma do não. Porque o despreparado, ele tem um não na cabeça.
2: É.
0: E o preparado é o seguinte, vamos encontrar a solução. A diferença entre o despreparado e o que tem preparação, vamos encontrar o caminho, vamos encontrar a solução, vamos fazer uma discussão, vamos trazer os especialistas. É assim que o mundo resolve.
2: Sim.
0: Você veja, o melhor exemplo que a gente tem hoje de grandes obras e de obras diferenciadas para beneficiar a sociedade é o que a China está fazendo. São pontes, estradas, tudo do mundo, né?
2: E a engenharia está entrelaçada aí.
0: Total.
2: Que esse é um desafio, porque eu conversava justamente com o pessoal da EGPROM, eu tive a oportunidade de conhecer o Almirante Rangel, que veio para cá, ele faz Djalma, o Almirante Gugel, ele dizia, Djalma, vocês imaginem o potencial que vocês têm. Se vocês não prepararem a base, que é a educação, vocês têm que ter faculdades voltadas para atividades que é a tendência do desenvolvimento do Rio Grande do Norte. Então, por exemplo, nós precisamos preparar engenheiros.
0: A China, engenheiros marítimos, a China priorizou agora a formação, desde o ano passado, a formação de engenheiro lá. Sim. O Brasil, com todo respeito, não estou atacando nada, mas o Brasil, o que é que tem de formação aqui? É de advogados. É. Tem que formar engenheiros. Um país do tamanho do Brasil...
2: É verdade. Engenheiro de automação. Quantos parques eólicos hoje trazem pessoas de fora para gerenciar, fazer o gerenciamento das torres? Porque isso tudo é automático.
0: Porque não tem, né?
2: Automação. Eles têm sensores ali dentro dos aerogeradores que vai para um déficit de informação quando está gerando a cada minuto, quando para. Tem, precisa ter gente para trabalhar, né? E isso é um problema. Então, o Senai, por exemplo, com a FAET, é uma faculdade que querem preparar essas pessoas para esse ambiente. Mas é um desafio, sabe, gente?
0: Eu sei.
2: Grande.
0: É. O desafio da gente não é só preparar as pessoas, é combater a ignorância.
2: Isso.
0: O nosso maior inimigo é a ignorância.
2: É verdade.
0: Quando eu falo sobre isso em ambientes que tem pessoas que reconhecidamente são ignorantes, às vezes quando eu estou numa discussão, claro que eu não cito elas, que eu não sou deselegante nem descortês, mas eu falo sobre isso, para ver se chacoalha a cabeça. Tem que estudar, tem que se dedicar, tem que mergulhar nas pautas, né? A gente... O Nordeste do Brasil... Passou a vida inteira com seca. As informações sobre a falta de água são redundantes. O mundo resolveu isso na década de 1930 com a dessalinização de água do mar. A gente não tem no Nordeste nenhuma usina grande de dessalinização de água do mar. Eu soube que agora o Ceará está pensando em fazer, está discutindo para fazer uma lá. Teve um governo aqui, eu não quero revelar, porque eu estive na Holanda há alguns anos e fui a um determinado órgão lá e me informei sobre isso e na época o custo estimado para a implantação de uma usina para dessalinização de água para atender 1 milhão de pessoas custava $1,5 bilhão. Isso faz uns 10 anos, talvez até mais. E eu trouxe e conversei com pessoas da área aqui. Nem ouviram. Pessoas da área governamental nem ouviram. Porque, porque isso é enviar, porque não sei o que. É a cabeça que não tem cultura técnica, que não estuda. Depois eu trouxe, me disseram o seguinte, a maior dificuldade da dessalinização é levar água por conta do custo de energia daqui, que é muito alto.
2: Tem que ter as adutoras.
0: Aí eu falei com o Aldo Tinoco Filho, que foi prefeito de Natal, que é engenheiro, que é especialista em água e tudo. Você fala de água, ele sabe de todas as coisas todas. E ele disse, agora está fácil. Quando a gente não tinha energia eólica, era uma dificuldade. Hoje nós temos energia aqui. Então você, com a energia eólica, você joga água. Vamos supor, se tivesse ali uma usina dessalinizadora em Areia Branca, você desce até o Alto Oeste, até Pau dos Ferros, e irriga tudo com energia solar, com energia eólica, limpa, não tem problema nenhum. E o custo é lá embaixo.
2: É.
0: Quer dizer, a gente não tem, na verdade, é qualificação profissional, pessoal, para poder pensar diferente.
2: É essa visão que a gente tem que dar aos nossos políticos que vão fazer justamente as legislações, que vão criar os mecanismos e, óbvio, fazer projetos estruturantes.
0: Uhum.
2: Não adianta fazer uma emenda só para a saúde. Eu preciso fazer uma emenda para preparar o ambiente da saúde.
0: É.
2: Né? Então, eu acho que é por aí. O que a gente tem de desafio, sabe, Gina, é mostrar, é evidenciar, dar ênfase de que a economia azul ela tem um potencial gigante para o Rio Grande do Norte. E ela tem que ser vista como um eixo estratégico, justamente pensando no desenvolvimento do nosso estado. Ela tem que estar dentro das prioridades governamentais do nosso estado. E aí eu tenho colocado isso com muita tranquilidade, porque muitas vezes o político não sabe. Né?
0: Não, e nem tem a obrigação de saber.
2: Não tem, não.
0: Agora tem a obrigação de ficar atento e de perceber. Por exemplo, qualquer político que pense em desenvolvimento, que pense em economia e que pense no futuro, ele tem que estar antenado com a Federação das Indústrias, com a Federação do Comércio, com a Federação da Agricultura.
2: Nós temos técnicos capacitados para gerar informação.
0: Pois é.
2: Quando a gente apresenta um projeto para um governo, a gente apresenta um projeto fundamentado, todo estruturado, para que ele possa ser assertivo. Passamos um ano estudando, 6 meses estudando, 2 anos estudando, mas para ser assertivo, que é o que os alemães fazem.
0: É.
2: Os alemães passam 2, 3, 4 anos planejando e quando executa, dá lá ver. O brasileiro é o contrário, ele quer executar amanhã.
0: Não, executa
2: sem planejamento, zero.
0: E sem estudar, sem se informar.
2: Mesmo,
0: A qualificação dos nossos políticos deveria ser uma preocupação dos nossos eleitores, do nosso cidadão. Mas o nosso cidadão, nós, os brasileiros, somos um povo muito bobo. A gente vota por emoção e se esquece de votar em gente preparada. Eu fazia um programa político um tempo atrás aí, com um grupo, e eu dizia, a gente devia votar em quem sabe ler e escrever. Não é em quem fala, é quem sabe ler e escrever. Porque o cara que sabe ler, ele estuda. E o cara que sabe escrever é uma das coisas mais difíceis que existe. Eu sei porque eu vivo escrevendo.
2: Verdade.
0: Você faz, eu, as pessoas acham, você escreveu muito bem. Eu fiz 10 vezes, o cara não sabe. Você faz, refaz, refaz. Eu fiz um curso uma vez sobre redação publicitária no Rio de Janeiro e fiz outro em São Paulo. E o cara que foi meu professor no Rio de Janeiro, ele dizia o seguinte: nunca se contente. Você faça o seu texto e vá refazendo, refazendo, até você achar que atende. Quando você quer achar que atende, vá fazer o título. Quando você fizer 10 títulos, aí você vai.
2: Você vê qual é o que.
0: Você vai escolher. E aqueles outros 10 que sobrar, você pode colocar no seu texto para valorizar o texto. Porque o título é uma síntese.
2: É.
0: Então, rapaz, são detalhes. E é isso que a gente faz.
2: É verdade.
0: O meu blog, blogdogênia.com.br, que é um blog neófito, a gente começou agora há 3 meses, mas é um blog autoral, com um perfil diferente. O que é que está acontecendo? Ele é um texto assim. Ele é um texto feito com a visão do cara que fez, que estudou sociologia, que estudou antropologia, que depois fez marketing e que fez publicidade, vários cursos, e que faz e refaz e refaz. E usa o texto, tenta fazer da forma mais clara para poder transformar as pessoas e motivá-las a ler. É uma luta, mas é o que a gente faz. Jalminha, eu gostei muito desse papo, porque eu gosto dessas coisas do desenvolvimento. Você sabe que eu vivo preocupado com isso.
2: Sei disso.
0: Então vamos voltar a conversar aqui quando as coisas avançarem.
2: É, nós estamos aí com um plano desenhado. Acredito que a gente até 2027...
0: Quer levar vocês para o mundo do negócio.
2: Aí a gente vai...
0: Você e o secretário de...
2: Essa reunião que vai acontecer semana que vem já é para discutir a regulamentação. É. E aí até entender como é que o governo recebeu isso, né?
0: Sim.
2: Porque uma vez aprovado, nós vamos...
0: Para frente.
2: Publicar.
0: Perfeito. Conta com a gente aqui. Maravilha. Não apenas com esse programa. Pode contar com a Rede Tropical de Comunicação, porque aqui eu não tenho autonomia para falar em nome do senador Zé Agripino, não. Mas ele é um entusiasta do desenvolvimento econômico daqui.
2: Ok.
0: E tudo que a gente fala, ele diz. Você sabe que eu apoio. Ele é um vibrador com as coisas
2: perfeito,
0: do Estado.
2: Perfeito.
0: Então a gente fala com ele qualquer coisa e tem um apoio da Rede Tropical. Muito grato a você, Djalmir, pela sua participação aqui conosco mais uma vez.
2: Eu agradeço, Gênio, me coloco à disposição, não só como cluster, mas em outras atividades que eu exerço na federação. Uhum. A federação tem um papel fundamental no desenvolvimento do nosso estado e o presidente tem feito isso com muita maestria. Hoje são
0: as federações, as 3 federações, nunca contribuíram tanto para a sociedade e para o Rio Grande do Norte como agora.
2: É, pois é, o que a gente precisa é que se coloque os projetos que estão no papel em prática.
0: Em prática, perfeito.
2: Isso é o que a gente pretende que os nossos... entre políticos façam e façam realmente esse Estado voltar a ser o que o Rio Grande do Norte sempre foi, uma potência.
0: Perfeito. Gratíssimo por sua participação aqui conosco. Frank Machado, obrigado e até amanhã.
1: Até amanhã.
0: O programa Meio Dia na Mix fica por aqui. Nós voltamos amanhã a partir das 12 horas. Até lá.
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0: Mix agora 12h28, esse foi o Maneva Banco de Areia. Já já tem mais músicas aqui na Mix.
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5: Fala caronas, audiência do Automotor na rádio. Eu sou Jorge Moraes e estou aqui com vocês para falar das novidades que estão acontecendo no mundo dos carros. Eu estive em Detroit apurando as notícias do que vem por aí por parte da Stellantis e me surpreendeu muito a marca que reúne marcas, né, como a Fiat, a Jeep, a Peugeot, Citroën, Ram no Brasil. Então tá tudo isso. Fora lá fora que tem Opel e tanto mais, gente, como a própria Maserati. Eles estão investindo 6 bilhões de euros num planejamento até 2030. No Brasil, eles já fizeram isso com 30 bilhões de investimento de reais, é ponto isso, e vão lançar o novo Argo no mercado brasileiro, carro dos 50 anos da Fiat, que está pronto e deve chegar aí nos próximos 90 dias às concessionárias. Na Europa esse carro se chama Panda, e no Brasil, se você quiser ver um pouco mais sobre ele, está lá no meu Instagram, no @jorgemoraes, tem vídeo, eu conto muito do Argo e apresento para vocês o que vai ser o novo Argo da Fiat, tá lá no Instagram. É isso aí, até um próximo comentário, caralho.
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0: Mix agora 3 em ponto, tá aí o Robin Williams. Já já a gente confere mais músicas na Mix e tem o Super Mix com 40 minutos de música direta. Então não saia da sintonia.
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0: Mix agora 3:07, tá no ar mais uma edição do Super Mix. E a partir de agora, são 40 minutos de música direto, sem nenhum intervalo.
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1: Mix agora 3h43, tá aí o som do Justin Timberlake com Mirrors, fechando essa edição do Super Mix. Foram 40 minutos de música direto, sem nenhum intervalo.
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3: E com a eliminação da Copa do Mundo, jogadores que atuam na Europa, principalmente, estão aproveitando as férias. Quer um exemplo? Cristiano Ronaldo. A Georgina, no caso, esposa dele, aquela que manda no robozão, então ela compartilhou fotos do Cristiano numa pista de boliche e rodeado pela criançada. Cristiano Ronaldo não é bobo, né? Ele é tão competitivo, mas tão competitivo, que foi jogar boliche com a criançada. Assim não tem risco de perder, né, Cristiano? Ô, criançada, não vamos ganhar do homem, hein? Que tio não gosta de perder, viu?
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13: A Chevrolet começou a disponibilizar nas concessionárias o Sonic, tanto o Premier de 129.990 quanto o RS de 135.990. Motor 1.0 turbo, 115 cavalos de potência, 18,9 kg de torque, com a correia banhada a óleo, sim senhor, mais a nova correia vitrificada. 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Porque a proposta visual da Chevrolet com entrega tecnologia, com MyLink e com 8 anos de OnStar ficou muito completa. A GM vem para o jogo e sabe que tem que oferecer mais por menos. Essa é a nova regra do mercado e eu estou aqui para contar isso para vocês. Caronas, a gente se vê, porque se é para falar de carro, é para falar com a gente aqui na rádio. Tchau, pessoal. Eu sou Jorge Moraes e contem comigo.
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0: Mix agora 3h57, tá aí o som do Bruno Mars com Rosé. Repetir, na volta tem mais músicas na programação e as três mais pedidas da história da Mix.
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0: Essas foram três das mais pedidas por você em 2013. A qualquer momento tem mais. 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

0: Mix agora 4h35, esse foi o Capital Inicial, Natasha.
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2: Essa semana eu estava dirigindo uma série de picapes e aproveitei para poder fazer uma análise direta daquela que, na minha opinião, entrega a melhor relação de custo de propriedade e conforto no mercado brasileiro das picapes de porte médio. E vou eleger claramente aqui a Mitsubishi Triton como o melhor produto do segmento quando a gente analisa preço, comportamento, status e o conforto a bordo. A Triton conseguiu reunir todos os elementos quando eu somo e entrego isso ao ouvinte, inclusive a motorização diesel. Eu tenho outras opções para gastar um pouco menos, investir um pouco menos, mas aí você começa lá embaixo com a Fiat Titano, tem a nova Dakota, né, que já tem um preço diferenciado, e sabendo que a Power, que é a picape da GWM, também está em evidência no mercado, mas estão num patamar de valor e entrega um pouquinho menor do que a própria Triton, que é diesel e que atende muito a esse segmento das picapes, onde ainda tem a Ranger custando 50 mil a mais. Por essa razão eu não a classifiquei nesse direcional das picapes com melhor relação custo-benefício para o consumidor. E a S10, que cumpre bem o seu papel, assim como a Frontier, que está faltando um pouco, mas que elas vão aparecer já já. É isso, caronas. A gente se fala, porque isso é para falar de carro, é para falar com a gente aqui na rádio.
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0: Mix agora 4h57, Katie Tunstall, Sandley Ice. Na volta tem mais músicas aqui na Mix.
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2: E com a eliminação da Copa do Mundo, jogadores que atuam na Europa, principalmente, estão aproveitando as férias. Quer um exemplo? Cristiano Ronaldo. A Georgina, no caso, esposa dele, aquela que manda no robozão, então ela compartilhou fotos do Cristiano numa pista de boliche e rodeado pela criançada. Cristiano Ronaldo não é bobo, né? Ele é tão competitivo, mas tão competitivo, que foi jogar boliche com a criançada. Assim não tem risco de perder, né, Cristiano? Ô, criançada, não vamos ganhar do homem, hein? Titio não gosta de perder, viu?
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0: Mix agora 5 e 2. Excelente tarde de quarta-feira, 15 de julho. A gente começa mais uma edição do Top Mix com as mais curtidas por você pelo WhatsApp 11 983 408 mil. E pra gente começar a quarta posição de hoje, a gente já chega com uma novidade da Madonna que tá fazendo muito sucesso e a gente confere agora dentro do Top

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1: Mix agora 5 e 10, esse aí foi o som da Taylor Swift ocupando a terceira posição do nosso Top Mix. Agora vamos para o ano de 2007, conferir uma música também que foi muito pedida na época.
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0: aposentadoria do pai dela, o Conde Drácula. A trama original do Hotel Transilvânia mostra o dia a dia de um hotel de monstros, até que um dia a filha do Drácula se apaixona por um homem humano. Hotel Transilvânia 5 deve chegar aos cinemas em outubro do ano que vem, e para você saber mais sobre o longa, acessa lá radiomixfm.com.br.
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6: É. Vou te falar, viu, que notícia ruim chega pela televisão também, né?
5: É, Caco.
6: Ó, então eu tava achando que tem horas que a gente acha, pô, se vai dar certo pro Brasil na Copa, é a gente ser campeão, né? Mas se a gente não tá na Copa, o que é vai dar certo pro Brasil é a Argentina não ser campeã. Mas tem alguma coisa se desenhando aí, tá parecendo a jornada do herói, né? A Argentina nessa Copa. Inclusive agora acabou de virar da Inglaterra, 2-1. Eu tava fazendo aquele olho gordo em cima dos nossos irmãos, né? Gosto muito da Argentina, gosto de dar uma passeada, tenho amigos argentinos, mas aquela rivalidade, né? Que assim, se pra nós vai dar certo agora na Copa, é o quê? É a Argentina não conquistar, acho que é o Tetra, né? Porque ela já é tricampeã mundial. Aí ela vai encostar muito na gente. A Argentina precisa ter uma perninha de distância, entendeu? Então vai dar certo da Argentina não ser campeã.
5: É, agora eu queria tocar uma música especial pros ingleses que foram desclassificados. Mas agora não em clima de hino, mas...
6: Peraí, acabou o jogo?
5: Pra gente chorar, praticamente. Vamos chorar?
6: Não.
5: Toda vez que a Inglaterra
6: calma,
5: ganhava,
6: não. Mas, querido, não. Você tá antecipando. Vai dar certo. A Argentina vai perder. Lógico que vai.
5: Cara, não tem como.
6: Lógico que tá.
5: Gente, tem como? Você
6: lógico
5: que tá
6: que
5: aí
6: tem
5: no carro, você que tá ouvindo...
6: A Yas aqui já tá mostrando o jogo. Você acha que dá pra virar, Yas? Dá pra virar? Dá pra dar certo deles não serem campeões?
5: Gente, pelo amor de Deus. Vocês não sabem o que aconteceu.
6: Deu 3-1?
5: 9 minutos de prorrogação.
6: 9?
5: E a gente tá em 9:57, vai acabar.
6: Go, England, go!
5: E posso falar?
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6: É bem isso, né?
5: Não tem mais o que fazer.
6: Ah,
5: então,
6: cara.
5: A Argentina tá na final da Copa. Parte boa, que deu certo. O Brasil não avançou.
6: Não avançou.
5: A gente ia ser humilhado, tá?
6: É, não, porque a gente ia passar um pouquinho de vergonha. Mas assim, ainda tem aí um passinho pra Argentina conquistar aí o tetracampeonato, que é a Espanha. E eu acho que eles podem dar uma brada de uma tropeçada lá. Então, vai dar certo, a Espanha vai passar, vai,
5: Caco,
6: ser campeão.
5: Na boa, fala a verdade. Vai dar certo mesmo?
6: Vai dar certo.
5: Não dá, cara. Que 2 anos consecutivos ser campeão mundial?
6: Cara, mas
5: a gente não pode fazer isso com a gente.
6: Então, mas não foi a Argentina. A gente fez isso com a gente mesmo, né? Que a gente era pra estar na final, mas
5: pelo
6: tudo bem.
5: Amor de Deus, Brasil. Mas assim, tem coisas que a gente passa que é só na fé, né? Então hoje a gente vai falar
6: passa
5: sobre
6: raiva
5: isso.
6: Agora.
5: É, exatamente. Sabe aquela parada que parecia impossível, mas você falou, cara, vai dar certo. E deu? Então, é o que a gente tá torcendo pra dar. É domingo que é a final da Copa, né? Pelo
6: domingo.
5: Amor de Deus, ô Espanha, a gente acredita em você. Vai dar certo. E trazendo pra nossa vida real, sem chororô aqui, beleza, os hermanos estão com tudo. Mas trazendo pra nossa vida real, galera, vamos trocar uma ideia hoje? Entra aqui na live pra você trocar uma ideia comigo, com o Caco, no youtube.com/@mixtudonamix. Inclusive, Caco, nosso canal tá crescendo,
6: tá,
5: né?
6: Tá crescendo,
5: ai,
6: cara.
5: Um
6: inclusive,
5: ainda.
6: Deixa eu dar uma olhadinha aqui, porque a gente tem um contador. Ó, a gente agora tá com 1.000, eu ia falar 1 milhão, cara. Uma hora a gente chega lá. Mas tá com 1.570 inscritos no nosso canal do YouTube. Ó, galera, nosso canal é novo. É tipo assim, a gente tá abrindo mato com o facão agora,
5: exatamente,
6: entendeu?
5: Exatamente.
6: Então, faça o seu papel, cola com a gente no youtube.com/@mixtudonamix, porque enquanto toca a música, enquanto a gente tá no intervalo, a resenha continua, né, Gi?
5: Isso, e é o seguinte, galera, você pode participar e interagir com a gente também, mandando áudio no @mixtudonamix. Esse é o nosso Instagram, você pode mandar no meu também. Giza.on. Acabou, Caco. Acabou.
6: Acabou. Calma, calma.
5: Fazer o programa, eu tô um pouco
6: não,
5: mal.
6: Acabou mesmo? Não, não, tudo bem que acabou, mas não acabou a Copa. Ainda tem um jogo.
5: A 1.
6: Agora
5: de virada,
6: tem.
5: Caco.
6: Inglaterra e Espanha.
5: Vocês
6: na verdade, é Espanha e Argentina, né?
5: Vai dar certo o nosso tema de hoje. Só que antes de falar com você que tá aí no carro, você que tá assistindo a gente na live, você vê que eu não consigo fazer a abertura do programa por conta da Argentina. Gente, eu tava no estacionamento aqui da Rádio Mix. Em questão de 5 minutos que eu subi no elevador. 2-1 pra Argentina. Tava 1-0 pra Inglaterra
6: embaixo do
5: estacionamento.
6: É, cara.
5: E eu fico impressionada. Assim, vamos falar a verdade. Os caras jogam muito, são muito raçudos. Eles vão atrás, eles viram o jogo. Parabéns aos irmãos.
6: Parabéns aos irmãos.
5: Não era o que eu queria? Não era o que eu queria.
6: Nem eu.
5: Mas gosto do Messi? Gosto do Messi.
6: Gosto também.
5: Tchau, Inglaterra. Eles que inventaram o futebol? Tchau, Inglaterra. Fazer o quê? Vai ter que ficar pra próxima, né?
6: Pode fazer aquele joguinho, né? Terceiro e quarto, prêmio consolação com a França também. Acho que pode ser legal,
5: não,
6: sei
5: tá
6: lá.
5: Bom.
6: Ficar
5: foi
6: em
5: longe.
6: Terceiro lugar, tá bom.
5: Foi longe. Agora o Brasil, né, gente? Vai dar certo. Quem sabe na próxima Copa?
6: Eu acho que o Brasil terminou essa Copa em 11º, não foi?
5: Não
6: alguma
5: foi.
6: Coisa assim?
5: Ele nem foi.
6: Não, tô falando na escala ali do. Nossa, velho. Não, pelo amor de Deus.
5: Galera, vamos trocar ideia. Ó, você que tá no carro, que tá em casa, tá saindo do trabalho, que sempre tá com a gente aqui no Mix Tudo, primeira coisa, entra aí no youtube.com/@mixtudo na Mix, que é o nosso YouTube, pra gente trocar uma ideia, pra você me ver, ver o Caco, consolar a gente, chorar as pitangas, pode chorar as pitangas também, que tamo junto, e manda áudio no @mixtudo na Mix, falando o seguinte, algo que rolou na tua vida, que tinha tudo pra dar ruim, mas deu certo por conta de você acreditar, igual o Messi, ele foi lá e falou, mano, vamos virar o jogo, entendeu? Você já virou o jogo, fez dar certo, acredita que alguma coisa na tua vida também, a partir de agora, desse marco zero aqui, ó, do Mix Tudo, vai dar certo? O que vai dar certo na tua vida? Manda pra gente no @mixtudo na Mix e nos diz @ que estou online. Estou online pra colocar muitos áudios no programa hoje. E aliás, Caco, hoje temos convidada também, né? A gente
6: temos
5: vai revelar
6: convidada.
5: Já. Exatamente. Pra começar, vou tocar essa música aqui, né? Será que o nosso astral vai melhorar, o Caco?
6: Eu acho que vai. Durante o programa a gente vai melhorar.
5: É, acho que vai. Também acho.
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1: Mixão 6 e 13, sem chororô, cansei, já lamentei, tá bom, a Argentina tá na final, 2 anos consecutivos, perigoso o Messi levantar a taça de novo, mas também ele merece. Eu tô numa confusão aqui, Caco, porque um pouco eu não quero que a Argentina ganhe, um pouco eu acho que o Messi merece, merece muito.
2: Merece.
1: É a última Copa do cara, mano.
2: Ah, cara, posso te falar?
1: O quê?
2: Vamos torcer pros hermanos? Ou se não, pelo amor de Deus, cara, senão a galera vai, pelo amor de Deus, olha que eu falei, bate na madeira.
1: Caco, vamos parar de ser sofredor?
2: Vamos.
1: Vamos decidir aqui agora, eu e você, vai?
2: Tá.
1: Vamos decidir?
2: Vamos.
1: Argentina na final.
2: Peraí.
1: Vai dar certo. Olha que música boa.
2: Ai, pra... peraí. Peraí que eu já vou lançar dois pra cá, dois pra lá.
1: Peraí, vai. Ó, uma música muito boa. Por aí. Uma música muito boa agora aqui pra gente.
2: A gente já tentou dançar forró, não deu certo, mas eu posso tentar de novo. Você quer tentar depois?
1: Depois vamos tentar
2: dançar. Vamos tentar depois.
1: Mas peraí, isso é forró? Peraí, deixa eu entender.
2: Peraí, eu acho que vai entrar.
1: Subiu o som e a galera também que tá ouvindo vai me falar.
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2: Ó, já tá entrando a sanfona aqui, ó. Coisa linda.
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2: Olha que voz suave. Quem será?
1: Peraí, vai, mais um pouquinho.
2: Mais um pouquinho, vai.
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1: Pausa pra respirar, a gente precisa. Peraí, que o negócio começou a ficar melhor, ó. O ombro já começou a mexer.
2: Já começou.
1: Vai dar certo.
2: Vai dar certo, cara. A Argentina não vai ganhar essa.
1: Não, Caco, a gente decidiu torcer.
2: Ah, então a gente tá bom. Vamos torcer que vai dar certo.
1: Vai dar certo. Vai dar certo. Você sabe que quando a gente torce é perigoso perder, né?
2: É, porque sempre quando a gente torce pro Brasil, o Brasil perde. Vamos torcer pra Argentina, então, poxa.
1: Vamos chamar a nossa convidada de hoje, a dona dessa voz maravilhosa e desse single maravilhoso. Vai dar certo. Chegou num momento muito bom pra gente. Mariana Aidar, seja muito bem-vinda, cantora, compositora, pela primeira vez na Mix, né?
4: Muito obrigada, Giza, Caco. Tô muito feliz de estar aqui. A primeira vez na Mix, ouvindo vocês, já dando
1: legal.
4: Risada aqui, entrando nesse clima maravilhoso.
1: Agora, ó, só a Mariana Aidar pra fazer, ó, esse hit tocar aqui na Mix, ó. Mas, gente, pro fim de tarde e de noite é uma delícia, não é?
4: É, eu falo sempre que o forró é muito rock and roll, sabe? O forró tem uma energia, assim, que pra dar certo o forró, você tem que colocar muita energia, assim, de rock mesmo, de vida pulsante. Então, forró é muito pop, muito rock, é maravilhoso, bate no coração das pessoas.
2: Aliás, eu tava dando uma olhada aqui na pauta, você tem uma ligação com a música nordestina que já vem de lá de trás e tem ali um pezinho da família também, né?
4: Pois é, eu conheci Luiz Gonzaga muito cedo, Caco, porque minha mãe era empresária dele. Então, com 6 anos de idade, eu conheci...
1: Luiz Gonzaga.
4: É, o rei de todos, assim, foi um destino mesmo, né? Assim, o forró entrou por essa porta da frente, assim, na minha vida, como um grande destino.
2: Um portal, né? Não é uma porta.
4: Um portal, gostei.
1: Na verdade, ele que te escolheu, né? Se a gente for pensar... Ô, Mário, mas você é de São Paulo?
4: Eu sou de São Paulo, super paulistana.
1: Assim. Olha que doideira. O que é alma? Eu falo que alma não tem lugar.
2: Não tem.
1: Não tem tanta raiz, assim. Tem alma que... Vou te falar, hein?
2: Tem alma, assim, é onde o coração pulsa, né? E pelo visto, aqui é pulsa na música nordestina.
1: Exato.
4: É, gosto muito.
1: Essa é a primeira música do seu novo álbum?
4: Isso, ele tá sendo construído ainda, né? Tô gravando, tô muito feliz. É, e eu fiz essa música em parceria com o Tato, do Fala Mansa.
1: Caramba, que legal!
4: Que eu queria já fazer algo com ele há muito tempo. E a gente compôs essa música junto com o Duane, com a Indy, com o Thiago Lopes também, assim, num quinteto. Foi muito legal, pensando nessa mensagem, né? De passar sempre uma coisa boa. O Tato tem muito isso, assim, de passar mensagens através da música dele, através do forró. E eu acho que o mundo tá precisando muito de mensagens boas,
1: Se tem uma coisa que o mundo tá precisando, é de mensagem boa, de letra boa, de melodia boa. Resumindo, de música, porque a música ela tem que ser boa, ela tem que passar, ela tem que transcender, ela tem que tocar, ela tem que transformar. Se não...
4: Exatamente, é isso que eu acredito. A minha ligação com música, antes de tudo, é muito espiritual, assim. É onde realmente a gente pode, como você falou, transcender, melhorar, se alegrar. Então é assim que a música vem pra mim.
1: E impacta muita gente, né, Caco?
2: Ah, com certeza. Eu acho que a música é um dos maiores vetores de mudança, né, da sociedade também, de você conseguir passar uma mensagem, a pessoa poder absorver e interpretar da maneira dela. Mas uma coisa que eu queria entender também, Mariana, você começou muito cedo. Qual foi o primeiro passo que você deu pra se tornar uma musicista, pra se tornar uma cantora que você é hoje?
4: Eu comecei tocando violoncelo quando eu era pequena.
1: Gente, mas assim, para.
2: Pera aí.
1: Gonzaga, violoncelo.
2: Eu fico imaginando uma criança com violoncelo, é um instrumento grande.
1: Mas, né? Então, vamos explicar pra nossa audiência o que é um violoncelo, porque eu acho, a última vez que eu achei que um violoncelo era um violoncelo, era um baixo. Que tava...
2: Era uma rabeca.
1: Porque é um negócio grandão, né? Tipo...
4: Sim, é o médio, né? Porque tem o baixão mesmo, o baixo acústico. E o violoncelo, depois tem a viola e o violino.
1: O violoncelo é aquele grandão?
4: O violoncelo que toca de pé, com arco. Dá pra tocar também pizzicato, mas aquele toca assim, com arco. Isso, esse aí.
1: Que tem uma
4: lindo,
1: corda
4: um timbre maravilhoso, assim, a é coisa maravilhoso. Mais linda.
2: Mas como uma criança já vai logo pro violoncelo? Porque geralmente a criança quer tocar, sei lá, bateria, guitarra, violão. E aí você
4: pois
2: foi
4: é.
2: Direto pro clássico.
4: O meu pai, ele toca violoncelo.
2: Ah, tem...
4: Apesar dele ser roqueiro, toca guitarra. Meu pai, Mário Manga, que foi da Vanguarda Paulistana, Premeditando Breck, né? Arrigo Bardabé, do Premê, né? Que esse ano tá fazendo 40 anos, inclusive. Então ele tocava violoncelo e eu amava, eu era apaixonada assim, por esse instrumento e comecei a tocar nas orquestras, mas depois toquei violão também, entendi que tudo era um pretexto para eu cantar, na verdade, o que eu gostava mesmo era de cantar.
1: Mas gente, que legal, né, saber um pouquinho da raiz da história. E olha, Mari, a gente vai seguir por aqui, batendo um papo também na live, galera, cola agora no youtube.com/@mixtudonamix, é o nosso canal, vamos trocar ideia de música, falar de coisas que a gente acredita que vai dar certo, você sabe, a gente tava falando aqui na live alguma coisa sobre isso, que era tipo, o brasileiro, ele tem um defeito e uma virtude, que é acreditar tanto nisso, que vai dar certo, né? Então a gente vai trocar essa ideia. Eu vou pro intervalo, volto já já, e você vai interagindo com a gente, mandando áudio. Tem uma parada aí na tua vida que você gostaria de dividir com a gente, que deu certo, que você acreditou tanto, que você fez dar certo? Conta pra gente, né, Caco?
2: É isso, a gente tá esperando você, ó, já tô aqui com a galera na live que tá mandando pergunta também, hein?
1: E ela trouxe um violoncelo, gente, só na live pra vocês verem, vocês não têm ideia, é lindo!
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0: 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Mix, e é o seguinte, hein? Hoje não é da sua conta, Fabizinha vai falar de um assunto muito interessante. 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
1: 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Uma alta aí de 21%, 21,9% em relação ao mesmo período do ano passado. 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
1: 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Aí, vamos lá, né, ver o final. Era pra ser Brasil, mas não vai dar, vai ser
0: Mas
1: Espanha,
0: não
1: vai ser
0: é, né?
1: Argentina. Mas pelo menos a gente vai fazer compra e vai viver a vida, e é sobre isso. Fabi, amanhã você volta?
0: 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Um beijo para você. Até amanhã, Giza.
1: Beijo, Fabizinha! Podia ser o Brasil, né?
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1: Mix 1632, acabou a tristeza, Caco, que eu lembrei de uma parada muito da hora.
2: Que você lembrou, Kelly?
1: Não rolou pros meninos, mas
2: não.
1: Ano que vem a mulherada vai jogar. A Mariana Dai tá aqui, a gente tá falando sobre isso na live. Ano que vem tem Copa Feminina.
3: Exatamente.
1: Vamos vestir a camisa de novo.
3: E é muito legal quando a gente fala da seleção, né? Entender que falar da seleção masculina, porque tem a seleção feminina, como se a seleção sempre fosse masculina. E a seleção feminina é maravilhosa. A gente tem tantas mulheres maravilhosas.
1: E aí?
2: E é extremamente competitivo, né?
1: É, exatamente.
2: A gente sabe que o Brasil, o futebol feminino mundial é brasileiro. Então, ano que vem a gente já começa a torcer, já vamos fazer aquela fezinha, né?
1: É,
2: que a gente botou uma fé nessa seleção agora no masculino.
1: Não botei.
2: Não, mas eu tenho certeza que, mano, vai vir a taça com o feminino. Já tô sentindo, vai dar certo.
3: Vai
2: já deu.
1: Vai dar certo, vai dar certo. Toda vez que eu falar essa frase, eu vou colocar essa música pra eu acreditar mesmo, tá, Mari? Ô, Mari, falando aqui, né, desse seu novo single, né, que é o primeiro que vem pra trazer um álbum, a gente tava falando aqui na live, ela falou que provavelmente esse álbum, que vai ser lançado esse ano ainda, ele vai contar com duas faixas, composições de outros artistas também, composições dela. O que eu queria saber na sua vida, né, principalmente essa música, já passou por algum momento assim, que você precisou acreditar muito que ia dar certo e deu, de fato?
3: Muito, eu acho que é muito importante a gente acreditar na gente, né? Porque muitas vezes a gente desacredita mesmo.
1: Total.
3: Então, e quando você tem outra pessoa, né, do lado para te ajudar e falar, vai dar certo, vamos junto, né, segurar a sua mão, isso é tão bom, assim. Muitas vezes eu me vejo, assim, às vezes não compartilhando as coisas, né, para não atrapalhar, para não... e as pessoas querem se... As pessoas não vão saber que você tá precisando de ajuda se você não pedir
1: isso
3: ajuda.
1: É.
3: Então é muito importante a gente pedir, né? Se nessa música tem fala, tá correndo perigo.
1: Vamos falar dessa letra, então? Fala um pouquinho dessa letra. Como é que foi a composição dela, sua, do Tato, né, Caco? A gente, ainda mais o Caco, que é músico, ele deve estar com muita curiosidade também.
2: Inclusive, né? A gente tava falando na questão de produção de discos, né? Como a gente fica naquela expectativa... Mas e como é que foi a expectativa dessa composição, dessa obra que você fez com o Tato?
3: Pois é, o Tato, ele é um compositor incrível, né? Um hitmaker, assim, é muito difícil, né, ser um hitmaker. E ele falou, vamos fazer com mais gente. Eu pensei, vamos trazer o Duane, que é do Forró Sacana, né? Que a gente, enfim, é pai da minha filha, também meu ex-parceiro, um cara gigante, assim, na música, muito, muito genial. E vamos trazer mais outras pessoas. Então a gente trouxe a Indy, que é uma baiana nova, maravilhosa. O Tiaguinho Lopes, que também é do forró. E pra mim foi uma experiência, assim, compor com tanta gente, assim, uma galera, né? Mas todos cinco pessoas pensando num tema pra fazer bem pras pessoas. Isso é muito forte, né?
1: Isso é incrível. É uma egrégora, né?
3: Egrégora,
1: todo mundo
3: exatamente.
1: Junta, e isso acaba se dissipando. Aí o Caco e eu, a gente perguntou... sobre próximos feats pro álbum que vai chegar. Ela falou que não pode contar agora e tá tudo bem, né?
2: Tá tudo bem. Você sabe que aqui, né, tem um músico barra apresentador, mas ali tem uma apresentadora barra jornalista.
1: Cuidado comigo, Mariana.
3: Olha, você não
2: ela
3: sabe.
2: Ela sempre vai tentar.
1: Não,
2: puxar
1: eu só queria
2: um
1: saber, assim, sim, eu não quero te comprometer. Eu só queria saber. Eu sei que você tem muita amizade com o Lulu Santos. Vai tá?
2: Vai que, né?
3: Lulu. Olha, você me deu uma boa ideia, hein?
1: Seu Jorge?
3: Ó. Oh.
1: Você já fechou com ele?
3: Já.
1: De repente, seu Jorge?
3: Sim.
1: Pode ser?
3: Pode ser. Vamos botar lá no universo.
2: Esse foi o famoso jogo verde colheu maduro.
1: Mas só que é bom falar um pouquinho dessa história, que você tem uma amizade. Você perdeu um dente no show do Lulu? Foi isso? Como
3: foi
1: essa
3: isso.
1: História?
2: Como assim?
3: Pois é. Minha mãe, Bia, ela foi empresária de muitos artistas na música brasileira. E dentre eles, o Luiz Gonzaga, que eu já falei.
1: Nossa, sorte gigante, né? Sua mãe.
3: Sorte é. Ela é maravilhosa. E o Lulu Santos. Então ela, né... produziu muito, o Lulu, trabalhou muito com o Lulu. E eu ia com ela, porque eu era pequenininha. Se eu não fosse com ela, eu não via minha mãe, né? A gente, né, na estrada,
2: fica,
3: né,
2: fica muito
3: Cato,
2: mais tempo
3: sabe?
2: Com os parceiros e
3: exatamente,
2: a banda,
3: tá,
2: né?
3: Muito mais, né, na estrada. E ela como produtora mesmo, empresária. Então levava a menininha, né? E eu era muito pequena, assim, tinha 6, 7 anos. Mas eu amava. Foi aí que eu entendi que eu queria... Não queria sair daquele ambiente, queria estar nos palcos. E eu ficava vendo o show do Lulu, assim, da coxia. E no final ele chamava as crianças para subirem e cantarem. A gente cantava, me vê que eu tô voltando para casa. Era tão lindo, assim. E aí, numa dessas, meu dente caiu. Aí, o Léo Gandeman tava caindo. O Léo Gandeman tinha uma hora que ele saía. E aí, ele viu que tava caindo. Ele falou, vamos arrancar seu dentinho quando sua mãe chegar. A gente tem muito carinho, assim, eu e o Léo, até hoje.
2: É
3: assim.
2: Um lorde, né? Uma pessoa incrível.
1: É incrível. Imagina assim. Você perder um dente no show do Lulu. Muito da hora, cara.
2: Olha,
1: é
2: se eu fosse criança, eu ia até achar tudo bem, porque a fara do dente vem lá e dá um troquinho. Mas se eu fosse dessa idade aqui, eu ia falar, porra,
1: que
2: cara.
1: Que
2: tristeza, cara.
1: Ô, Mariana, tem
3: o Lulu é uma grande referência, assim, na minha vida. Eu quero, né, mandar um salve aqui pra ele, porque ele é um cara inacreditável, assim, um popstar, um hitmaker. Um
2: baita hitmaker.
3: E um cara com muita energia, assim, sabe? Muito rock and roll mesmo.
2: Eu tenho, acho que agora fazer um paralelo do que eu vivi, inclusive com o Lulu Santos, com o que você já viveu com o Lulu. A gente teve a oportunidade de regravar uma canção dele há muitos anos atrás, o NX, que acabou surgindo ali no estúdio. O Lê tocou ali a faixa e o Rick adorou. E aí a gente começou a gravar e pediu autorização. E o Lulu gravou, eu falou, óbvio, né? Liberou pra gente tava, sei lá, no segundo disco. E aquilo pra gente foi, sabe aquela coisa de se parar e pensar, falar assim... A gente gravou uma música do Lulu Santos, ele deu o aval. Que legal, né? Mas assim, aquela coisa que você não imagina. E anos depois, a gente pediu pra ele gravar um solo de guitarra em uma música de um disco nosso chamado Norte, uma música que chama Fração de Segundo. Inclusive tocou aqui na Rádio Mix. E a gente gravou e a galera falou, pô, participação do Lulu Santos, mas cadê a voz do Lulu? A gente... porque ele não gravou a voz. Mas o que ele gravou? Falou, guitarra... Vocês fizeram um feat com o Lulu Santos e não botaram o cara pra cantar, rapaz.
1: Pois é, cara, é raro, mas acontece muito.
3: É um puta guitarrista.
2: Meu, é assim, é uma referência, demais, principalmente no lap steel, pra galera que conhece um pouco de música. O lap steel é o que a gente chama, talvez, da guitarra havaiana, né? Que ele toca com a guitarra no colo. Na verdade, ele não toca com a guitarra no colo, mas ele toca com slide. Então, é um som bem característico.
1: Fica meio metalizado?
2: Fica meio metalizado e as notas parece que elas fluem, elas não têm aqueles cortes, né, de uma nota pra outra. E ele é uma das maiores referências do Brasil e a gente queria exatamente essa textura. Então a gente convidou ele e ele ficou super feliz. Falou, pô, estão me chamando pra ser instrumentista.
3: Eu acho chiquérrimo.
2: Chiquérrimo.
1: Eu achei tão chique.
3: Achei muito chique.
1: Ó, inclusive outra coisa que eu achei chique foi que a Elaine mandou na live o seguinte. Mariana Aidar, com essa voz aveludada e linda, se você não fosse cantora, você poderia trabalhar como locutora.
2: Opa,
1: falaram isso.
2: Com
1: e aí
2: certeza.
1: Eu queria pedir pra você só um slogan, sabe? Tipo, eu falo Rádio Mix, você fala o melhor mix do Brasil antes da música, que tal?
3: Pode ser.
1: Vamos lá? Rádio Mix. 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
3: Melhor mix do Brasil.
1: Aí.
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1: Mixon 643, Sonzeira com Rihanna e Jay-Z, Umbrella. E falando em música boa, hoje a gente tá aqui com a Mariana Aidá. Que honra, né, Caco?
2: Que honra. Inclusive, a gente tava aqui aventando algumas possibilidades, né? A gente falou de Lulu Santos, ela falou, talvez. Uns fits, ele falou do seu Jorge, ela falou, não sei, talvez a gente tenha colhido Maduro? Talvez.
1: Já tem baixista? Eu queria te indicar o Caco.
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0: Caco, deixa eu mandar um beijo pra Natália, que tá no Rio de Janeiro, tá aqui com a gente na nossa live, youtube.com/@mixtudonamix. Gente, esse é o nosso canal, cola lá pra mandar beijo pra você, o Henrique Dias também tá na live, J. Andrade, tamo junto, a Anne também, Natália Barbosa, gente, obrigada, João Balto, como sempre, Lucas Rocha, vocês podem mandar perguntas também pra nossa convidada de hoje, Mariana Aidar. Mário, o seguinte, quantos anos de carreira, Caco?
2: Opa, eu fiquei sabendo que são 26 anos de 26 carreira.
0: 26 anos de carreira.
3: São 20 anos.
2: 20 anos.
3: 20 anos do meu primeiro disco. Né?
2: Ah, do primeiro disco.
3: Isso, antes assim, eu cantava no forró.
0: Ah, tá.
3: Então, é, acho que são uns 24,
2: 24
3: aí,
2: anos.
0: O que mudou da Mariana lá? Se a gente for parar pra pensar do primeiro disco pra esse que você vai lançar agora.
3: Completamente diferente, assim. Tanto a voz, minha voz mudou muito. Eu ouço a minha voz no primeiro disco, fico chocada.
0: Assim. Qual que é a diferença, assim?
3: Muito mais aguda, muito mais... Eu fui achando a minha voz. Eu acho que tem um lugar de você achar mesmo, assim, tanto o seu timbre quanto a sua região, o jeito que você quer cantar, a articulação. Eu fui achando muito a minha voz. Então, é muito diferente. Eu tinha muitas inseguranças, assim, sabe?
0: Normal, né? No começo de
3: carreira. Quando a gente é mais jovem, assim, sei lá. Hoje em dia a vida tá muito melhor, assim, pra cantar, pra viver. Tô gostando muito, assim, de ver o tempo passar, sabe?
0: Que da hora. Tá rolando uma trend agora na internet, que é eu pequena e eu agora, né? Se você pudesse, assim, falar pra gente, além, né, dessa mudança técnica de voz e de composição e de tudo que você fez nesses discos, quando você volta lá pro seu primeiro disco e olha pra onde você tá, o que que deu muito certo, assim, que era incerto pra você, olhando de lá?
3: Eu acho que a gente sempre tem muitas dúvidas, né, quando a gente tá começando uma carreira, porque não é fácil fazer uma carreira musical, é muito difícil no Brasil, enfim.
0: É.
3: Tem muitos desafios e tal, então você sempre fica naquela dúvida se vai dar certo, né? Então, hoje, olhando para trás, eu tenho muito orgulho, assim, do que eu construí de uma maneira muito sincera. Eu sempre fui muito verdadeira com a minha música, assim. Eu sempre fiz o que eu quis. É, numa arte muito sincera, assim. Então, eu olho pra trás e vejo que deu certo.
0: Ai, que da hora isso, né?
2: Ó, tem pergunta da galera aqui na live também. A Gabi Augusta mandou. Acompanha o trabalho da Cavita.
3: Cavita é um apelido que eu tenho, que realmente, quem me chama de Cavita me acompanha há muito tempo.
0: Tá lá no primeiro disco com você.
3: Tá lá mesmo.
2: Ó, e ela pergunta aqui, deixa eu destacar inclusive na live, ó. Gostaria de saber se o forró é um nicho de que ela pretende seguir ou cada disco é um caminho incerto. Um beijo grande pra Mariana.
0: Uau!
3: Ah, linda, obrigada, um beijo. É, fico muito feliz de ver essas pessoas, né, há tanto tempo, assim, me acompanhando. E desde o de 2019, né, eu venho percorrendo um caminho mais voltado ao forró, né? O forró foi o meu primeiro abraço, assim, na música profissional. Minha primeira banda foi de forró. Eu sempre amei, eu sou forrozeira, assim, eu sou da pista. Eu gosto de dançar forró. Agora eu vou pra Itaúnas, por exemplo, que é no Espírito Santo. Eu tenho um show lá, eu vou 4 dias antes só pra ficar na pista dançando, assim. Então eu tenho um lugar com forró, né, muito afetuoso, muito meus amigos todos. E eu nunca tinha ainda feito um disco só de forró. E desde 2019 eu fiz, né, meu primeiro disco só de forró, que é o Veia Nordestina. E foi um casamento... cada vez melhor, sabe aquele casamento maravilhoso, cheio de tesão, cheio de namoro, de felicidade, que só cresce, assim. Então, por enquanto, esse caminho ainda, né, ainda tem um tempinho ainda pra rodar esse casamento aí.
2: Esse romance com o forró, então, ele tá cada vez mais forte.
3: Pois é.
2: Olha lá, então tá respondido, bem respondido.
0: É um forrozinho gostoso.
3: É, mas eu gosto muito de subverter, assim, sabe? Eu gosto muito de fazer o meu forró, de trazer outros elementos. Eu acho que o forró é muito aberto e dá pra gente colocar muitas coisas dentro do forró.
0: É, porque tipo, pra leigo como eu, que eu sou leiga assim na música, né? Principalmente nesse lance de entender o que, que é o quê, né? Eu conheço pop, rock, as mais tradicionais. Quando fala forró, automaticamente a gente associa o quê? O acordeão.
3: Isso.
0: A sanfona. E não necessariamente, né?
3: Não necessariamente. Mas realmente a sanfona é um protagonista.
0: Mas
3: né?
0: É possível fazer um forró com ela não sendo a protagonista?
3: É possível.
0: Olha que legal.
3: É possível, sim. Né? Mas é importante, assim, esse trio, né? Que Luiz Gonzaga pensou, o triângulo, a zabumba e a sanfona, elas são realmente, né? O
2: coração,
3: que rege,
2: né?
3: O coração, né?
2: Aliás, são três instrumentos que se você colocar em qualquer lugar, você faz uma festa. Você não precisa nem de microfone,
3: não,
2: né?
3: É impressionante. Eu canto forró em lugares assim... Gente, já fui assim pra tocar numa festa em Milão, que ninguém conhecia, uma festa de mulheres.
0: Que da hora!
3: Do mundo inteiro. E elas nunca tinham ouvido forró. Foi a coisa mais linda ver o forró no corpo daquelas mulheres dançando, cada uma de um jeito. Tinha uma turca, tinha uma alemã.
0: Ai, que legal!
3: Foi muito lindo.
0: Você fez shows também em Paris. Você morou em Paris, né?
3: Sim, eu morei um ano em Paris. Foi muito legal, uma experiência incrível. Assim.
0: E lá você se apresentou também?
3: Sim, me apresentei também com o seu Jorge. Em barzinho, foi uma experiência muito, muito importante e muito rica para mim, para entender também que o que eu gostava mesmo era da música brasileira e que eu queria voltar
0: Brasil.
3: E sempre fazer, assim, a minha matéria-prima é realmente a música brasileira.
0: Gente, vamos para live?
2: Vamos para live, mas eu tinha mais uma pergunta aqui que eu vou fazer na live.
0: Faz
2: então.
0: Na live, mas não, dá um spoiler aqui para quem tá no ar.
2: Eu quero saber se para Mariana a música brasileira é do mundo. Aí fica aí.
0: Vem para live.

0: Green Day pra fechar o programa de hoje, Caco. Falando em Green Day, rock, esse ano tem Rock in Rio, né?
1: Tem Rock in Rio, verdade. Será que a gente vai estar lá? Eu acho que vai.
0: Amigos, é a rádio oficial.
1: É sempre, né?
0: E aproveitando que esse ano tem Rock in Rio, você subiu no palco com o Snow Patrol, não foi?
2: Sim.
0: Foi no Rock in Rio de 2011.
2: Exatamente.
0: Como foi esse convite?
2: Nossa, foi incrível. Eles, enfim, receberam algumas artistas, né? Eles fazem isso, eles vão para um país e escolhem um artista desse país. Eles receberam algumas sugestões e me escolheram.
0: Ai, que demais!
1: Que legal!
2: E eu fiquei muito feliz, eles foram muito fofos, assim, muito receptivos. Foi uma grande emoção, assim.
0: Muita coisa linda para você comemorar, né? Nesses 20 anos de carreira.
2: Exato.
0: Mariana Aydara, a gente pode esperar o seu álbum para quando?
2: Olha, ou vai sair final do ano ou começo do ano que vem, ainda não sei.
0: E aí, Caco, a gente pressiona ou deixa assim?
1: Assim, vamos respeitar artista,
0: vamos respeitar,
1: né? Não sufoque artista.
0: Isso, gente.
1: É a regra.
0: Tá, só
2: vamos
0: mais uma pergunta.
2: Calma.
0: Beleza, o álbum, beleza, mas outros singles virão?
2: Ah, eu quero que chegue antes alguns singles com novos feats, Giza. Vamos ver se você vai acertar.
0: Lulu Santos, seu Jorge.
1: A gente vai trazer a nossa taróloga aqui
0: pra descobrir,
1: né? Que você sabe que ela sabe tudo, né?
2: É,
1: a gente vai desvendar isso aí.
0: Mas a gente pode esperar próximos singles, então? Você vai lançando assim pra gente ir prestigiando?
2: Sim, vou lançando sim.
0: Aí eu venho, falo
2: aqui pra vocês. E também eu queria convidar todo mundo pra ir pra... A gente vai estar no Arraial da Fundição Progresso, no Rio.
0: No Rio de Janeiro,
2: esse final de semana, sexta-feira, eu estarei nesse arraial maravilhoso, que é um arraial super tradicional, assim, né, do Rio. Eu e Forró Sacana, sexta-feira agora, e dia 28 de agosto, eu estarei aqui na Casa Natura, também em São Paulo.
0: Bora, gente, prestigiar a música boa! E claro, se você tiver dúvidas e quiser se organizar melhor, só seguir a Mariana Aydara, tem tudo lá no seu perfil, né?
2: Arroba Mariana Aydara, Aydar com Y.
0: Boa, e a gente vai fazer uma foto também, Caco? A gente marca ela, e aí você pode encontrar a Mari também lá no arroba Mixudo na Mix, que é o nosso Instagram. Vambora?
1: Vambora!
0: Não dá pra acreditar que acabou.
1: Acabou.
0: Gente. Mas vai dar certo de você voltar,
2: vai,
0: entendeu?
2: Vai, eu amei participar, muito obrigada,
0: querida.
2: Foi
0: demais,
2: por me receber assim, com tanto carinho, humor. Um beijo pra todo mundo, feliz de estar aqui.
0: Sucesso pra você, tá?
2: Obrigada.
0: Tudo de bom. E siga a gente também nas redes sociais.
1: Pra me seguir é fácil no Instagram e no TikTok. Você vai lá no arroba Caco Grandino, C-A-C-O Grandino. E você quer ir...
0: Giza.on, G-I-S-A.on. E tem o nosso... Arroba Mix Tudo na Mix. Beijo.
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0: Essas foram três das mais pedidas por você em 2003. A qualquer momento tem mais.
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0: Mix, agora são 7h36. Tema do filme Armageddon, que você viu muito na sessão da tarde, é ou não é? Aerosmith, I Don't Wanna Miss a Thing, o melhor mix do Brasil. E aí, melhor ouvinte do país, tudo certo contigo? Uma ótima noite de quarta, a gente vai fazer dessa melhor de todas. Já começa daqui a pouquinho, já começou na verdade que essa programação da Mix tá 1000%. Mas às 8 da noite pode ficar melhor, porque você que vai fazer a programação, vai rolar o pad no zap. Então, já tá com o celular na mão, manda uma mensagem de voz dizendo qual é o seu nome, de onde você tá ouvindo a Mix, e esse som pra gente rolar. Todos os sons que a gente curtir entre 8 e 9 da noite são os que vão chegar no zap da Mix, que é o 11 983 408 mil. Faz o show, manda essa mensagem de voz pra mim aqui, dizendo, não esqueça de falar o teu nome de onde você tá ouvindo a Mix e esse som bacana pra gente tocar, facinho assim. 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Agora é contigo.
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0: pra gente, Levitating. E aí, gente boa, tudo certo? Chegou por aqui agora, eu só tenho boas notícias. Primeiro, que aquele kit da Mix com copo e eco bag, presentes muito legais, da hora, já estão nas suas mãos, Clebson Almeida. Final do seu telefone é o 7947, né, Clebson? Parabéns. Aguarda aí que a equipe nota 1 milhão da Mix vai entrar em contato contigo, rapaz.
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0: Ah. Bom, gente, a Copa do Mundo tá chegando ao fim e a novidade dessa vez é que foram revelados os artistas que vão se apresentar no final do Mundial. A FIFA divulgou que o último jogo da Copa vai contar com a performance de Laura Pausini e Nicole Scherzinger, que é a vocalista do Pussycat Dolls, e também o Robbie Williams. Os três artistas devem apresentar a faixa Desire, que é a música oficial da FIFA. E deixa eu lembrar que o final da Copa também vai contar com shows no intervalo da partida. A performance vai ter a apresentação dela, da mamãe, Madonna. Shakira também vai cantar, Justin Bieber e por aí vai. A final da Copa do Mundo vai rolar agora, domingo, dia 19 de julho, no estádio MetLife, em Nova Jersey, nos Estados Unidos. Tá tudo no nosso site, vai lá, radiomixfm.com.br.
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2: Então, começou o programa feito por você, melhor ouvinte do Brasil. Obrigado pela companhia. Eu sou Roberto Reis. A gente vai seguir até as 9. E até lá eu só vou colocar as músicas que você pedir pelo nosso zap, que é o 11 983 408 mil. Nessa mensagem de voz aí no celular que já tá na tua mão, ó, abusa muito desse microfoninho aí do zap. Manda uma mensagem de voz pro 11 983 408 mil, dizendo quem é você, de onde você está ouvindo a Mix, e esse som pra essa noite de quarta-feira fica melhor. Manda.
4: Salve, salve, Rádio Mix. Meu nome é Fernando, aqui de Ciamate, Paraná. Mande aí um Creed mais Sacrifice pra minha esposa da Tainá, diz que eu amo muito. Valeu!
2: Tainá, ele te chama demais.
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0: agora são 8h10, a gente curtiu a Sabrina Carpenter, Expresso, já pediu o teu som aqui, ó.
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0: Apareça aqui na Casa da Música, essa é a Mix. Pelo zap, que é o 11 983 408 mil. Um beijo aqui pra Carmen, ela tá falando da, ou melhor, mandou uma mensagem, né, da cidade de Alvorada. O Regis está em Arapiraca, bem como o Marcelo, tá rodando pelo aplicativo também nas ruas de Arapiraca, nas Alagoas. Obrigado, querido, e aos motoristas por aplicativo, sempre com a gente aqui na Mix, né? Programação tá show, cliente tá gostando aí, perfeito, você merece 5 estrelas, tá com a gente. O Japa tá na cidade de General Salgado, fica no interior de São Paulo. E você, me conta da onde nessa mensagem de voz.
2: Boa noite, aqui Marina Adriele de Sorocaba, gostaria de ouvir Charlie Brown. Beijos.
0: Beijo.
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0: 22 aqui da Mix, ó. É alegria garantida quando a gente ouve o som que a gente ama. Ainda mais da rádio que a gente adora, né não? Fala aí, essa é a Mix, no melhor Mix do Brasil, Jim Blossoms.
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0: E o zap pra você pedir o seu som, não deixa pra depois não, senão você vai esquecer, vai por mim. 11 983 408 mil. Essa mensagem de voz, todo dia você manda uma, né? Pra alguém, pra... bom, enfim. Manda uma pra gente pedindo uma música, só não esqueça de falar também o seu nome e de onde você tá ouvindo o melhor Mix do Brasil. Oi, Wagner, boa noite. Wagner está em Itaquaquecetuba, São Paulo. A Eduarda tá no Rio de Janeiro. O Gabriel é motorista por aplicativo na cidade de São Paulo. E tu, por onde? Vamos curtir o que na noite de quarta?
2: Diga. E aí, galera da Mix, aqui quem fala é o Jefferson, da cidade de Ponta Grossa, Paraná. Estamos ligadão aí na Pede no Zap da Mix. E a gente gostaria de escutar uma música do 50 Cent.
0: Bora ouvir os 50 centavos.
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1: São 8h28 no melhor mix do Brasil. A gente curtiu Ted Swims, Bad Dreams. A gente vai curtir o seu som. Faz o check-in aqui no Zap da Mix com uma mensagem de voz pedindo a música. Não esqueça de falar o seu nome, tá? De onde você tá ouvindo a Mix. No 11 983 408 000. Vem aí, chega mais, brilha.
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3: Te assustei, né? É assim que a gente chamou sua atenção. De uma música, pede aqui numa mensagem de voz 11 983 408 mil. Vamos lá, brilha.
5: Boa noite, Mix. Boa. Toda a galera da produção, um forte abraço pra todos os ouvintes que tá ouvindo aí. Tamo aqui, tamo no trecho, Robertinho no Guincho, Cidade Ocidental, Goiás, escultora melhor rádio. Tamo na Mix, bota aí, Equalize, Pitch, forte abraço a todos os ouvintes.
3: Tenho que tocar, né, Robertinho, meu xará, seu lindo, obrigado, viu? Bora.
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0: A Vi já fez o show dele aqui pra você, porque graças a você, né, a gente tocou.
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0: Pelo 11 983 408 mil, você chega aqui na casa com essa mensagem de voz facinho demais. Onde você tá? Tá em casa? Ou então tá na rodagem, tá dirigindo, enfim, manda uma mensagem, né, com a sua música preferida. Geisa, a Geisa, gente, é motorista por aplicativo em São Miguel Paulista. Um beijo pra você, querida, na rodagem, 5 estrelas, valeu pela carona. O Charles tá em Uberlândia, o Lacerda tá em Carapicuíba, a Brenda tá em Campinas, e você, me conta da onde?
2: Boa noite, galera da Mix.
0: E aí?
2: Aqui quem tá falando é o Binho, pai da Olivia, motorista de aplicativo. Eu queria pedir uma música que minha filha gosta de cantar bastante, que é aquela do Benson Boone, Beautiful Things.
0: Ah, que legal.
2: Um abração pra todo mundo que trabalha aí na rádio.
0: Ô, Binho, outro pra você. Beijo na Olivia.
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0: o casal que não shippou, né? Shawn Mendes e Camila Cabello. A fila andou pro Shawn Mendes, né? Ele tá cobrando uma marquezine. Eita, casal lindo. Vou falar.
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0: É assim que funciona a nossa diversão. De segunda a sexta, a partir das 8 da noite. Sempre com o celular na mão. Então não esquece, já manda aquela mensagem de voz pedindo teu som bacana. Abusa desse microfoninho aí. E nessa mensagem de voz, não esqueça de se identificar, tá? E também, diga de onde você está ouvindo a Mix nesse Brasil grande de meu Deus. 11 983 408 mil. Manda ver, brilha.
2: Fala, galera da Mix.
0: E aí?
2: E quem fala é o Greitz do Itaim Paulista.
0: E aí, Greitz?
2: Gostaria de ouvir Jota Quest. Toca um monte de Jota Quest pra nós aí.
0: Agora.
2: Por favor, é nóis, tamo junto.
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1: É o Jota Quest, né? Não tem nem palavras, são maravilhosos. Aliás, abração pra banda toda, Rogério Flauzino, sempre ligado aqui no som da Mix. E assim a gente termina fazendo o check-out. Amanhã, quinto, a gente já pode abrir o programa com o teu som. Então já manda agora essa mensagem de voz: 11 983 408 mil. Eu não vou chegar atrasado, não. Não se atrasa, estarei te esperando.
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2: Está no ar a Voz do Brasil. As notícias do governo federal que movimentaram o país no dia de hoje.
3: Olá, boa noite.
4: Boa noite para você que nos acompanha em todo o país.
3: Quarta-feira, 15 de julho de 2026.
4: Vamos ao destaque do dia na Voz do Brasil.
3: Vacinação em gestantes.
4: Imunização de grávidas pelo SUS reduziu casos graves de bronquiolite em bebês menores de 6 meses.
3: Os dados são do Ministério da Saúde. Natália Koslick.
5: Até agora, mais de 1.200.000 doses da vacina contra bronquiolite foram aplicadas no país.
4: Você vai ouvir também Prova de Vida.
3: Quem precisa fazer comprovação no INSS está recebendo aviso do governo federal.
4: Fique atento, a mensagem não solicita dados do cidadão. Márcia Fernandes.
6: Não são enviados links, nem são solicitados dados como CPF ou endereço.
3: E ainda, novas regras de publicidade para bets começam a valer sexta-feira.
4: Está proibida a veiculação de análises sobre eventos esportivos que induzam a realização de apostas.
3: Também está vedada a divulgação para crianças e adolescentes. Nas
7: Entre as principais regras da portaria publicada no último dia 10, está a divulgação de advertências ao apostador sobre os riscos de apostas online.
4: Hoje, na apresentação da Voz do Brasil, Mariana Jungmann e Luciano Seixas.
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4: A vacinação de gestantes no SUS contra a bronquiolite reduziu pela metade os casos graves da doença em bebês.
3: Os dados foram publicados esta semana pelo Ministério da Saúde.
4: Essas e outras vacinas presentes no esquema vacinal das gestantes ajudam a evitar internações e óbitos de mães e de seus bebês.
5: A vacina contra o vírus sincial respiratório, principal causador da bronquiolite, protege o bebê ainda durante a gestação até os primeiros meses de vida. É esse o período em que o risco de complicações respiratórias é maior. A obstetra Michele Egídio explica como funciona o mecanismo de imunização nessa fase da vida.
8: Vai passar anticorpos para a criança, mas não necessariamente ela vai conseguir impedir que a criança não tenha doença, mas vai impedir as formas mais graves, as que exigem internação. Então a criança já vai ter algum tipo de imunidade ao vírus, então vai ter uma doença um pouco mais leve do que normalmente ela teria se a mãe não tivesse se vacinado.
5: Disponível na rede pública desde dezembro, a vacina contra a bronquiolite é indicada a partir da 28ª semana de gestação. Assim que completou o tempo necessário, a técnica de enfermagem Fernanda Larissa da Silva compareceu a uma unidade básica de saúde para garantir sua proteção e de sua bebê.
9: Essencial, tanto para mim quanto para a criança. Não tem que ficar indo direto ao hospital e a saúde dela.